0: olha a hora certa, 21:02.
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0: Muito bem, moçada. Agora são 20 horas e 14 minutos. E vamos atendendo aqui os nossos amigos que estão ligadinhos com a gente. Alô, meu amigo Ezequiel. O Ezequiel, lá de Colônia Ronda, município de Malé, que sempre está na escuta do nosso programa, né? E não pode faltar, né? Porque sempre, todas as noites, eu já aguardo a sua participação. Ezequiel, chega para cá, diz aí, boa noite, meu amigo Ezequiel. É, e o Tchechei, boa noite.
1: Buenas, seu Cláudio Cordeiro.
0: Buenas.
1: É, seu caramba, como diz, comeu pepeque, não comeu pepeque, mas não vai dar mais chuva nunca mais. Ô, mande pra mim com Zezé e Luciano, Vivendo por Viver.
0: Vivendo por Viver.
1: Ofereço para todas que estão na solidão.
0: Ah.
1: É, mais ou menos isso, né, cara? E olha que...
0: Sim.
1: O... Não vai mais chover, né? Você viu? Os rios estão baixando, mas o dilúvio ainda tá para vir. Até dezembro.
0: É?
1: Tu tá louco, cara, mas é verdade, verdadeira. Mas manda essa música e vamos ficar bem quietinho depois dessa.
0: É mesmo?
1: Macetar uns pinhão e tomar um vinho.
0: Deus está no controle, né, meu amigo Ezequiel? Deixa eu ver aqui quem tá participando aqui. Tamo ligado, João de Rio Azul. Alô, João de Rio Azul. Um abraço. Só isso que ele escreveu, né? Então tá certo. Seu Jaziel Cordeiro vai pedir mais música, seu Jaziel?
2: Ô, Cláudio, manda o ônibus azul pra nós, hein?
0: Ônibus azul. Certo, ó. Seu Alberto, fala conosco. Alô, seu Alberto, boa noite.
2: Nossa, Cláudio Cordeiro, uma boa noite. Como é que tá aí? Como é que é o temporal? Ontem assustou muito. Aí rezemos muito ontem pra Santa Bárbara dar proteção, porque não foi brincadeira, né? Só Deus na causa, né? Não é fácil, né? Imagina como é que vai ser o verão, né, seu Cláudio?
0: Imagina.
2: Deus põe a mão, né? Que não é fácil, né?
0: Exatamente.
2: Pois é, se der pra rodar aí, roda alguma música aí dos caciques, pode ser, os Filhos do Sul. É, o que você rodar aí tá bom. Agradeço. E Zé, eu tava pensando, né, em vocês lá do temporal de ontem, né? Porque não tava fácil, né? Só Deus que sabe, né?
0: Só Deus.
2: Eu ofereço pra todos os ouvintes da Talento aí, tá bom?
0: Tá muito bom.
2: Pra família lá da Luz, lá do Malé, lá. Ah, seu Romalino, pô.
0: Renato. Romalino.
2: O pai do Renato lá, do Romalino, também. Já tudo de bom aí. Foi todos moradores de Malé também, Rio Azul, tá bom? E aqui do Rebosso também.
0: Beleza.
2: Sucesso, tudo de bom. Aí oferece lá pro Stipinhaque, do Rio das Pedras lá. Ele também ouve teu programa lá, o Rogério Stipinhaque.
0: Tá certo.
2: É, oferece pra eles lá, que eu acho que com certeza estão ouvindo o teu programa, né?
0: Com certeza.
2: Pois é. Oferece pro Paulinho Carpinhas, que também é da Conceição, pra turma da Conceição aí, tá bom?
0: Certo.
2: Aí eu não conheço assim muito, mas eu tenho conhecimento com as pessoas aí, e graças a Deus estamos fazendo amizade. Mas tudo de bom, seu Cláudio Cordeiro.
0: Muito
2: Deus
0: bem,
2: abençoe. Senhor. Sucesso aí. Obrigado. Até mais. Fica com Deus. Conversamos, tudo de bom. Alberto do Pitinga.
0: Certo.
2: Todo dia estamos ouvindo aí. Sucesso aí, até mais, com Deus.
0: Que a Elizabeth também está participando, a música já pediu aí. É Frio de Junho, que tá Frio de Junho, é agora, né? E a música Meu Reino Encantado para nós, a Elizabeth. Vale, Elizabeth. Aqui o Tonico Schneider, boa noite. Manda a música do Grupo Gordiona. É Morena Linda aí, manda a música Amor Virtual para mim ouvir. É o Tonico Chirai de Rio Azul. Valeu, Tonico, tá aí no ponto, né? Muito bem, tem mais aqui, tem mais participação. Alô, boa noite, Rafael.
3: Boa noite, Cláudio, tudo bom?
0: Tudo bom.
3: Toque a música para nós, Irmão da Lua, Amigo das Estrelas.
0: Tá no ponto.
3: Seu Mirosmar, mande para nós aí, estamos tomando um gole aí, capiazado.
0: Opa.
3: Patinho.
0: Ah.
3: Lau,
0: quem mais?
3: Solitário, Nene,
0: ah.
3: E o Nato.
0: Opa!
3: Estamos nativos, hein?
0: Aí, pessoal, um grande abraço pra vocês aí. Boa noite, Cláudio, a música Capa do Via. Essa já atendemos, né? Muito bem, então vamos de música. Ah, tem o seu Alceu aqui, o seu Alceu Adão. Fala, Alceu, boa noite.
4: Boa noite, Cláudio Cordeiro. Estamos na audiência, super parada total. Estamos de volta na região de sempre.
0: Certo.
4: Um abraço e boa noite.
0: Boa noite, seu Alceu. Então, vamos que vamos. Vamos trazer o que agora? Vamos trazer aqui a música Ônibus Azul lá pro... É, pra quem pediu foi o seu... É, foi o seu Jaciel, né? Então, vamos lá com a música Ônibus Azul e depois tem com Douglas e quem mais aqui? É, Douglas e Grazer. É o frio de junho, né? Então, vamos lá, moçada, com a música Ônibus Azul. Boa noite.

Às vezes a busca da felicidade é tão grande que a gente esquece de viver essa busca. O melhor momento para viver a felicidade é agora. A gente deve decidir ser feliz ou querer ser feliz. Pois não existe um caminho para a felicidade, porque a felicidade é o verdadeiro caminho.

0: e emoção, Cláudio Cordeiro.
1: Muito bem, moçada, vambora. Amanhã tem mais das vidas 21:30.

Beleza, moçada, vamos embora, né? Vamos embora. Onde já tocando aí as músicas que você pediu, vai tocar aí no programa, viu? Não se preocupe, todas as músicas que eu anunciei, que o ouvinte pediu, vai tocar, certo? Não desliga o rádio, fique ligado aí. Lembrando, gente, que sexta-feira, depois de amanhã, né? Porque amanhã é quinta-feira. Depois de amanhã, sexta-feira, Gaitaço ao vivo aqui da Talento, Cibal de alguns dos alunos, que vai apresentar aqui o Gaitaço. Certo? Gaitaço ao vivo nessa sexta-feira. Beleza, moça? E daí, na semana que vem, vai ser o Sabiá com o gaiteiro que ele trouxer, né? E muita música e gaitaço aqui no programa também, tá? Né? Certo? Então já temos marcado aí pra essa sexta e pra semana que vem, né? Também. Beleza, moçada? Vambora! Até chegar o verão, né? Tá, o frio ainda continua, né? Gente boa, gente querida, um grande abraço, uma boa noite, bom sono, bons sonhos, bom dia de trabalho para amanhã. E a gente se encontra à noite, das 20 às 21h30. Certo? Um abraço, gente, até amanhã. Tchau, tchau. Fica aí, Zezé de Camargo, Luciano, Vivendo por Viver. Essa música parece bem que é o meu amigo, o Zico Ezequiel, lá de Balé, pediu. Abraço, gente. Até amanhã. Tchau.

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3: Acertando o reloginho, 22h02.
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2: Confira na certa, 22:18.
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0: na sua estação, 22:47.
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0: pontualmente 23 horas agora. Boa noite você.
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0: Olá, boa noite a você. Agora 23:17.
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0: agora 23:46.
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0: meia-noite.
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0: Meia-noite e 33 minutos.
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0: Uma hora e 17 minutos.
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meu. Ó, acende daquele jeito que acendeu aquela hora lá pra nós, só pra nós enxergar o povo aqui. Aí apaga esse inverso só um pouquinho aí pra nós, só pra nós vir. Joga a mão em cima, todo mundo assim, barretão. Pra você que tá, que ainda tem esperança da sua mulher assumir que você tá certo, joga a mão em cima. Pro lado, pro outro, pro lado, pro outro. Isso é barretão.

0: 2 horas.
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880, Luiz Henrique Léo. 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
1: 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Aí fica ruim. 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
0: não vai dar problema.

0: 3:03.
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0: 6:16.
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1: 4:01.
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0: 4:32.
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0: 5:02.
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1: 5:31.
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1: 5:45.
2: Olá, meu amigo, minha amiga, estamos chegando aqui mais uma vez, né, para conversar com você, trazer para você e para sua família também mais uma nova edição do programa O Homem e a Terra, Serviço de Comunicação do ITR Paraná, que é o Instituto de Desenvolvimento Rural do Paraná, e a Par Emater.

Apresentação, estou eu, Amarildo Alba, conversando com você nesta quinta-feira de lua cheia, 2 de julho de 2026, dia do Bombeiro Brasileiro, dia do hospital e data ainda do aniversário de Santa Isabel do Ivaí, né, que completa hoje 73 anos de sua emancipação política. A gente começa aqui trazendo um recado, né, para você que é produtor rural, técnico ou gestor público. É o seguinte, hein? No dia 10, sexta-feira da semana que vem, o IDR Paraná realiza em Toledo, lá na cidade de Toledo, um evento técnico sobre piscicultura, né, que vai tratar aí dos temas regularização ambiental e construção de viveiros. Vai ser no auditório do Centro de Eventos Ismael Esperafico, com início marcado para as 13h30, né? 13h30. A inscrição é gratuita e você que ficou interessado pode conseguir mais informação ligando para o telefone, né? Para o WhatsApp também. Anote aí 419-9289-4031. Repito, 41 o DDD e o número 99289-4031.

0: nas últimas semanas, o nosso colega de trabalho lá de Piabiru, que é o extensionista Antônio Eduardo Egídio, participou aqui do programa, né? Falando de aspectos que podem comprometer a eficiência dos agroquímicos, né? Que a gente aplica sobre as plantações e que também podem facilitar, né? A deriva do agrotóxico para propriedades vizinhas, causando problemas aí com certeza, né? Esses fatores são a escolha das pontas ou picos de pulverização, a calibragem da pressão e tamanho das gotas da cauda aplicada, né? Foi sobre isso que ele falou e hoje ele volta a conversar aqui com a gente, conversar com você para explicar de que forma, né? O ângulo do jato de pulverização também pode comprometer a eficiência do tratamento. Vamos ouvir.
1: Uma outra sequência que nós temos ela como um fator redutor de deriva, porque ela se posiciona de uma forma que o vento tem um menor arrasto, é o ângulo de trabalho de cada ponta de pulverização. Então hoje aí a nível de grandes culturas eu tenho bicos desde 60 graus de abertura até 135 graus de abertura. E tenho bicos que tem ataque frontal de 10 graus, 15 graus até 30 graus. Então isso também faz com que aumenta a eficiência, mas quanto menor for o ângulo de abertura da ponta de pulverização, mais alto a barra vai ter que trabalhar para fazer uma deposição uniforme das gotas na lavoura. Quanto maior for o ângulo de trabalho de abertura das pontas de pulverização, mais baixa ela vai poder trabalhar em relação ao alvo, mantendo a sobreposição necessária para que a dose seja homogênea. Então esse é um fator que ajuda muito a redução de deriva. Eu trabalhar com pontas de pulverização que tenham uma abertura maior. Quanto maior for a abertura, mais baixo eu posso trabalhar com a barra, que eu não vou ter falha na deposição do produto. Então, com isso, eu consigo melhorar a minha pulverização e diretamente reduzir a minha deriva. Se eu pegar uma ponta de pulverização de 135 graus, cada ponta de pulverização vai ter uma abertura próxima de 2,40 metros. Então isso quer dizer que elas vão se cruzar muito mais rápido. E com isso eu consigo trabalhar com esse bico um pouco mais baixo, favorecendo tanto eu acertar o bacheiro da planta, porque aí a minha altura em relação à ponta vai ser menor. E se ela é menor, o meu bacheiro vai ficar mais próximo da minha ponta de pulverização. Aí o meu alvo com determinadas gotas, que seriam gotas médias, a uma altura de queda aí de até 1 metro, 1,20 metros, eu conseguiria tranquilamente acertar o bacheiro das minhas plantas, evitando assim o vilão da história nossa, que sempre é atribuído à ferrugem, que ela vai entrar, vai ser policíclica, vai se multiplicar e vai consumir as folhas da nossa soja. E temos que lembrar que a nossa soja, ela aceita até 15% de desfolha. Se eu mantiver as minhas pragas e doenças comendo até 15% da minha soja, eu não tenho dano significativo na minha produtividade. Na sequência, nós vamos trabalhar mais alguns fatorzinhos que ajudam bastante.
0: Eduardo Egídio também explica, olha só, que somente o ajuste aí no pulverizador não é suficiente para prevenir a deriva principalmente.
1: O equipamento em si, ele não consegue impedir que aconteça o processo de deriva, porque ele vai estar trabalhando qual é a deposição que cada gota está oferindo. O que vai provocar deriva sempre vai ser ventos, rajadas de vento acima de 10 km por hora e gotas finas. Por isso que a gota fina acabou se tornando um vilão, porque a partir do momento que eu tenho gota fina, se eu tiver cultura sensível próxima delas, eu vou ter um problema com a fiscalização. Porque hoje o produtor ele pode se sentir ofendido e pode acionar a ADAPAR para que a ADAPAR faça essa fiscalização. Então, para que a gente consiga evitar esse problema, O ideal é nós estarmos nos preocupando com a escolha correta da ponta de pulverização para o momento oportuno.
0: Você ouviu aí o extensionista Antônio Eduardo Egídio, do IDR Paraná de Piabiru, que explicou, né, como o ângulo menor ou menor, né, do jato de pulverização pode influenciar o resultado das pulverizações que fazemos sobre as plantações, né? Pode contribuir ou não para uma maior eficiência do tratamento, né? Ou também ajudar a evitar ou não a deriva do agrotóxico para a propriedade do

0: Bom, vamos ver agora, né, como está o mercado das principais hortaliças colhidas nesta época do ano aqui no nosso estado, acessando o relatório com pesquisa de preços, né, que a Ceasa divulgou nesta última terça, 30 de junho. Então, vamos passar para você os valores médios praticados nesta mesma terça-feira nas unidades regionais da própria Ceasa. Começamos vendo a situação na Ceasa de Curitiba, onde a batata comum especial foi vendida por 130 saca com 25 quilos, 5,20 o quilo. Almeirão Pão de Açúcar, R$2 o pé, pesando aí pelo menos 400 gramas. Alface crespa média, 35 a caixa com 6 quilos. Cenoura comum, R$60 a caixa com 20 quilos. E a rúcula, R$2,50 o maço com 400 gramas. Na Ceasa de Londrina, berinjela, 25 a caixa com 12 quilos, quiabo, 4,50 a bandeja com 300 gramas, tomate saladete, né, com melhor classificação, aí o tomatinho melhor, R$100 a caixa com 20 quilos, R$5 o quilo, vagem, R$4 a bandeja com 300 gramas, mandioca de mesa, o aipim, né, 45 a caixa com 20 quilos, e a couve brócoli, é R$4 a unidade, pesando pelo menos meio quilo. Bom, era esse, né, o recado que a gente tinha para hoje. Vamos ficando por aqui, desejando a todos vocês uma ótima quinta-feira e até amanhã, tá certo? Quando estaremos aqui de volta para conversar com você, trazer para você e para todo mundo mais uma nova edição do programa O Homem e a Terra. Forte abraço, fiquem com Deus e até lá.
1: Talento. 5 horas e 55 minutos.

Senhor é meu pastor, nada me falta. Ele me faz deitar em verdes pastagens. Às águas do repouso me conduz. Ele me reanima. Pelos bons caminhos me conduz, para a honra do seu nome. Mesmo se eu andar por um vale de sombra e de morte, não receio mal algum, pois estás comigo. Teu bastão e teu cajado me dão segurança. Diante de mim, fazes servir uma mesa em face dos meus adversários. Perfumas a minha cabeça com óleo. Minha taça é inebriante. Sim, felicidade e fidelidade me acompanham todos os dias da minha vida, e retornarei à casa do Senhor para longos dias.

Em nome do Pai, do Filho e do Espírito Santo. E com licença, patrão celestial, vou chegando despacito, enquanto servo amargo de minhas confidências, porque o romper da madrugada e o descambar do sol, tomara que todo mundo seja com o irmão. Eu pensei que qualquer guasca, bem pilchado, de faca, rebenque e esporas, não se afirma nos arrais da vida, se não se estriba na proteção do céu. Ouve, patrão celeste, a oração que te faço. Ao romper da madrugada e ao descambar do sol, tomara que todo mundo seja com meu irmão. Ajuda a perdoar as afrontas e não fazer aos outros o que eu não quero para mim. Perdoa, meu Senhor, porque rangueando pelas canhadas da fraqueza humana, de quando em vez, quase sem querer, eu me solto por ter afora. Eita, putrilho chucro, renegado e caborteiro. Mas eu te garanto, meu Senhor, quero ser bom e direito. Ajuda-me, Virgem Maria, primeira prenda do céu. Socorre-me, São Pedro, capataz da estância gaúcha. Mas para fim de conversa, vou te dizer, meu Deus, mas somente para ti, que tua vontade leve a minha de cabresto para todo sempre e até a querência do céu.

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3: Eita, nós! Bom dia, bom dia, bom dia, bom dia! Tamo chegando aí, rapaziada! Do Piro da Alegria, Andrezão Malogio na sua, na nossa. Talento FM 97.9 aqui. É bom demais. É na base do Gaitaço, rapaziada. A partir de agora comigo. Vem pra cá você também. 999-199752. Aquele abraço a toda a nossa região. A todo o povão que tá sintonizado, 100% ligado por aí. Já chacoalhando o charque aí. Nesta manhã de quinta-feira, 2 de julho de 2026. Hoje, meu amigo, é dia do hospital. Isso mesmo, dia do bombeiro, dia do hospital, dia de São Bernardino. E dia de alegria, mais uma dia com a graça, com a bênção de Deus. Prepara o chimarrão, prepara o café, que a partir de agora, tranca diferenciada, é boi legado por aqui. Pessoal ligadaço no campo e na cidade aí, né? Meus amigos agricultores, fumicultores, a todos os trabalhadores e trabalhadoras, aquele abraço, vamos tatendo o chapelão pra vocês aí. Você que tá se encaminhando pro trabalho aí também, pessoal das indústrias, das firmas de toda a região, pessoal dos pátios das prefeituras, pessoal do transporte escolar, das vans, dos ônibus, os estudantes, bom dia! Bom dia, meus amigos caminhoneiros, alô moçada dos brutos, vamos chacoalhar, vamos balançar, é o som do gaitaço a partir de agora, rapaziada, não tem jeito, né? É bom demais. Pessoal da internet, www.radiotalentofm.com.br, Facebook, aplicativo no seu celular, também ligadaço, né? Bom dia, vamos que vamos, dele que dele, gaiteiro velho.

0: 6:11.
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Banco Diferenciado por aqui. Aí que eu me refiro, né? Tempo bom na cidade de Rio Azul, daqui a pouquinho a previsão do tempo pra vocês, né? Babou de água esses dias, que foi de clarear o céu de noite escura. Barbaridade, né? Meu Deus do céu, né? Tava relampeando, tempo feio, tudo que tinha que dar deu, né, esses dias aí. Barbaridade. Vamos ver quem tá curtindo a programação. Alô, Lúcia, bom dia, minha amiga. Como é que tá, Lúcia? Tudo bem contigo? Valeu pela audiência, pela companhia. Quem mais por aqui? O grande amigo, parceiraço, Laércio Klaser. Ah, Laércio, velho. Como é que tá, grande Laércio? Parceiro, velho. Tá sempre ligado comigo também, o Abel. Alô, Abel. Vamos tapeando o chapelão pro Abelão, parceiraço da marca maior. Quem mais por aqui? Bom dia, André. Tô indo pra Peleia ouvindo o teu programa, é o Sabiá Vila Feliz. Alô, Sabiá! Alô, Vila Feliz, ouve a Talento FM, povão ligado. Tem mais. Bom dia, bom dia. Alô, Zé Mauri Padilha. Como é que tá, parceiraço? Tudo bem contigo? Valeu pela audiência, pela companhia. Também ligadaço, valeu, valeu. Tem mais por aqui? A Joana. Bom dia, Malojão. Bom dia, Joana. Como é que tá, minha querida? Tudo bem contigo? Quem mais? O Ademir Malojão, se possível, toca a carcama do grupo Carqueja pra nós aí. Mas claro que sai, né? É uma tracama do Carqueja aí, né? Quem também tá corradinho, velho, fazendo eco na canhada por lá, meu amigo Robert Reio, né? Azar, Robert Reio. Grande Gúcio, parceiraço do tempo antigo, da marca Reia, como diz o gaúcho, né? Pediu uma marca aqui de fundamento, né? Claro que nós vamos atracar pra ele aí. O Nelson Cardoso, alma à distância, rapaziada. Deus o livre, senão, é. Aí é de arrepiar o couro do peão. Forte abraço, meu amigo velho. Tem mais por aqui? O Carlinho São João do Triunfo, ouve Talento FM, Malojão, bom dia pra você. Alô, Carlinho. Alô, São João do Triunfo, como é que tá por aí? Tudo calmo, tranquilo e sereno? Valeu, Carlinhos. Obrigado pela audiência, o povão ligado, o povão sintonizado aí que eu me refiro, né? Vamos atracar por aqui.

0: 6:31.
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Célia de Curitiba. Bom dia, Malu, tudo bem por aí? Vamos de mais um dia abençoado para nós, se possível, tocar música do Xeloquedo. Agradeço. Bom dia para todos. Já tem uma na ponta da agulha do Xeloquedo aqui. Alô, Célia, alô, Curitiba. Como é que tá, minha querida? Tudo bem? A Elizabeth Mágoas de um Fazendeiro. Alô, Elizabeth. Foi uma das primeiras músicas que eu toquei no programa hoje, a Mágoas de um Fazendeiro, do Paulinho Mocelim. Beleza, né? Forte abraço, Elizabeth, pessoal do Lajado e ligadaço comigo. Muito obrigado pela audiência. Quem tá curtindo também aqui, o Juninho e a Piazada lá em Gutierrez. Alô, Gutierrez! Alô, Juninho! Alô, Piazada! Eita! Já estão chacoalhando o pelo aí, balançando as melenas. Mas Deus o livre, meu Deus do céu! Aí é bonito! Valeu, rapaziada! Lá Irati, curtindo o Malojão, né? Que benção! Obrigado pela audiência, toda a nossa região ligada e sintonizada. 6:37 da manhã!

0: 6:51.
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18: Olha só a previsão do tempo para a cidade do Azul para hoje, quinta-feira, sol com algumas nuvens, não há previsão de indícios de chuva. Segundo fontes climáticas, as temperaturas devem chegar a 22 graus hoje na cidade do Azul, sem previsão de pancadas. Maiores informações ao longo da programação 6:57.
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Vamos ver quem tá curtindo aí, rapaziada. O João da Cristo Rei, lado esquerdo. Cada morena nas manhãs de frio. O João França da Vila Girardes. Tá curtindo a programação? Valeu, valeu, parceiraço, velho. Bom dia, tudo bem com você? Tudo ótimo, amiga Ângela Robasqueves, está ligadaço comigo. Alô, Ângela. Como é que tá você, minha querida? Tudo bem? Tudo jóia. Bom dia, Pia Velho, caminhonete branca que vem a Noruega. É. Venha, né? Brasil, né? Com certeza. Uma final, com certeza. Vamos passar aquele trator. É, Bea? Alô, Bea? Forte abraço, meu amigo velho. O Márcio Tanaka também tá ligado comigo. Bom dia, Tanaka. Valeu, meu amigo velho. Grande parceiraço de longa data, Tanaka. Parceiro velho. De fundamento. Obrigado pela companhia, pela audiência. Sempre ligadaço comigo. Valeu, valeu, parceiro velho. Bom dia. Quem mais por aqui? Bom dia, Vanderlei Nevola. Tá ligado? Alô, Vanderlei. Bom dia, meu parceiro velho. Obrigado pela audiência. O povão tá ligado. O povão tá 100% ligado. Valeu, valeu, valeu. 7 horas da manhã.

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7: Bom dia, André. Bom dia, queridos ouvintes da Rádio Talento FM que estão sintonizando. Bom dia, querido amado povo de Deus. Iniciamos este novo dia, ouvir e meditar a palavra de Deus. Em nome do Pai, do Filho e do Espírito Santo. Amém. Proclamação do Evangelho de Jesus Cristo segundo Mateus. Glória a vós, Senhor. Capítulo 9, versículo 1 até 8. Naquele tempo, entrando num barco, Jesus atravessou para outra margem do lago e foi para a sua cidade. Apresentaram-lhe então um paralítico deitado numa cama. Vendo a fé que eles tinham, Jesus disse ao paralítico: coragem, filho, os teus pecados estão perdoados. Então alguns mestres da lei pensaram: esse homem está blasfemando. Mas Jesus, conhecendo os pensamentos deles, disse: por que tendes esses maus pensamentos em vossos corações? O que mais fácil dizer: os teus pecados estão perdoados? Ou dizer: levanta-te e anda? Pois bem, para que saibais que o Filho do Homem tem na terra o poder para perdoar pecados. Disse então ao paralítico: levanta-te, pega a tua cama e vai para tua casa. O paralítico então se levantou e foi para sua casa. Vendo isso, a multidão ficou com medo e glorificou a Deus por ter dado tal poder aos homens. palavra da salvação. Glória a vós, Senhor. Caríssimos irmãos e irmãs em Cristo, o evangelho desta manhã nos apresenta a cura de um paralítico por Jesus, revelando sua missão libertadora. Sua missão é libertar as pessoas, curá-las de suas enfermidades e devolver-lhes a dignidade. A misericórdia de Jesus fez com que aquele homem se levantasse e começasse uma vida nova e transformada diante de Deus e de seus irmãos, libertando-se dos sofrimentos que o mantinham aprisionado. Ao experimentar o amor e a misericórdia divina, aquele paralítico reconheceu a presença do Senhor, que veio libertá-lo e restaurar a sua dignidade e a sua liberdade, antes amarradas pelo sofrimento. Para que essa libertação aconteça, é necessária também a abertura da pessoa oprimida pela paralisia. É preciso coragem. Por isso, a primeira palavra de Jesus ao paralítico é um convite à confiança. Coragem, filho. Os teus pecados estão perdoados. Ao mesmo tempo, Jesus desperta nele a consciência de que é um filho amado por Deus. E em seguida, lhe ordena: levanta-te, pega a tua cama e vai para a tua casa. As paralisias podem ser consequência do pecado e do mal que atingem e dominam a vida das pessoas. Contudo, é importante lembrar que nem sempre elas são fruto dos pecados cometidos pela própria pessoa. Muitas vezes, homens e mulheres sofrem as consequências do mal praticado pelos outros. Nesse sentido, a paralisia simboliza a dependência, a prostração e uma vida condicionada ou manipulada por diversas formas de opressão. Para superar essa paralisia, são necessárias a fé e a coragem daquele que sofre, mas também a solidariedade dos irmãos como a expressão do amor. Esse amor misericordioso se manifesta claramente na atitude daqueles que levaram o paralítico até Jesus. Mais do que um gesto de solidariedade e empatia, foi uma profunda demonstração de fé. Quem tem fé e acredita na força de Deus, aprende a olhar e a sentir como o próprio Deus olha e sente. A misericórdia nos aproxima daqueles que precisam de nós. Ela nos move a acolher suas dores e a realizar gestos concretos que aliviam seus sofrimentos. Peçamos, portanto, que o amor misericordioso de Deus habite em nossos corações, fortalecendo-nos e encorajando-nos a vencer todo tipo de mal, de violência e de agressão que brutalmente atinge a vida dos inocentes e ferem toda a humanidade, para que a dignidade e a beleza da vida de cada irmão e de cada irmão sejam respeitadas segundo o coração de Deus, nosso Criador. Oremos. Ó Deus, pela graça da adoção nos tornasses filhos da luz, concedei que não sejamos envolvidos pelas trevas do erro, mas permaneçamos sempre no esplendor da verdade. Por nosso Senhor Jesus Cristo, vosso Filho, que Deus e convosco vive e reina na unidade do Espírito Santo por todos os séculos dos séculos. Amém. O Senhor esteja convosco. Ele está no meio de nós. Que desça sobre vós, as famílias, trabalho e compromisso nesse dia, a bênção e a proteção de Deus Todo-Poderoso, Pai, Filho e Espírito Santo. Amém. A todos um bom dia abençoado e viva o coração de Jesus em nossos corações e nos corações de todas as pessoas.
8: 7 horas e 24 minutos.

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11: Obrigado, você. 7:29 da manhã, 7:29 da hora. 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
11: Continua aqui a campanha do agasalho na Talento FM, 18ª campanha do agasalho do Sesc, Senac, RPC e Talento FM. Ponto de coleta aqui na Talento, aí se você quer doar roupas, cobertores, agasalhos, estejam em boas condições, lógico, né? A Rádio Talento é um ponto de coleta aqui em Rio Azul, pode trazer sua doação que vai ser muito bem aproveitada e vai estar ajudando alguém com certeza, viu, meus amigos? Desde já agradeço a todos que já colaboraram. Já foi uma caminhonetada pro Sesc. E agora já estamos quase fazendo a segunda já. Que bom, que bênção, né? Deus abençoe o povo de Rio Azul que sempre ajuda, né? É muito bom o povo de Rio Azul. fica feliz.
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11: Vamos ver quem tá curtindo aí. Bom dia, Marcelão, Marcelão Rodrigues, o pescador, tá ligado? Azar, Marcelo, velho. Tem mais por aqui, o Eliseu. Bom dia, Eliseu. Grande Eliseu. Toda a família Bobinhaque, aquele abraço pra vocês. Obrigado pela companhia, pela audiência. O Cezinha, tô ligado no Malojão. Alô, Cezinha. Como é que tá, Cezinha? Tudo bem? Valeu, parceiraço, velho. Tem mais por aqui. O Taborda lá em Contenda. Alô, Contenda. Ouve, Talento FM. Alô, Taborda. Ah, Taborda, velho. Lá em Contenda, ligadasco com o Malojão. Valeu, meu amigo, velho. Obrigado pela audiência, pela companhia, pela sintonia. O Júlio Alves Marques, tô ligado no Malojão, sempre na tua programação aí. Valeu, meu irmão. Valeu pela companhia, pela audiência. Vão ligado, povão sintonizado. O Lincoln Josué Ferreira tá ligado comigo. Alô, Lincoln, velho. Bom dia, Lincoln.
13: Bom dia, Malojão. Tudo bom, isso, Malojão?
11: Tá bom demais, meu velho. Tamo atracado, crempião, por dia por aqui. Aí que eu me refiro. Valeu, rapaziada. 7h31 da manhã.
14: Vamos pro churrasco hoje.

0: 7:38.
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10: Bem, meus amigos, só me resta agradecer mais uma manhã junto com vocês. Estaremos aqui novamente, se assim nos permitir o patrão velho lá de cima. Que Deus abençoe, ilumine, derrame bênção e glória, saúde e paz. O resto a gente corre atrás. Vou deixar minha saída.

0: 7:45.
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0: 7:47.
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5: Mais um dia com a presença de sol em Rio Azul. Excelente dia para você, uma boa quinta. Hoje é 2 de julho. Começa agora a primeira edição do Talento Notícias. Pois é, gente, começamos o dia com a presença de sol. De acordo com o CIMEPAR, seguimos com o tempo firme hoje, sem previsão de chuva, o céu claro com a presença de sol. A máxima hoje se eleva até os 24 graus e neste momento a temperatura está em 13. Para amanhã, sexta-feira, também não há previsão de chuva. Amanhã podemos ter um dia um pouco mais nublado, com períodos de céu nublado, mas não tem previsão de chuva. Amanhã a mínima de 11 graus, a máxima na casa dos 19. No sábado, sol com muitas nuvens, também sem chuva. No domingo, ainda sem chuva, previsão, podemos ter períodos, tempo mais nublado no domingo, mas a princípio sem chuva. Próxima chuva prevista, de acordo com o CIMEPAR, é na segunda-feira, gente. Para segunda-feira, com 6,1 milímetros, tá? Pancadas de chuva que devem ocorrer ao longo da segunda-feira. E já tem previsão da próxima geada. De acordo com previsão do CIMEPAR, na próxima quarta-feira, dia 8 de julho, tem previsão de geada para Rio Azul, tá, gente? Então, na quarta-feira, tem previsão aí de geada com mínima de 3 graus e a máxima na casa dos 18. Essa previsão ainda pode mudar e as atualizações você confere ao longo da nossa programação. E olha, o CIMEPAR confirmou o tornado em reserva, tornado da categoria F2. Os ventos chegaram, gente, a 200 quilômetros por hora. O tornado que atingiu o município de Reserva, na região dos Campos Gerais, no último domingo, foi classificado pelo Sistema de Tecnologia e Monitoramento Ambiental do Paraná, o CIMEPAR, como de categoria F2 na escala Fujita, utilizada internacionalmente para medir a intensidade desses fenômenos. A classificação preliminar foi definida após as primeiras vistorias técnicas realizadas em campo e indica que os ventos chegaram a aproximadamente 200 km por hora. A escala Fujita, ela vai de F0 a F5. Na categoria F2, os ventos variam entre 180 km por hora e 253 km por hora e são capazes, gente, de provocar danos significativos, como árvores arrancadas pela raiz, destelhamentos, destruição parcial de edificações e lançamento de objetos a grandes distâncias. Foi a mesma classificação atribuída ao tornado que atingiu São José dos Pinhais, na região metropolitana de Curitiba, em janeiro deste ano. As equipes do CIMEPAR iniciaram as análises em campo ainda na segunda-feira e seguem trabalhando para concluir o mapeamento completo da trajetória desse tornado. Segundo o meteorologista do CIMEPAR, o Reinaldo Kneibe, diversos indícios observados durante a vistoria confirmam a presença de um tornado e demonstram a força do fenômeno. Vamos ouvi-lo.
6: Nessa análise preliminar que nós estamos fazendo aqui, né, município de reserva, na comunidade, já identificamos vários sinais, assinaturas de um tornado. Árvores quebradas com a raiz toda, por exemplo, uma araucária com um diâmetro maior que 2 metros foi ao chão totalmente arrancada pela raiz, principalmente uma raiz saudável, né? Então isso mostra a severidade do fenômeno. Várias araucárias tiveram só a copa arrancada, os destroços eles não estão, eles não caíram somente para um lado, tu consegue ver a torção, tu consegue ver o giro associado ao destroço. Houve lançamentos de alguns galhos de árvores por mais de 50 metros, talvez até 100 metros. Uma placa de sinalização foi lançada por mais de 150 metros. Então, são vários pequenos sinais que a gente já observou. O próprio rastro, né, dá para observar que ele não foi um. Não foram, os destroços não caíram somente para um lado, como se fosse uma microexplosão ou uma rajada de vento unidirecional. Então, a gente já conseguiu identificar que foi um tornado F2. Com ventos em torno de 200 km por hora.
5: Pois é, gente, então, com essa confirmação, né, do CIMEPAR, então o CIMEPAR confirmou o tornado da categoria F2 em reserva. E o CIMEPAR monitora continuamente as condições meteorológicas no Paraná e emite avisos sempre que há previsão de eventos severos. E além desse tornado, né, gente, nós temos um histórico no nosso estado de tornados que aconteceram no fim do ano passado, também no começo deste ano, no fim de 2025 e começo de 2026, em um período de 3 meses, 5 tornados foram registrados no estado. Esses fenômenos foram registrados em Rio Bonito do Iguaçu, Guarapuava, Turvo, Mercedes e São José dos Pinhais. No começo de novembro do ano passado, Rio Bonito do Iguaçu teve 90% dos imóveis destruídos durante um tornado de categoria F3, com ventos estimados entre 300 e 330 km por hora. No mesmo dia, Guarapuava e Turvo, que ficam a 130 km e a 166 km de Rio Bonito do Iguaçu, também registraram estragos significativos. Nelas, os tornados foram classificados como F2, com ventos entre 200 e 250 km por hora. Também no dia 2 de janeiro, um tornado com ventos de até 120 km por hora foi registrado em Mercedes, no oeste do Paraná. O fenômeno foi classificado como F1. Em São José dos Pinhais, o tornado também recebeu a classificação de intensidade F2 na escala Fujita. Segundo o Sistema de Tecnologia e Monitoramento Ambiental do Paraná, os ventos chegaram a 180 km por hora e o percurso foi de cerca de 1 km, não tocando o tempo todo no chão. Então nós temos, né, já um histórico de tornados no Paraná, tornados que aconteceram, foram registrados no fim do ano passado e também no começo deste ano, e agora, né, o CIMEPAR confirmou também, né, que em reserva, o que passou por reserva foi um tornado e classificado então na categoria F2, com ventos que chegaram a 200 km por hora.

0: 7:59 agora. Bom dia para você, ouvinte, para quem está indo para o trabalho, quem está a caminho do trabalho, quem está chegando, quem já está na lida desde cedinho. Nosso bom dia para você. Obrigada pela sua sintonia. Participe com a gente através do WhatsApp no 999199752. E vamos a Curitiba agora com o Jomar Valença, que sempre traz os destaques do estado do Paraná, o que acontece pelo nosso estado, em parceria com a rede AERP. Jomar, bom dia.
1: Alô, alô, Thaís Vieira, bom dia. Bom dia a toda a equipe que faz o Talento Notícias, primeira edição. Bom dia a toda a região do Rio, de Rio Azul, e todos que estão sempre prestigiando a nossa 97.9. Quinta-feira, 2 de julho. Estamos com tempo bom em Curitiba. Nesse momento, a temperatura está em 16 graus e deve chegar aos 25 graus na tarde de hoje. Sarandi, no norte do Paraná, realiza segunda-feira meijulina, entre os dias 9 e 11 de julho, na Praça dos Pioneiros, no centro. A entrada é gratuita. O evento reúne microempreendedores individuais, barracas, entidades sociais e atrações musicais. A programação terá show de Sasha Alexia no dia 9, DJ Patrick no dia 10 e, no encerramento, dia 11, apresentações do grupo Energia Boa, da dupla Neto e Davi. A tradicional fogueira será acesa todas as noites. E um caminhão com 2.600 telhas partiu com destino a Turvo e Candói, no centro-sul do Paraná, municípios que estão entre os mais afetados pelos temporais dos últimos dias. Segundo a Defesa Civil, 2.658 pessoas foram afetadas em 18 municípios, com danos em 388 casas e destruição total de 4 imóveis. Turvo recebeu 1.400 telhas e Candói 1.200. As cidades também já tinham recebido colchões e kits dormitório para atender famílias desalojadas e desabrigadas. Com tempo bom em Curitiba e temperatura máxima prevista para a tarde de hoje de 25 graus, Jomar Valença com as informações da rede AERP. A todos, uma excelente quinta-feira.
0: Para você também, Jomar. Obrigada pela sua participação. Te espero ao meio-dia na segunda edição. Olha, o estado autoriza a licitação para a construção do Centro de Inovação e Tecnologia de Irati. Quem traz as informações para a gente é o repórter Gabriel Ramos.
2: Um espaço voltado ao desenvolvimento científico, tecnológico, cultural e ao empreendedorismo no centro-sul do Paraná são alguns dos objetivos do futuro Centro de Inovação e Tecnologia Terra dos Pinheirais, em Irati, que teve a licitação autorizada nesta quarta-feira pelo governador em exercício, Darcy Piana. O investimento é de R$ 68.600.000, sendo a maior parte do estado com recursos do Fundo Paraná. Darcy Piana ressaltou a importância desse novo espaço.
3: Para mim, pela ligação que eu tenho com Irati, estou aqui entregando essa obra, 68 milhões, 8 da prefeitura e 60 do estado, o Centro de Inovação, Tecnologia e tudo aquilo que faz as nossas crianças, os jovens aprenderem e aplicarem, porque amanhã são eles que vão comandar o nosso estado, a nossa prefeitura, e precisam estar preparados.
2: O Centro de Inovação possui contrapartida da Prefeitura de Irati, que corresponde à disponibilização do terreno e dos projetos de engenharia, que compreendem cerca de R$ 8 milhões. O intuito é fortalecer o ecossistema de ciência, tecnologia e inovação da região Centro-Sul. A ideia é que o novo centro seja um hub de inovação voltado à integração entre universidades, empresas, pesquisadores e empreendedores. Ocupando ocupando uma área de 8.600 metros quadrados. A unidade será estruturada para oferecer espaços de coworking, incubação e aceleração de startups, laboratórios de pesquisa, desenvolvimento e inovação, ambientes para capacitação profissional, auditórios e espaços destinados a eventos científicos e tecnológicos. O projeto contempla a conclusão da obra do Teatro Denise Stoklos, paralisada desde 2010. A entrega do espaço está prevista para 2029. Para tirar o projeto do papel, o governo do estado vai utilizar recursos do Fundo Paraná, dotação constitucional administrada pela SET, Secretaria de Estado da Ciência, Tecnologia e Ensino Superior, voltada ao apoio financeiro de desenvolvimento científico e tecnológico do estado. Para o secretário da pasta, Aldo Bona, a construção do Centro de Inovação vai proporcionar a devida utilização de um espaço que ficou abandonado por anos.
4: Nós temos aqui um esforço da sociedade paranaense depositado e que está parado e que o governo Ratinho Júnior, junto com a prefeitura de Irati, agora traz a solução, né? Trata-se de um ambiente de ciência, tecnologia, arte, cultura, inovação, que vai agrupar aqui todas as forças produtivas da cidade, sobretudo os ativos tecnológicos, negócios inovadores, aliando isso à cultura, economia criativa, tudo isso é fundamental e vai levar à conclusão desta obra do teatro.
2: O prefeito de Irati, Emiliano Gomes, destacou o trabalho conjunto entre as equipes da SET e da prefeitura.
5: As equipes da Secretaria de Tecnologia e Ensino Superior, junto com a nossa equipe, trabalharam nesses últimos dois meses refinando o projeto e, ao mesmo tempo, acelerando para que a gente pudesse estar assinando esse convênio. Então, é um trabalho que tem que parabenizar as equipes que trabalharam para esse projeto poder ter estrutura sólida para a gente poder seguir em frente. Então, estou muito feliz. É um projeto que vai fomentar o desenvolvimento regional, vai unificar todas as culturas, assim por dizer, por conta do teatro, mas mais do que isso, vai fomentar o empreendedorismo em todas as suas frentes e reunir os nossos ativos. Quem vai coordenar tudo isso é o nosso ELI, Ecossistema Local de Inovação, que agora se chama Fórum Conecta Pinheirais. Então, Fórum Conecta Pinheirais vai tocar esse grande centro de tecnologia, unificando as nossas potencialidades. Estou muito feliz.
2: A iniciativa responde à necessidade de implantação de uma infraestrutura regional voltada à inovação no centro-sul do Paraná, suprindo uma demanda histórica por um ambiente capaz de conectar pesquisa, desenvolvimento tecnológico e empreendedorismo. Repórter Gabriel Ramos.
0: Lembrando que a vaga de emprego disponível na Madeireira Rio Claro de Rio Azul tem vagas para auxiliar de produção nos períodos diurno e noturno. Os benefícios oferecidos são seguro de vida, uniforme completo, convênio farmacêutico, o convênio odontológico, convênio gás, convênio empréstimo consignado, cartão presente de Natal e ajuda de custo para combustível aos colaboradores que moram em outras cidades. O valor do salário é de R$ 2.123 e vale alimentação. Os candidatos interessados podem entregar seu currículo na portaria, na rua Jacob Burco, número 2, ou enviar para o e-mail rh@mrclaro.com.br.

0: serviços gerais e também vaga para vendedora. Os interessados nas vagas podem comparecer na agência com currículo com foto, telefone de contato, também todos os dados pessoais e é importante não esquecer de informar a vaga pretendida. Passe lá na agência com o seu currículo que fica na rua Coronel Hortêncio Martins de Melo, número 301, no centro da cidade, ali em frente ao Martins Supermercados, ou você pode enviar ainda através do WhatsApp 4231326892 ou através do e-mail agriozul@trabalho.pr.gov.br. Intervalo e eu volto já já.
1: Estamos apresentando Talento Notícias, edição da manhã, com Thaís Vieira. 8 horas e 8 minutos.

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4: Olha, a próxima coleta do lixo reciclável nas comunidades do interior de Rio Azul acontecerá no dia 4 de julho, no próximo sábado, nas comunidades de Palmeirinha, Rio Azul do Soares, Charqueada, Invernada, Salto do Braço do Potinga, Porto Soares e Vila Nova. Então, atenção a essas comunidades que eu acabei de citar: Palmeirinha, Rio Azul do Soares, Charqueada, Invernada, Salto Braço do Potinga, Braço do Potinga, Porto Soares e Vila Nova. A próxima data programada para coleta do lixo reciclável aí nessas comunidades é o dia 4 de julho, então, próximo sábado. Então, atenção para que você consiga se programar, né, para levar o seu lixo reciclável até os pontos de coleta.

0: Pescadores Agropecuários, com Diego Brião. Soja.
1: Os contratos futuros de soja com vencimento em julho registraram elevação nos Estados Unidos na quarta-feira. Na Bolsa de Chicago, a cotação era de $11.26 por bushel ao final do dia. Valor no mercado físico no Brasil por saca de 60 quilos. Estado do Mato Grosso, cidade de Rondonópolis, R$ 123,00. Paraná, Marechal Cândido Rondon, R$ 113,00. Bahia, Luiz Eduardo Magalhães, R$ 117,00. E Rio Grande do Sul, não me toque, R$ 118,00 por saca de 60 quilos.
0: Milho.
1: Valores no mercado físico por saca de 60 quilos. Paraná, Marechal Cândido Rondon, R$ 51,00. Valor em elevação na comparação com a cotação anterior. Mato Grosso, Rondonópolis, 50 em estabilidade. E Goiás, Rio Verde, R$ 49,00, também em estabilidade.
0: Boi gordo.
1: Em São Paulo, na B3, os contratos com vencimento em julho eram negociados ao final da quarta a R$ 329,85 por arroba. Houve queda de 0,05% no dia. Boi à vista, Mato Grosso, Cuiabá, R$ 319,00 por arroba.
0: Café.
1: Os contratos futuros de café arábica com entrega prevista para julho terminaram a quarta-feira em Nova York, nos Estados Unidos, em elevação. A cotação era, ao final do dia, de R$ 2.230,72 por saca de 60 quilos. No Brasil, na B3, os contratos futuros de café arábica com entrega prevista para setembro apresentaram elevação, com cotação de US$ 374 por saca de 60 quilos. Valor no mercado físico do café arábica tipo 6 por saca de 60 quilos. Minas Gerais, Varginha, R$ 1.820. Bahia, região oeste, R$ 1.720. E São Paulo, Franca, R$ 1.780.
0: Algodão.
1: Valor do algodão em pluma por arroba. Mato Grosso, Sorriso, R$ 127,02. Valor em elevação na comparação com a cotação anterior. E Bahia, região oeste, R$ 133,50, também em elevação.
0: Trigo.
1: Valor no mercado físico do trigo por saca de 60 quilos. Paraná, Marechal Cândido Rondon, R$ 70,00, em estabilidade. E Rio Grande do Sul, Júlio de Castilhos, R$ 69,50, também em estabilidade.
0: Arroz.
1: Valores no mercado físico, Bahia, região oeste, R$ 74,00 por saca de 60 quilos em elevação. E Rio Grande do Sul, média estadual, R$ 59,00 por saca de 50 quilos, também em estabilidade.
0: Indicadores Agropecuários com Diego Brião, produção Agência Rádio Web.
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5: 8 horas e 17 minutos.

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3: Olha, o TRE do Paraná orienta eleitores e candidatos sobre o que pode e o que não pode na propaganda eleitoral. Repórter Flávia Consoli.
4: O Tribunal Regional Eleitoral do Paraná reforça as orientações sobre as regras da propaganda eleitoral para as eleições de 2026. O objetivo é esclarecer partidos, pré-candidatos, candidatos, eleitores e veículos de comunicação sobre o que pode e o que não pode ser feito antes e durante o período oficial de campanha. O presidente do TRE Paraná, desembargador Luciano Carrasco Falavinha Souza, reforça que a pré-campanha permite a apresentação de ideias, projetos e posicionamentos, mas deve respeitar as regras eleitorais para evitar propaganda antecipada e irregular.
5: Ele pode fomentar sua candidatura, conversar com as bases, expor seus nomes, fazer uma promoção pessoal, desde que não peça voto e não crie na pré-campanha uma conotação de campanha eleitoral. Porque a campanha, qualquer candidatura não nasce do dia para a noite. Ela tem que ser criada, tem que ser montada. Com base nisso, eles podem fazer as reuniões partidárias, propagar ideias para, na frente, e registrar sua candidatura.
4: O presidente destaca ainda as principais datas do calendário eleitoral e fala sobre o trabalho da Justiça Eleitoral neste momento.
5: Entre os dias 20 de julho e 5 de agosto é o período para a realização das convenções, onde os partidos vão escolher os candidatos e montar as suas chapas para concorrer à eleição. A partir do dia 15 de agosto é o prazo máximo para pedido de registro das candidaturas. A pessoa que quiser se candidatar deverá protocolar seu registro de candidatura. A partir do dia seguinte começa a campanha eleitoral em todos os meios de comunicação possível. Entre os dias 28 de agosto e 1º de outubro é feita a propaganda de rádio e televisão com as inserções das propagandas dos candidatos, conforme é conhecido de todo mundo desde sempre. Nesse momento específico, estamos na fase de convocação dos mesários para fazer os cursos de capacitação para o dia da eleição e a estruturação das zonas eleitorais, verificação de viabilidade local, urnas, acessibilidade.
4: O TRE lançou uma cartilha que está disponível aos eleitores e chama a atenção para propaganda em rádio e televisão, programas jornalísticos, entrevistas e debates políticos que podem ser transmitidos. Na internet, o eleitor pode manifestar opinião, apoiar ou criticar candidaturas, desde que esteja identificado ou possa ser identificado. Candidatos, partidos e coligações também podem usar sites, blogs, redes sociais e aplicativos de mensagens, mas a propaganda precisa respeitar regras de identificação, transparência e responsabilidade. Outro ponto de atenção está no combate à desinformação. O TRE Paraná alerta que propaganda eleitoral deve ser espaço para debate de propostas e ideias, e não para mentiras, ataques pessoais ou ofensas. Conteúdos fabricados ou manipulados por IA precisam ser identificados de forma clara e o uso de deepfake para favorecer ou prejudicar candidatura é proibido. A cartilha também orienta sobre a propaganda de rua. Todas as orientações completas estão reunidas na cartilha Propaganda Eleitoral 2026, Pode Não Pode, que foi elaborada pelo TRE. O material também destaca os canais de denúncia, como o Pardal, o Ministério Público Eleitoral e o Gralha Confere, para checagem de informações e combate à desinformação. Acesse o documento em www.tre-pr.jus.br. Repórter Flávia Consoli.
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0: A oitava edição da Copa do Mundo de Futebol Masculino foi disputada na Inglaterra no ano de 1966 e ela terminou com o título de campeão sob posse dos anfitriões. Os ingleses, pela primeira vez, conquistaram a taça da maior competição de seleções nacionais. Foi a terceira vez em 8 que os donos da casa deram a volta olímpica ao final da disputa. Eu sou o jornalista Diego Brião e o Estação História é uma produção RWCast, que é a central de podcasts do grupo Rádio Web. Te convido para, a partir de agora, relembrarmos a Copa do Mundo de 1966. A Copa de 66 reuniu 16 equipes, como era o habitual naquele momento da história da competição. A capital Londres e outras 6 cidades receberam partidas. Foram sedes Birmingham, Liverpool, Manchester, Middlesbrough, Sheffield e Sunderland. Na fase de grupos, as equipes foram divididas em 4 chaves. O Brasil integrou o grupo C, juntamente com Bulgária, Hungria e Portugal. Porém, a seleção brasileira não fez uma campanha digna de um lugar especial na história do futebol nacional. Na partida de estreia, houve uma vitória, a única, por 2-0 contra a Bulgária, com gols dos históricos atacantes Pelé, do Santos, e Garrincha, que jogava pelo Corinthians à época. Na rodada 2, o Brasil perdeu para a Hungria por 3-1. O gol brasileiro foi convertido pelo atacante Tostão, do Cruzeiro. Já a terceira e última rodada da fase de grupos reservava ao Brasil um novo resultado negativo, que determinaria a eliminação na fase de grupos, 3-1 para Portugal. O autor do último gol do Brasil na Copa de 66 foi o lateral esquerdo Rildo, do Botafogo. A seleção brasileira era treinada por Vicente Feola, que fora o técnico da campanha do título na Copa de 1958, realizada na Suécia. Feola foi um histórico meio-campista do São Paulo, além de ter defendido a camisa do Boca Juniors da Argentina.
1: É uma Copa que entrou para a história meio que pela porta dos fundos, né? Porque é uma Copa com muita violência, é uma Copa com muitos erros de arbitragem, é uma Copa em que, a partir da segunda fase, árbitros da Alemanha apitam os jogos da Inglaterra e árbitros da Inglaterra apitam os jogos da Alemanha. Apesar da seleção da Inglaterra ser uma boa seleção, ter grandes jogadores, né? Bob Moore, Bob Charlton, o Hurst, o Banks, que é um baita de um goleiro, né? O Brasil tem nessa Copa especificamente uma participação muito pífia, né? O Brasil foi eliminado na primeira fase, o Brasil fica em 11º lugar, é uma das piores classificações do Brasil nas Copas, só perde para a Copa de 34 quando o Brasil ficar em 14º, mas é uma Copa que entra para a história por causa disso, né? A Copa da violência, a Copa da vergonha, né? São muitos os enunciados, as manchetes que fazem referência a essa Copa, né? É uma final que chama muita atenção, que é a primeira e única vez que uma final de Copa foi disputada num sábado, né? E uma outra coisa, a Inglaterra nunca saiu de Wembley, jogou 6 jogos em Wembley. Uma vez em 2001, se não me engano, eu entrevistei o Eusébio, e o Eusébio, que foi o craque daquela Copa, o artilheiro daquela Copa, Portugal ficou em 3º lugar, né? O time português era treinado por um brasileiro que era o Otto Glória. Ele tinha muita mágoa daquela Copa, porque a semifinal, a Inglaterra não deveria ter jogado em Wembley, deveria ter jogado em Liverpool. E Portugal deveria ter jogado em Wembley, na semifinal, que foi contra a União Soviética, né? Então, é muito curioso isso, né? Porque o time português era um time, na comparação com a Inglaterra, era um time muito mais habilidoso, né? Jogando muito com a característica do futebol sul-americano, né? Então, só para lembrar, a seleção portuguesa perde, né, para a Inglaterra na semifinal, e a Alemanha ganha da União Soviética na semifinal. E aí que o Eusébio falava, né, que o jogo contra a Inglaterra deveria ter sido em Liverpool.
0: Thiago Berrage é jornalista e autor de livros sobre a Copa do Mundo, como, por exemplo, a obra intitulada Biografia das Copas, o maior espetáculo da Terra no rádio, na TV e nos jornais. Esta obra foi publicada pela editora 11 Cultural. Thiago concedeu entrevista ao Estação História. A Copa de 66 foi, por exemplo, a última disputada pelo atacante Garrincha. O histórico atleta do Botafogo jogou os mundiais de 58 e de 62, quando o Brasil ganhou as primeiras duas taças nesta competição. Em 62, no Chile, em especial, Garrincha foi uma peça decisiva da equipe que era treinada por Aimoré Moreira. Fora de campo, a Copa de 66 também deixou marcas importantes.
1: Do ponto de vista das transmissões esportivas, é a primeira Copa em que todos os jogos, todos os 32 jogos foram armazenados, né, na íntegra. O filme oficial da FIFA é o primeiro filme em cores, né? E é uma Copa que eu acho muito interessante de se estudar e de se inteirar, né, de rever os jogos, né? Era um momento do futebol força, né, da Europa. E só para fechar, quando o Brasil vai jogar contra a Inglaterra no segundo jogo da primeira fase da Copa de 70, né? Lá estavam as duas seleções campeãs das três Copas anteriores, né? E aí os jornais da época dizem o seguinte, né? Que era o embate entre o futebol força da Inglaterra e o futebol arte do Brasil. Para qual caminho que o mundo iria naquela Copa de 70, né? Felizmente foi pro lado do futebol arte.
0: A seleção da Inglaterra foi a campeã da Copa de 66. Era o primeiro título desta seleção no torneio. Na fase de grupos, os ingleses empataram com o Uruguai por 0-0, venceram o México por 2-0 e superaram a França, também por 2-0. Na fase de quartas de final, a Inglaterra eliminou a Argentina ao ganhar a disputa por 1-0. Passou por Portugal na semifinal com uma vitória por 2-1 e derrotou a Alemanha Ocidental na prorrogação da final por 4-2. O atacante Geoff Hurst, da Inglaterra, e do West Ham, time também deste país, fez 3 dos 4 gols ingleses naquela final. A Inglaterra, anfitriã, era a seleção campeã em 66, repetindo o que fizeram o Uruguai em 1930 e a Itália em 34, ocasiões em que também a seleção da casa terminou como a vencedora do torneio. Origens das informações utilizadas ao longo desta edição: Federação de Futebol Internacional Associado, FIFA, The Football Association, que é a Federação Inglesa de Futebol, e a entrevista concedida pelo jornalista e escritor Thiago Berraich. Edição Mário Melo, produção e reportagem Diego Brião.
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5: 8:32.
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2: 8:35.
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4: De volta. 8:35 agora, prefeito de Rio Azul, Leandro Jasinski, participa com a gente. Prefeito, muito bom dia.
5: Bom dia, Thaís, bom dia a todos os ouvintes da Rádio Talento, uma ótima quinta-feira a todos. Thaís, já estamos novamente aqui em Rio Azul, fiz essa semana uma viagem aí, bate e volta para Brasília, mas no programa do Executivo, no sábado, vou detalhar mais sobre essa defesa, a produção da fumicultura, a cadeia produtiva do tabaco como um todo, que nós estivemos fazendo lá com os municípios aí que são produtores de tabaco, também teve junto comigo o secretário da Agricultura. Foi uma reunião que eu digo que foi muito importante mesmo a gente ter participado, valeu a pena mesmo nessa correria, mas é importante, Rio Azul não poderia ficar fora dessa. Mas o que eu queria te falar hoje, Thaís, é pedir aí o espaço da rádio para pedir para a população ali, quem mora e quem transita no sentido do asfalto do Rio Vinagre até Marumbi dos Elias, todas essas comunidades que utilizam esse asfalto, né? Como todos sabem, o asfalto tá em condições precárias. E hoje já está iniciando a operação de tapa-buraco, remendo nos locais que são necessários. É, então a gente está pedindo a compreensão, população, andar mais com precaução, andar mais devagar, para não ter nenhum perigo, porque a empresa vai estar trabalhando ali para na recuperação desses trechos em que formou buraco, em que formou muita ondulação, enfim, os locais que precisam ser refeitos, né? Como todos sabem, ali foi um asfalto que foi feito com uma base muito fraca e realmente tá a cada período aí, pouco tempo de período, tá se desmanchando e logo a gente vai ter que fazer um recap completo, né? Mas por enquanto ainda não é possível, nós vamos estar fazendo essa recuperação mais uma vez para evitar todos esses transtornos de cortar pneu e o risco, né? O risco de acidentes, é muito perigoso um asfalto assim, precário na situação que está. Então a gente está recuperando mais uma vez, a empresa começa hoje e eles estão então pedindo aí a atenção da população, né? A precaução de quem transita nesse trecho aí do asfalto do Rio Vinagre até Marumbi dos Elias. Tá bom, Thaís? Grande abraço a todos.
4: Excelente, muito obrigada pelas informações, prefeito Leandro Jasinski, prefeito de Rio Azul, então trazendo esse recado, né? Então atenção para você que utiliza, né, esse asfalto ali de Rio Vinagre, Marumbi dos Elias, né? O prefeito acabou de contar para a gente dessa operação tapa-buracos, essa recuperação do asfalto, por isso é muito importante que você que utiliza esse caminho, esse asfalto, fique, tome mais cuidado, né, gente? Os trabalhos sendo realizados, para quem passa por ali precisa ficar em alerta, tomar cuidado. 8:38 agora.

0: Recebendo as participações dos ouvintes no nosso WhatsApp. Um abraço para o nosso ouvinte, o Miguel. O Miguel disse assim: ó, abençoada quinta-feira, vamos tomar café com certeza, nosso companheiro de todos os dias, que não pode faltar, não, né, Miguel? Obrigada pela sua companhia também para Antonina, nosso bom dia. Tem ouvinte também na Lida. Ó, recebi foto aqui, gente, do ouvinte. Trabalhando, tá cortando lenha. Abraço pro José, obrigada pela sua sintonia, José. O José tá cortando lenha, a gente tá com o rádio ligado ali do lado, fazendo companhia. Obrigada pela sintonia, viu, José? Bom trabalho para você por aí.
1: 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Luísa Ramos.
2: Paris, quinta-feira, 2 de julho de 2026. O presidente ucraniano, Volodymyr Zelensky, pediu nesta quinta mais apoio dos aliados da Ucrânia para sua defesa antiaérea e solicitou autorização dos Estados Unidos para produzir mísseis Patriot após um novo ataque de grande escala da Rússia a Kiev, que deixou pelo menos 17 mortos e dezenas de feridos na madrugada. O prefeito da capital, Vitaly Klitschko, declarou que este é o maior ataque da Rússia desde o início da guerra e decretou um dia de luto em Kiev. A chefe da diplomacia da União Europeia, Kaja Kallas, afirmou que vai propor novas sanções contra entidades que apoiam a indústria militar russa. Autoridades ucranianas afirmam que os ataques atingiram principalmente prédios residenciais e infraestruturas civis. Vários incêndios foram registrados e milhares de moradores passaram a noite em abrigos, estações de metrô e estacionamentos subterrâneos. No Oriente Médio, as negociações indiretas entre Estados Unidos e Irã foram suspensas e devem ser retomadas após as cerimônias do funeral do líder supremo iraniano, o Ayatolá Ali Khamenei, que começam neste sábado em Teerã e devem durar 6 dias. Mediadores do Catar e do Paquistão afirmam que houve avanços nas discussões para consolidar a trégua firmada em junho, embora persistam divergências sobre o programa nuclear iraniano e o controle do Estreito de Hormuz. Teerã anunciou hoje a criação de um canal de comunicação para registrar eventuais violações do acordo, enquanto o presidente americano Donald Trump afirmou que o processo para desnuclearizar o Irã avança. O chefe da equipe de negociação iraniana, Mohammad Bagher Ghalibaf, apelou por vingança por Ali Khamenei, morto no primeiro dia da ofensiva de Israel e Estados Unidos contra Teerã em 28 de fevereiro e incitou a população a participar em massa dos festejos fúnebres. Na Venezuela, um homem foi encontrado com vida entre os escombros 8 dias após os terremotos que devastaram o país. Hernan Gil, de 43 anos, estava preso sob uma guarita de um prédio em La Guaira, uma das regiões mais atingidas pela tragédia em 24 de junho. Centenas de socorristas de 7 países participam da operação de resgate e os terremotos deixaram cerca de 2.300 mortos e 50 mil pessoas seguem desaparecidas. Diante da dimensão da tragédia, a presidente interina Delcy Rodríguez declarou na quarta-feira 7 dias de luto nacional. Da Rádio França Internacional para a agência Rádio Web de Paris, Luísa Ramos.
0: E Caiado confirma Kassab como vice na disputa pela presidência. Yuri Hudson.
3: Goiás, Ronaldo Caiado, anunciou nesta quarta-feira em Brasília o presidente nacional do PSD, Gilberto Kassab, como candidato a vice em sua chapa ao Palácio do Planalto. Com a decisão, o PSD oficializa uma chapa puro sangue para a disputa presidencial, o que deixa claro que até o momento a campanha de Ronaldo Caiado não deslanchou e ele não conseguiu o apoio desejado de outras siglas até então. A intenção do goiano é tentar consolidar um espaço de centro-direita fora da polarização entre o presidente Lula e o campo bolsonarista, que tem sido levado pelo filho do ex-presidente Jair Bolsonaro, Flávio Bolsonaro. Ao anunciar o nome de Kassab, Caiado afirmou que o dirigente fortalece a chapa por uma experiência política e com uma capacidade de articulação nacional.
4: A sua capacidade articular, a sua capacidade de poder construir, de dialogar, trazer aquilo que é impossível na política, você consegue conciliar. É isso que o Brasil precisa nesse momento.
3: Internamente, a avaliação da sigla é que a composição entre Caiado e Kassab pode oferecer um palanque mais neutro para candidatos estaduais que buscam distância da polarização política. Apesar disso, a candidatura de Ronaldo Caiado enfrenta desafios para ganhar competitividade. Levantamentos recentes mostram o ex-governador de Goiás com cerca de 2 a 3% das intenções de voto. Mesmo assim, Caiado tem defendido que a candidatura representa a principal alternativa para atrair eleitores independentes. Agência Rádio Web, de Brasília, Yuri Hudson.
0: Manhã ensolarada e muita gente aproveitando para fazer as coisas de casa. Ó, tô recebendo aqui participações dos ouvintes. Tem gente lavando roupa, tem gente limpando a casa, fazendo as coisas aí, né? Os afazeres domésticos. E recebi aqui mais uma mensagem do José falando que ele tá aproveitando, gente, aproveitando o tempo bom para fazer o estoque ali da lenha pro fogão, para os próximos dias, para o próximo frio. Pois é, José, tem que aproveitar, né? Ó, a próxima previsão de geada, gente, para Rio Azul está prevista para quarta-feira, dia 8, com mínima de 3 graus, a máxima 18. Então tem um alerta de geada para a próxima quarta-feira. Essa previsão pode mudar, mas por enquanto a quarta-feira tem. Na quarta-feira tem alerta, tem previsão de geada. Então, tem que aproveitar mesmo os dias de sol, aproveitar que o tempo tá bom, né? A temperatura tá agradável hoje, e aí fazer as coisas de casa. O José já tá garantindo o seu estoque pro fogão a lenha, para manter a casa aquecida durante os dias de bastante frio. Abraço também lá para Solange Lelac, na Colônia Dúcio, interagindo com a gente, confirmando a audiência. O Amauri também. Abraço para Eliane da Vila Barã. Eliane, obrigada pela sintonia. Um beijo carinhoso para você e todo o povo da Vila Barã. E olha, é lei, mulheres podem usar spray de pimenta contra agressores. Confira as informações na reportagem com Igor Pereira.
5: O Senado Federal aprovou a lei que permite a venda, compra e posse de spray de pimenta por mulheres. A justificativa do projeto é a proteção da integridade física, psicológica e sexual das mulheres. A autorização é automática a partir dos 18 anos e a partir dos 16, com autorização dos pais. Mesmo que o spray de pimenta interrompa um episódio de agressão, a denúncia é muito importante. Quem explica é a pedagoga da Coordenadoria da Mulher em Situação de Violência Doméstica do Tribunal de Justiça do Pará, Yane Freitas.
6: Muitas mulheres ainda têm medo de denunciar. Isso é um problema. Dados mostram que 83% das mulheres que foram mortas de feminicídio não tinham denunciado. Daí a importância de fazer a denúncia, de fazer o registro de ocorrência, solicitar a medida protetiva. Nós temos vários serviços também, como a Patrulha Maria da Penha, que quando uma mulher informa que ela, mesmo com medida protetiva, ela se sente insegura, ela pode solicitar que ela seja incluída na Patrulha Maria da Penha. Esses serviços, eles precisam ser divulgados. A sociedade precisa acreditar nesses serviços.
5: Os pontos de venda do produto devem manter a identificação da mulher que comprou pelo prazo de 5 anos. O spray de pimenta deve ser usado apenas para impedir uma agressão. Caso contrário, a mulher sofre penalidades, como multas e apreensão do dispositivo. O texto segue para a sanção do presidente da República. E não esqueça, os casos de violência contra a mulher podem e devem ser denunciados em uma delegacia ou de forma anônima pelo Disque 180. Rede por Elas, informar é proteger, denunciar é salvar. Uma campanha do Grupo Rádio Web. Produção e reportagem, Igor Pereira.
0: E campanha alerta sobre cuidados com a saúde bucal. Repórter Diego Brião.
7: Conscientização sobre a saúde bucal. Esta é a finalidade do Julho Neon. Trata-se de um movimento liderado pela SINOG, Associação Brasileira de Planos Odontológicos. Neste ano, a ação será realizada pela sexta vez. No entanto, é o primeiro ano em que ela é reconhecida oficialmente por lei, O presidente da Sinog, Dr. Roberto Cury, explica o surgimento da campanha e o motivo pela escolha do sétimo mês do ano para colocá-la em prática.
8: A pesquisa feita pelo IBGE mostrava que 32 milhões de brasileiros tinham perdido 12 dentes ou mais e haviam 12 milhões de desdentados, né? Então, num país em que você tem uma concentração grande de dentistas, né? 440 mil dentistas, segundo o Conselho Federal de Odontologia, você tem uma população que estava com problema de saúde bucal, né? Então a gente ali decidiu fazer uma campanha para salvar o sorriso brasileiro. Então, Júlio Neon, para transformar o mês de julho, que é um mês de férias escolares, né, em que os pais podem levar os filhos ao consultório, para transformar esse mês de julho no mês de saúde bucal.
7: Ao longo das edições, o Júlio Neon mobilizou profissionais, empresas, operadoras, instituições e milhões de brasileiros em torno da conscientização sobre saúde bucal e da importância da prevenção. Em maio deste ano, a campanha ganhou respaldo em forma de legislação, como destaca o Dr. Roberto Cury.
8: Com a promulgação da lei, todas as entidades entram na campanha, né? Por exemplo, o Conselho Federal de Odontologia, os Conselhos Regionais de Odontologia, o Ministério da Saúde. Então, a ideia é expandir esse conceito. Então, a campanha toma uma outra proporção, né? Então, durante 5 anos, a Sinog veio conduzindo a campanha, puxando a campanha junto com as associadas aqui, né? Nós temos aí 42 associadas que representam aí 72% do segmento de planos odontológicos, mas a partir de agora, outras entidades, os próprios dentistas, né? Todos os dentistas aí entram na campanha, o que faz com que realmente a gente tenha uma alavancagem, né?
7: Conforme ressalta a Sinog, todos podem participar do Júlio Neon. O primeiro passo é manter os cuidados preventivos e realizar consultas regulares ao dentista. Também é possível apoiar compartilhando informações sobre a importância da saúde bucal e divulgando o movimento nas redes sociais com a hashtag Júlio Neon. Neste ano, a população também poderá participar da Galeria do Sorriso, que é uma iniciativa que transforma cada participação em um gesto de solidariedade. A meta é reunir 6 mil sorrisos em apoio à causa da saúde bucal. Quando este objetivo for alcançado, as operadoras parceiras do Júlio Neon realizarão a doação de planos odontológicos para instituições sociais, ampliando o acesso ao cuidado para quem mais precisa. Mais informações sobre esta iniciativa e da campanha de maneira geral podem ser obtidas no site julioneon.com.br. Agência Rádio Web, produção e reportagem, Diego Abreu.
0: A primeira edição vai ficando por aqui, nós nos encontramos ao meio-dia na segunda edição. Daqui a pouquinho também tem o Interligados e eu te espero. 14 graus a temperatura nesse momento em Rio Azul. Você tem uma excelente quinta-feira.
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posso te falar uma coisa? Te dar um conselho? Nunca duvide da maldade que algumas pessoas carregam dentro delas. Nem toda inveja vem por causa de dinheiro, de conquista ou de algo material. Às vezes o incômodo é simplesmente a sua existência, a sua alegria, a sua forma de ser.

Pessoas que fingem gostar de você. E essas pessoas existem. Gente que se aproxima para observar, para medir, para comparar. E é justamente aí que entra a importância de manter uma conexão forte com aquilo que você acredita. Fé. Isso mesmo. Palavrinha pequenininha, mas com poder enorme. A fé, seja qual for ela, seja qual for a forma que ela se manifesta na sua vida, se apegue a ela, se proteja. A fé nos ajuda a manter os olhos atentos, o discernimento vivo. O mundo tem muita gente boa, sim, de fato. Tem muita gente bacana, muita gente legal nesse mundo, é verdade. Mas também tem muita gente cheia de inveja, de frustração, de maldade. E a melhor forma de lidar com isso não é entrar em guerra com ninguém. É se proteger, é cuidar de si mesmo, cuidar da própria energia, é caminhar com fé, pedindo sempre que aquilo que for ruim fique bem longe, bem longe. Pense nisso. A vida não é apenas sobre enfrentar o mal, é sobre entender como ele pode se esconder no cotidiano. O desafio é reconhecer que a negatividade não precisa ocupar o centro da nossa história. Muitas vezes, o que parece ataque direto é, na verdade, uma projeção de inseguranças alheias que acabam refletidas em pequenas atitudes do dia a dia. Proteja-se com consciência. Nutra sua fé e caminhe com o propósito de manter sua energia em equilíbrio. O mundo é diverso em intenções, mas a sua paz é responsabilidade sua. Por isso, se afaste daquilo que não te faz bem, daquilo que suga a sua energia. Cuide de você, do seu interior. Se proteja e mantenha a sua fé. Reflita e que você tenha um ótimo dia.

Bora, né, gente? Dia tá lindão hoje. Bom dia pra você, meu querido ouvinte, meu companheiro de todos os dias. Pra quem sintoniza pela primeira vez, seja bem-vindo, viu? Por aqui, sou Thaís Vieira, vou te fazer companhia nessa uma hora de muita música, muito sucesso. E você sabe, né? Você ajuda a fazer a programação, você indica, você escolhe qual você quer ouvir. 999-19-9752. Dia tá lindão hoje, já recebi muitas participações aqui desde cedinho no WhatsApp. Pessoal feliz da vida, fazendo suas coisas, né? Aproveitando o sol, esse dia bonito de tempo firme em Rio Azul e região. E hoje, gente, a temperatura máxima se eleva até os 24, viu? Até os 24 graus, então uma temperatura agradável, né? E se prepara porque aí, nos próximos dias, tem previsão de mais frio, tá? Então tem que aproveitar mesmo o calorzinho enquanto ele tá aí, né? Enquanto você escolhe, enquanto você indica, Zezé de Camargo, Irmão da Lua, Amigo das Estrelas, 9:11 agora. Bom dia pra você.

as mais atuais, porque daqui a pouquinho a gente viaja lá pro passado com o TBT musical, hein? Já já nós vamos relembrar, pegar as lá mais antigas do fundo do baú.

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2: Bora matar saudade, pra você que gosta das músicas mais antigas. Hoje é o dia, viu? Quinta-feira, toda quinta nós relembramos, matamos a saudade. Tem muita indicação chegando por aqui. E a primeira, gente, a primeira da Gislaine, ela indicou, sabe qual? Ai, se eu te pego com Michel Teló, gente, lançada nacionalmente por Michel Teló em 2011. Ai, se eu te pego, deixou de ser apenas um hit do sertanejo universitário para se tornar um dos maiores fenômenos da história da música brasileira no exterior, gente. O estouro internacional aconteceu depois que o jogador Cristiano Ronaldo, na época no Real Madrid, e o lateral Marcelo comemoraram um gol fazendo a coreografia oficial. A canção alcançou o primeiro lugar nas paradas de mais de 20 países na Europa e América Latina. O videoclipe oficial se tornou o primeiro em língua portuguesa a romper a barreira de 1 bilhão de visualizações no YouTube. Você lembra, gente? Esse hit fez muito sucesso na época, lançado lá em 2011. A gente dançava, tocava em todas as rádios. Era um fenômeno, gente. E aí, bora matar a saudade, então, relembrar, viajar lá pro ano de 2011. Parece que foi ontem, mas faz tempo, gente.
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Lugar ao Sol, lançada por Charlie Brown Jr. lá no ano de 2001 também. Faz tempo, hein, gente? Como o tempo voa, o tempo passa rápido, né? Foi indicação do ouvinte pro nosso TBT musical. 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Lá tem mais indicação do ouvinte para matar saudade. Sabe aquela música que marcou uma época boa da sua vida, que você sente saudades? Aquele gostinho de nostalgia, nostalgia pura? Pois é, me conta então. Ó, indicação do ouvinte por aqui. O Paulo de Lá indicou a música Fio de Cabelo. Abração, Paulo. Olha, gente, vamos entrar então no mundo do sertanejo, lançada em 1982, no álbum Somos Apaixonados. Fio de Cabelo é muito mais do que um clássico absoluto de Chitãozinho e Chororó. Ela foi divisor de águas, que quebrou barreiras e levou a música sertaneja do interior direto para as grandes rádios FM e para as capitais do país. A música foi escrita por Marciano, da dupla João Mineiro e Marciano, em parceria com Darcy Rossi. E a gente vai então matar a saudade, vai viajar lá pro passado, pra 1982, agora com Fio de Cabelo, Chitãozinho e Chororó.

me fala, tem como não amar a quinta-feira, gente? A gente mata a saudade, vem as boas lembranças, a trilha sonora lá do passado que marcou algum momento importante da sua vida. Você relembra aqui toda quinta-feira no TBT Musical. Intervalinho rápido, gente, eu volto já. Enquanto isso, você vai escolhendo o próximo grande sucesso.

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5: Vocês já estão cansados de relembrar? Eu ainda não, gente. Quero curtir mais música e você conta pra mim, qual é que você quer matar a saudade? Olha, tem indicação aqui do ouvinte pra Ana Carolina Rosas. Essa foi lançada em 2006 e a gente já vai relembrar na sequência. Beijo pra Lídia, nossa ouvinte. Ela falou em relação à mensagem do dia. Ela disse que é verdade. O que tem de gente invejosa que não pode ver, né, ninguém com nada, ao invés de ajudar, acaba atrapalhando, né, Lídia? Abração pra você. Ela também pediu qualquer música do Roberto Carlos. Valeu, Lídia. Nós ouvimos a música do Zezé de Camargo e Luciano, Amor Selvagem, né? Relembramos por aqui. E essa foi a indicação do Tonico Schneider, lá em Rio Azul dos Soares. Ele disse que tá tomando um chimarrão em casa e tá na escuta. Que combinação boa, Tonico. Aqui é a nossa programação junto com o chimarrãozinho. É uma boa dupla, não é? Beijo pra você. Ele que indicou a música Amor Selvagem e já matamos a saudade. Antonina também tá lembrando com carinho aqui de uma pessoa muito especial para ela. Ela disse que hoje é aniversário do Miguel, gente. Olha só, Miguel, você não me contou nada. Então hoje é seu aniversário. Ela tá desejando aqui coisas boas, pedindo que Deus abençoe sempre, que continue sendo essa pessoa incrível e desejando um feliz aniversário, viu, Miguel? Então o recado tá entregue, tá dado todo o carinho da Antonina. Então a gente deseja também pro Miguel muita saúde, bênçãos, muita felicidade, viu, Miguel? Um abração para você. Miguel e Antonina, que são nossos ouvintes de sempre. Valeu, Antonina. Então, bora, gente, pro ano de 2006. Rosas é um dos maiores cartões de visita do talento de Ana Carolina. Então, a gente vai matar saudade agora juntinhos.

0: Roberto Carlos no TBT Musical, gente.
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0: Pra quem pediu música do rei, tá aí, gente. Quem nunca usou essa música como trilha sonora apaixonada, romântica? Não usou ela pra se declarar pro amor da sua vida? É linda, né? A gente sempre gosta de usar esse refrão pra fazer declarações. Como é grande o meu amor por você. É uma música icônica do Roberto Carlos. Ela foi lançada em 1967, gente. Tempo, hein? Programa no finzinho já, e essa foi para fechar o TBT Musical de hoje. Obrigada a todo mundo que interagiu, enviou aqui as suas indicações, as suas preferências para matar a saudade. A gente deu uma viajada entre os estilos, né? Temos uma viajada entre vários estilos. Foi uma delícia. Toda quinta-feira é muito bom matar a saudade. Na quinta-feira que vem tem mais, viu? Você já vai pensando, vai pesquisando aí lá no fundo do seu baú qual que você quer matar a saudade na próxima quinta. Gente, olha, de acordo com o CIMEPAR, hoje o tempo deve seguir firme, viu? Não tem previsão de chuva. A máxima hoje se elevando até os 24 graus. Neste momento a temperatura já em 17. Temperatura agradável, né, gente? Mas tem que aproveitar porque vem mais frio por aí na próxima semana, viu? Amanhã, mínima de 11, a máxima na casa dos 19. Também não tem previsão de chuva para essa sexta-feira. Só que amanhã a tendência é de um dia um pouco mais nublado, tá, gente? A próxima chuva está prevista para segunda-feira. Segunda-feira, pancadas com 6,1 milímetros. Aí, gente, a próxima previsão de geado, o próximo alerta do CIMEPAR é para quarta-feira, dia 8 de julho. Na quarta-feira tem previsão de geada, gente. Mínima de 3 graus, máxima de 18. Então, para quem estava se preparando, e o nosso ouvinte que estava cortando lenha hoje cedo, né? Falando que estava fazendo já o seu estoque para lenha, do fogão a lenha, para manter a casa aquecida, tá certíssimo, tem que aproveitar. Então, na próxima semana já temos aí previsão de geada. Essa previsão pode mudar, gente, mas as atualizações você vai conferindo ao longo da nossa programação. Olha, um recado importante para quem faz uso, gente, do asfalto ali em Rio Vinagre, Marumbi dos Elias, para você que transita, que utiliza, né, que vai passar por ali ou que faz uso todos os dias. Gente, o prefeito de Rio Azul, Leandro Jasinski, nos informou hoje pela manhã que está iniciando uma operação tapa-buracos, um serviço de recuperação nesse trecho, tá? Uma recuperação, então, da via. E, né, a gente pede a sua atenção. Você, ouvinte, que vai passar por ali, que faz uso desse trecho, tome cuidado, né? Vá com mais cuidado, mais atenção, porque, então, a partir de hoje, né, estão sendo realizadas obras, serviços ali de recuperação para melhoria do trecho, melhoria do asfalto, tá bom? Então, para você que passa por ali, Rio Vinagre, Marumbi dos Elias, nesse asfalto, toma um pouquinho mais de cuidado, presta mais atenção, porque hoje estão começando, então, obras, né, serviços ali de melhoria para fazer uma recuperação desse asfalto. Já matamos a saudade, tá de bom tamanho. Agora, para fechar o programa, nós voltamos para as atuais, gente. Guilherme Santiago com Ana Castela, meia-noite e meia, fecha pra gente. Eu volto após o padre, às 11. Beijo, até mais tarde.

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Pensa agora, alguém que está na tua casa, numa cadeira de rodas, alguém que está com uma deficiência, uma falta de mobilidade. Senhor, olha esta pessoa. Eu continuo o evangelho que diz que, vendo a fé que eles tinham, Jesus disse ao paralítico: coragem, filho, os teus pecados estão perdoados. Então, alguns mestres da lei pensaram: este homem está blasfemando. Mas Jesus, conhecendo o pensamento deles, disse: por que tendes esses maus pensamentos em vossos corações? O que é mais fácil dizer: os teus pecados estão perdoados, ou dizer: levanta-te e anda? Pois bem, para que saibais que o Filho do Homem tem na terra o poder de perdoar os pecados, disse ao paralítico: levanta-te, pega a tua cama, vai para tua casa. O paralítico então se levantou, foi para casa. Vendo isso, a multidão ficou com medo, glorificando a Deus por ter dado tal poder aos homens. Vai rezando comigo. A dor está batendo no teu peito hoje. E às vezes não é só por nossos problemas, são problemas na família. São pessoas que nós gostamos, amigos, que estejam doentes, numa cama. Uma cama significa prostração, uma cama significa momento de recuperação, momento de fragilidade, momento de enfermidade. Chega perto de Jesus e diga: faça um milagre, Jesus. Nesta quinta eucarística, olha para a fé destas pessoas, Senhor, a necessidade que elas têm. O paralítico andar. O evangelho de hoje: um homem estava numa cama e estava paralisado, e Jesus diz com uma palavra forte: levanta-te, pega a tua cama e vai para casa. Jesus está dizendo para você hoje, ele está entrando na tua vida. Ele, mais do que ninguém, sabe o que você está precisando. E por que você está me ouvindo hoje? Não é por acaso. Sempre me escuta, mas hoje o evangelho está falando com você. Levanta-te, levanta desse sofá, levanta dessa mesa, levanta dessa cama, levanta deste estado de dormência na fé. Levanta, põe-se de pé. Nós somos feitos para estar de pé, como Maria ao pé da cruz de Jesus, de pé. Levanta-te, toma a tua cama. Jesus, o teu nome tem poder. Clame comigo, cante comigo: Jesus, Jesus, o teu nome é poderoso. Jesus, faça um milagre hoje, agora. Você que está na enfermaria, num hospital, você que tem alguém na UTI que vai visitar à tarde, os prognósticos não são bons, não são pelos médicos, mas você vai se surpreender hoje à tarde quando for na visita. Marque a hora agora, marque, olhe no relógio, você vai no horário de visita. Ontem estava de um jeito, hoje é outro quadro, porque o Senhor está lá.

0: faça um milagre, Senhor, e cure, cure. Fez o cego enxergar, o paralítico andar. Então, Senhor, é isso que mais nós te pedimos, Senhor. Muito mais. Nós ouviremos falar. Muito mais. O Senhor está fazendo mais do que você está pedindo. Mais do que eu consigo imaginar. A obra é dele. A vontade é dele. O querer é dele. Jesus, pelas tuas santas chagas, dolorosas, gloriosas, muito mais milagres ele fará. Hoje é para você. Se olhou no relógio, marcou, você vai testemunhar. Você vai testemunhar. Marque esse dia. Você vai gravar um áudio. 41-3221-6060. O programa só começou. Eu volto já, volte comigo.
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0: Queridos filhos e filhas, você sabe, 10 da manhã, 10 da noite, tem reprise. Perdeu 10 da manhã, 10 da noite pela TV Evangelizar, mas também fica no YouTube Padre Manzotti. Inclusive, eu convido você a se inscrever no YouTube. Você

0: acompanha, vê os vídeos, acompanha a experiência, mas faça uma delicadeza. Eu estou te pedindo com muito carinho. Pede para alguém, padre, como é que eu faço? Ô, fulano, como é que eu faço para me inscrever no canal do YouTube? Vai lá, não é difícil não. É no passo a passo. Vai lá, se inscreva. Como é que faz? A gente vai até preparar um materialzinho no futuro, porque tem gente que quer fazer e não sabe. Mas eu pede para alguém te ajudar. Como se inscrever no YouTube Padre Manzotti? Porque aí você dá credibilidade à evangelização. Aquilo que é postado alcança mais pessoas. É por isso que eu insisto. Não é que eu fico atrás de números, mas é em vista da evangelização. Quero lembrar, dia 18 de julho eu estarei em Guarapuava. Dia 18 de julho em Guarapuava, 60 anos da Diocese de Guarapuava. 17 horas Santa Missa, às 18h30 um show de evangelização. Atenção, Estados Unidos. Por enquanto estou dizendo esses dois eventos. Outros virão. Mas o que é certo, dia 15 e 16 de agosto, atenção, Estados Unidos, eu estarei em Hudson, Massachusetts. Retiro Evangelizar é Preciso, Estados Unidos, no sábado, o horário das 8h35 da tarde, e domingo das 8h35 da tarde. É no Clube Português. Digo que todo ano eu estou nesse mesmo lugar, no Clube Português, dia 15 e 16 de agosto. As inscrições já estão abertas. Onde? As inscrições você faz no padrereginaldomanzotti.com.br, padrereginaldomanzotti.com.br, ou na Missão Estados Unidos, que o Instagram é @missão.usa. Dia 22 de agosto estarei em Delham, em New Jersey, com momento de espiritualidade inabalável, com fé, a tempestade vai passar. É na escola, é uma escola, o horário é das 8 às 5 da tarde, dia 22 de agosto. Mais informação você tem nos canais que eu te falei. Filha de Deus, que a paz de Jesus esteja com você.
1: Amém, sua bênção, padre.
0: Você fala de onde, filha?
1: Eu falo de algum lugar do Paraná.
0: Filha de Deus, de algum lugar do Paraná, o que está acontecendo?
1: Primeiro eu quero dar um testemunho e depois um aconselhamento, padre. Pedir um aconselhamento.
0: Tá bom, você pode falar mais alto, por favor?
1: Posso sim.
0: O que é o testemunho primeiro?
1: Meu testemunho é que eu fiquei por 7 anos alcoólatra, todos os dias.
0: Meu Deus.
1: Sou mãe. Tenho 2 filhos.
0: Certo.
1: Um de 28 e uma moça de 14. Quando entrei no alcoolismo, ela estava com 6 anos.
0: Sim.
1: Antes de entrar no alcoolismo, tive uma depressão profunda. Um diagnóstico de bipolaridade.
0: Certo.
1: Minha filha também.
0: Sim.
1: E entrei nesse maldito vício que eu já tinha já na adolescência.
0: Tá.
1: Mas ao me casar com meu esposo, que é o pai da minha filha hoje, eu parei, e quando ela tinha 6 anos eu comecei a beber sem parar.
0: Entendo. Acolho. E aí, o que aconteceu?
1: E num dia 15 de outubro de 2023.
0: Olha aí, ela lembra o dia.
1: Vai. Eu fui liberta desse maldito vício.
0: Amém.
1: Num único pedido.
0: Sério, filho?
1: Porque eu não tinha vontade de parar. Eu só queria a morte.
0: Meu Deus.
1: Pra mim já tava tudo acabado.
0: Tá.
1: Tentei vários suicídios.
0: Certo.
1: E nesse dia 15.
0: O que aconteceu?
1: De outubro, eu acordei e vi minha filha viva em cima de uma cama depois de ter vindo de um dia de bebedeira com meu marido. Fui levá-la na catequese. E na frente da igreja, Deus falou, sua filha está viva por mim. Porque a gente não se lembrava como tinha chegado em casa, do trajeto, nem nada.
0: Entendo.
1: E eu falei com muito muito, muito, muita fé para o Senhor. Senhor, eu não quero mais a bebida na minha vida. Amanheceu o dia, eu não lembro mais do gosto.
0: Oh, filha.
1: Eu não tive abstinência.
0: Louvado seja Deus.
1: É como se eu nunca tivesse bebido.
0: Amém.
1: Eu posso ficar em lugares com bebida, eu posso ter festa, pode ter na minha geladeira.
0: Amém. Amém.
1: Amém.
0: Graça recebida.
1: Graça testemunhada.
0: Certo. E o aconselhamento, querida?
1: E o aconselhamento é que meu marido é alcoólatra.
0: É.
1: Estamos passando por grandes problemas no matrimônio. Inclusive muitas brigas. E depois que eu parei de beber, como se eu tivesse ficado insuportável ao álcool da parte dele.
0: Tá.
1: Ele bebe diariamente. Todos os dias que sai do serviço, vai direto beber.
0: Tá.
1: Quando volta, volta alcoolizado. Eu não tenho paciência e eu agrido ele.
0: Tá.
1: Tanto batendo ou com palavras ou amaldiçoando.
0: Ô, filha, não, não, não. Isso não é o caminho.
1: Padre, mas eu não aguento mais pedir pra ele parar. E ele falou que ele não vai parar.
0: Filha. Nada justifica a violência. Então, primeiro ponto, bater jamais, isso inclusive é um crime. Bater, ou seja, por palavras, você, por mais que não tenha paciência, você não acha que ele vai amadurecer? Você não chegou num dia que largou, ele não vai chegar?
1: Padre, ele já fez vários acampamentos. Ele fez um último agora, está com 20 dias e saiu muito, muito pior.
0: Vocês são casados?
1: Ele não aceita tratamento.
0: Não aceita?
1: Não, ele não aceita que ele bebe, que ele é alcoólatra.
0: Tá.
1: Ele é um pai ausente, ele é muito trabalhador. Ele acha que é só apanhar comida dentro de casa e pagar as contas. Nunca deixou faltar nada. Nunca. Mas a ausência dele está matando.
0: E qual é a tua... O que que teu coração está dizendo?
1: Meu coração está em dúvida.
0: Dúvida em relação...
1: Se eu devo continuar nesse matrimônio ou não.
0: Certo. Filha, se for para agressão dentro de casa, se isso continuar, é melhor separar. É melhor a separação de corpos do que teus filhos verem o que está acontecendo. Isso não é edificante. E só que do outro lado, ao você se separar, você não está jogando ele na sarjeta?
1: Ele escolheu.
0: Tá bom, entendo. Entendo. E você já falou isso para ele?
1: Já.
0: De separar e como ele reagiu?
1: Ele fala assim, se você quer separar, vamos separar.
0: Entendo.
1: E ao mesmo tempo, ele chega bêbado, aí ele quer beijar, fala que ama.
0: É.
1: Pra mim é difícil, pra mim tá muito difícil. Eu sei que eu tenho meus problemas mentais, minha filha também tem.
0: É.
1: Mas tá muito difícil, eu tô tendo que tomar remédio pra dormir, ou eu não tomo pra me ver, eu tenho medo dele me bater, porque... Aconteceu uma vez de eu bater nele, ele revidou.
0: Então, nessa altura do desgaste, não tem outro caminho, né? Não tem outro caminho. No momento, tentar que isso não se torne e acabe sendo um motivo de morte. Você sabe o caminho a tomar. Infelizmente, sabe. Que Deus abençoe e vamos rezar na sua intenção. Eu vou para o intervalo, eu volto já, volte comigo, povo de Deus.
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0: Ave Maria, cheia de graça, o Senhor é convosco. Bendita sois vós entre as mulheres, e bendito é o fruto do vosso ventre, Jesus. Santa Maria, Mãe de Deus, rogai por nós, pecadores, agora e na hora de nossa morte.

0: É um caso difícil, por isso a gente tem que rezar para que tenha um discernimento. Porque ao mesmo tempo, você percebe que é um histórico de alcoolismo. Alguém se regenerou, outro ficou. Só que o nível de agressividade me parece ser muito grande. Então, antes que aconteça uma morte, é preciso preservar a vida. Do outro lado, você percebe que se ele fez um acampamento, já fez vários, que mesmo ele não admitindo, lá no fundo ele quer sair, é uma linguagem subliminar. Tem algum aprisionamento, tem algo que está dentro dele que está impedindo ele de enxergar. Tomara que veja lá rápido. Só que este casal precisaria passar por um retiro de casais, um processo de amorização, de perdão, porque a história vem com desgaste matrimonial. Filhos queridos, eu não escolhi o texto. Eu vou, inclusive, lembrar, ontem foi dia primeiro, nós fizemos 1 Coríntios, capítulo 6, de 12 a 20. Por que que o senhor está falando isso, padre? Hoje, eu não escolhi o texto, mas tem a ver com a partilha que vamos ouvir, ou que acabamos de ouvir. Você vê o que que é a providência divina. Bíblia aberta, cartilha de oração. Primeiro Coríntios, capítulo 7, versículo 1. Gente, eu não escolhi esse texto. Eu estou fazendo gradativo. Mas muito tem a ver com a partilha que acabamos de ouvir. Abra os ouvidos, dilate o coração. Agora, Paulo dizendo à comunidade de Corinto: vou tratar de assuntos a respeito do que vocês me escreveram.
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0: Existe tanta imoralidade sexual. Cada homem deve ter a sua própria esposa e cada mulher o seu próprio marido. Provavelmente, na comunidade, estavam defendendo o celibato. O celibato no sentido a castidade, viver sozinho. Mas Paulo percebe, e Coríntios é uma cidade muito fogosa. É uma cidade, é verdade, de lugar de muita promiscuidade, imoralidade. Então Paulo diz: já que existe essa imoralidade, é bom que o homem tenha sua esposa e uma mulher tenha seu esposo, seu marido. O homem deve cumprir o seu dever de marido. Atenção, não é só casar, não é só na igreja não, meu filho, de noivo, de terninho, com daminha, não. Tem gente que casa, quer levar a vida de solteiro, quer ser Dom Juan da vida, largue mão, seu infeliz. Não é assim que funciona. O homem deve cumprir seu papel de marido e a mulher cumprir seu papel como esposa. A esposa não manda no seu próprio corpo, quem manda é seu marido. Assim também, não diga: epa, já escutei o sacristão e o coroinha aqui cochichando, pode parar, porque não está falando, preste atenção no texto inteiro. A esposa não manda no seu próprio corpo, quem manda é o marido. Assim também, o marido não manda no seu próprio corpo, quem manda é sua esposa. Percebe? O respeito, então. Se um pertence ao outro, vamos falar nesse linguajar, tem que ter o respeito. Respeito de marido, respeito de esposa. Não se trata de um objeto sexual. Não adianta nada a pessoa brigar o dia inteiro, chegar à noite e querer transar. Opa, 10 horas da manhã, lamento, meu filho, lamento. Tem verdades que não tem hora para dizer. Você pega a televisão, tem umas baixaria fora de hora e ninguém fala nada. Então deixa eu falar o que a palavra de Deus está falando. Tem que ter respeito, o outro não é um objeto sexual. Respeito. Versículo 5. Que os dois não se neguem um ao outro. Paulo está estimulando a relação sexual. Que não se negue um ao outro, a não ser que concordem em não ter relação por algum tempo, a fim de dedicar a oração. Paulo está dizendo algo que pouca gente faz. Por exemplo, marido e mulher juntos, abdicar da relação sexual por um tempo, para poder rezar melhor, para poder ter mais intimidade com Deus. Mas que isso, preste atenção, Paulo continua, mas depois, preste atenção, devem voltar a ter relações, a fim de não caírem nas tentações de Satanás, por não poderem se dominar. Provavelmente havia casais que faziam a separação de corpos em nome de penitência. Mas o perigo é, ao se afastar sexualmente, se torna presa do diabo. Olha o que Paulo vai dizer, ele tem coragem de falar essas coisas. Ele entra na vida do casal. Paulo era um celibatário, mas ele orienta assim, que os dois não se neguem um ao outro, marido e mulher, a não ser que concordem em não ter relações por um tempo, a fim de se dedicar à oração, mas depois devem voltar a ter relações, a fim de não caírem nas tentações de Satanás, por não poderem se dominar. O autodomínio, como é importante. Percebe que aqui não está colocando como negativa a relação sexual, não. Não está. Está dizendo que faz parte da vida conjugal. Eu diria que até está enaltecendo a importância marido e mulher terem uma vida marital. Só que tem que ter respeito, sensibilidade. Gente, porque é o corpo do outro. E é uma coisa tão íntima, que se não houver o dia na vida, carinho, admiração, não, nunca deixe perder a admiração, mulher. Não deixe teu marido perder a admiração por você. Marido, não deixe tua mulher perder a admiração por você. Admiração do carinho, admiração do zelo, admiração em todos os aspectos. Se perder isso, perde-se muito. Esta foi a leitura orante de hoje. Vai dar o que falar. Vai dar o que falar. Vida sexual. Eu vou pro intervalo, eu volto já. Volte comigo.
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1: Já imaginou?
2: 10:37.
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13: Tem que conversar sexualmente. Você está feliz comigo no matrimônio, mulher? Você está feliz comigo sexualmente no matrimônio, marido? Conversem, gente. Tire esse tabu. Tire esse tabu da vida. Não fique conversando com as coleguinhas, os coleguinhas. Conversa com quem é de direito. Não tenha vergonha de falar sobre isso. Deus abençoou. Deus fez o ato sexual e é bom dentro do matrimônio. É algo abençoado por Deus. Tenho dito, por hora. Maísa, que a paz de Jesus esteja com você.
1: Com o senhor também, padre. Bom dia.
13: Bom dia. De onde você fala?
1: Eu falo de Goiânia, Goiás.
13: Goiânia, Goiás. Como é que você me acompanha?
1: Então, padre, eu gosto muito de ver o senhor. Então, eu assisto ou pelo site, lá no ao vivo, que a gente clica lá no site, ou pelo app mesmo.
13: Tá certo, minha querida. Então, você vê que o padre, às vezes, fica, não fico bravo. Eu fico enfático, né? Eu falo com as mãos, eu gesticulo, é meu jeito de ser.
1: É,
13: né?
1: Ótimo ver o senhor.
13: Tá bom, querido.
1: Aliás, padre, aqui na minha casa, eu não sei nem como o senhor não fica rouco de tanto cantar, porque a minha filha ama o senhor, a gente
13: Obrigado.
1: Tá todas as músicas.
13: Que bom.
1: Se o senhor um dia precisar de a gente substituir o backing vocal do senhor, pode chamar nós duas, porque nós sabemos todas.
13: Eita, inclusive a nova Inabalável?
1: Inclusive a nova.
13: Ah, depois você podia gravar um videozinho e mandar pra mim, tem um número que eu vou te passar pra eu postar. Você faz?
1: Faço com ela, faço sim.
13: Tá
1: ela
13: bom.
1: Ama o senhor.
13: Eles vão passar o número aqui que eu esqueci, é onde eles mandam as fotos nas terças-feiras. Vai lá, Maísa.
1: Ô, padre, eu quero dar um testemunho do São José. Eu sempre faço todas as novenas junto com o senhor, porque eu assisto o senhor todos os dias. Aí eu comecei a fazer o cordão de São José, eu fiz o do ano passado pelo meu esposo teve uns 3 anos de depressão, foi
13: Sim.
1: um período muito difícil, meu esposo Guilherme, e ele foi um período muito difícil, padre, até que a gente conseguiu o tratamento psicológico, psiquiátrico e de oração, né, padre? Nós somos casal equipistas, nós
13: Maravilha.
1: participamos há quase 11 anos das equipes de Nossa Senhora, o senhor deve conhecer.
13: Sim, claro.
1: Inclusive, a leitura orante de hoje foi muito falando dos casais, né?
13: Certo.
1: Então, foi bem compatível com as equipes.
13: Que bom.
1: E aí, ele estava nesse período, ele ficou muito tempo desempregado, né? Por conta da depressão também. E eu fui fazendo o cordão de São José, pedindo um emprego para ele, e ele conseguiu.
13: Louvado seja Deus.
1: São José rogou. São José providenciou. Toca o sino, sacristão.
13: Louvado seja Deus, querida.
1: Padre,
13: louvado seja Deus.
1: Eu quero pedir oração para minha filha Isabela.
13: A Beck Vocal.
1: A
13: Beck Vocal.
1: Ela está fazendo uns exames que a gente está investigando uma espinha bífida oculta. E a gente queria que o senhor rezasse por ela, por favor,
13: tá
1: pelo
13: bom.
1: Meu esposo, pelos meus familiares, pelos meus amigos da equipe de Nossa Senhora.
13: Tá bom.
1: Que inclusive, padre, foi a minha comadre da equipe de Nossa Senhora, madrinha da Isabela, Cláudia e o César, que me apresentaram o senhor. Eles tiveram um testemunho muito lindo do senhor,
13: Amém.
1: Que ele, há muitos anos, inclusive eles escreveram até no diário anual, teve um ano que teve pedindo testemunhos e ela escreveu o testemunho, foi muito
13: Puxa.
1: Lindo, foi ela que me
13: que
1: apresentou
13: bom.
1: O senhor.
13: Amém.
1: É uma alegria muito grande, é Cláudia e César.
13: Um abraço, Cláudia, um abraço, César, olha os frutos aí da evangelização.
1: Ô padre, eu queria pedir um favor.
13: Pois não.
1: Eu quero comprar, eu e meu esposo queremos comprar o livro Inabalável e nós queremos comprar a primeira Bíblia para Isabela. Mas a gente queria que o senhor autografasse. Como que a gente faz?
13: Então, filha, já que você me pediu isso, então eles vão puxar a linha e aí você fala com eles, não é costume fazer isso não, mas você me pegou no ar ao vivo, aí eu faço a dedicatória e o pessoal dos produtos que evangelizam Sim. vão mandar pra você, tá bom?
1: Tá bom.
13: Eles vão enviar pra você produtos que evangelizam.
1: A gente compra por lá, a gente
13: então.
1: Já comprou várias coisas, mas eu queria que o senhor autografasse.
13: Vou fazer isso, então anote o telefone pra você mandar o back vocal ali do Inabalável.
1: Eu vou mandar.
13: 419 98
1: 98
13: 791
1: 2787.
13: Tá bom, um abraço, Deus abençoe, gente. Ó, equipe, organiza isso que eu prometi no ar e quero cumprir. Meu abraço a Maísa de Goiânia, Goiás. Acompanha pelo site, arcebispo Dom João Justino Medeiros da Silva, da Arquidiocese de Goiânia. Solange, que a paz de Jesus esteja com você.
14: Amém, padre. Benção, padre.
13: Deus abençoe. Deixa eu só baixar um pouquinho o som aqui no meu ouvido. Vai lá, Solange, você fala de onde?
14: Eu falo aqui de Itaquera, São Paulo.
13: Itaquera, São Paulo. Como é que você me acompanha?
14: Eu acompanho da antena parabólica, canal 12.
13: Opa, parabólica digital, canal 12. Diga lá, minha querida. Antes que o sacristão tire a genduar, a palavra.
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14: Isso, até hoje eles estão recorrendo. Ele ganha, só que recorre, né?
13: Entendi.
14: E a gente tá esperando essa graça para pagar, a gente pra poder quitar essa dívida, né?
13: Entendi, entendi.
14: E tem outro também, padre, outro pedido que eu queria pedir é um primo meu que ele sofreu um acidente de moto sexta-feira. Ah. Ele mora na Bahia.
13: Como é que é o nome dele?
14: É Wesley. Souza Santos.
13: Tá. Anotei. Então, primeiro vou diga assim: obrigado, Jesus, pela graça recebida.
14: Obrigado, Jesus, pela graça recebida.
13: Amém. Que isso é o seu cantinho. Inclusive, eu vou colocar as duas outras intenções: as causas na justiça e pelo Wesley Souza, tá bom?
14: Ô, padre, só uma coisinha. Eu queria te mandar uma foto. Eu fiz uma capela aqui em casa. Não é capela que fala é. Como é que fala?
13: Capela, oratório.
14: É, então. E eu queria tirar uma foto pra mandar pro senhor. É. Tinha como eu estar fazendo isso?
13: Tem, filha. É naquele número que eu acabei de dizer. Anote ali, acabei de dizer pra outra filha. Pra mandar foto.
14: Pega um pouquinho só.
13: Pega lá, só pega lá. Sacristão.
14: Aí, pai,
13: tá bom,
14: aí.
13: Filho. O sacristão, segura um pouquinho aí que a mulher foi pegar uma caneta, homem de Deus.
14: Peraí, padre.
13: Vai lá, minha filha.
14: Pode falar, padre.
13: 041.
14: 041.
13: 9.
14: Hã?
13: 98791.
14: 1. Ah, tá ok.
13: 2787. A telefonista passa para a senhora. Deus abençoe, eu volto já. Volte comigo, povo de Deus, em plena novena.
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2: 10 horas e 51 minutos.
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22: 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Inabalável. Dai-me, Senhor, a fé inabalável de Jó. Dai-me, Senhor, a fé inabalável de Jó. E sempre tem orações. Mas, por exemplo, quantas vezes, estou lendo um trechinho, quantas vezes já ouvimos dizer coisas parecidas como foi vontade de Deus? Ou ainda, você precisa ter mais fé. Deus está te castigando. Você está pagando alguma coisa. São palavras que ferem. O senhor concorda com isso, padre? Então leia Inabalável, por exemplo, na página 85. Você acha isso certo? Eu reflito isso. Como dizer para uma pessoa, você está sofrendo porque merece? Isso é cristão? Inabalável. Respostas a questionamentos como esse. Em todo o Brasil. produtosqueevangelizam.com.br. Hoje até uma pessoa conseguiu de mim uma assinatura. Vai autografado. São Paulo, ah, se essa moda pega, hein? São Paulo, padre Reginaldo, a sua bênção. Peço por meio dessa carta, venho por meio dessa carta contar o meu testemunho. Sou casada há 32 anos. Em 2019, descobri a traição do meu esposo com uma colega de trabalho. Só o fato que eles trabalhavam juntos no mesmo setor e de ele precisar sair de casa todos os dias para ir ao trabalho já me causava muita dor. Sempre tivemos um bom relacionamento, vivíamos em harmonia. Após a descoberta, ele dizia não saber mais o que sentia por mim. Me humilhou com palavras e me feriram muito. Diante de tanta dor, pedi a São José que providenciasse o melhor. E ele providenciou. Ela, esta mulher, foi transferida da empresa. Meu esposo insistia na relação. Ele passou a bancar as despesas dela e acabou tendo muitas dívidas. Até que um dia ela disse para ele: amor sem dinheiro não é amor. Eita! Foi preciso ouvir isso para que ele criasse vergonha na cara. Tô lendo, gente, tô lendo a carta. Ela escreveu isso, vou fazer o quê?
13: ela tinha metade da idade dele. Diante da tempestade, Deus nos uniu. Continuamos casados. Ele se arrependeu profundamente e reconheceu que eu não merecia ter passado por tudo aquilo. Confesso que a confiança foi quebrada. Quando me lembro de tudo o que aconteceu, ouço a voz do Senhor sempre falando: perdoa, filha, o perdão cura. Obrigado, Padre, por me ensinar a ser uma pessoa melhor e a colocar Deus no centro da vida. Graça alcançada, graça testemunhada. Tereza Maria, da cidade de São Paulo. Forte testemunho, hein? Misericórdia de Deus. Juntos, novena de São Bento. A cruz sagrada seja minha luz, não seja o dragão meu guia. Sai de retro, Satanás, nunca me aconselhes coisas vãs. É mal que tu me ofereces, bebe tu mesmo teu veneno. A cruz sagrada seja minha luz, não seja o dragão meu guia. Sai de retro, Satanás, nunca me aconselhes coisas vãs. É mal que tu me ofereces, bebe tu mesmo o teu veneno. Ó glorioso São Bento, passai pelas nossas casas. Sagrado coração, pela porta de entrada, colocando Miguel Arcanjo na porta de entrada e na porta da saída, livrando bala perdida de toda desgraça, mentira, desavença. Sagrado coração de Jesus, passe pela sala, pelo quarto do casal, que seja um lugar de amor e respeito, dos filhos, de estudo e descanso. Passe pela cozinha, que não falte o pão de cada dia, mas que também não falte a solidariedade. Senhor São Bento, dai-nos a graça de, ao terminar nossa vida neste vale de lágrimas, possamos louvar a Deus e viver convosco no paraíso. Rogai por nós, ó glorioso patriarca São Bento, para que sejamos dignos das promessas de Cristo. São Bento, livrai-nos do mal. São Bento, livrai-nos da inveja. São Bento, livrai-nos do medo. São Bento, livrai-nos do pecado. O Senhor esteja convosco, Ele está no meio de nós. Abençoai, Senhor, a água, a roupa dos enfermos, as fotos de família. Abençoai os remédios e aqueles que mais precisam da vossa infinita misericórdia, por intercessão de Nossa Senhora do Carmo, São Pio de Pietreutina, nos méritos das Santas Chagas, em nome do Pai, do Filho e do Espírito Santo. Amém. E eu me despeço com o clipe inabalável. 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
2: 11 horas e 1 minuto.
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0: Mais o momento dos pedidos de orações. Pedindo oração pela alma do pai, pelos 10 dias de falecimento, pedindo a Deus o descanso eterno. É o pedido da filha Maria Leonir. Pedindo orações para amiga Vani, que fará aniversário amanhã, e para a comadre Jaine, que fará aniversário no domingo. Que Nossa Senhora derrame chuvas de bênçãos a pedido de Nilza e família. Pedindo oração pela Conceição Moreira Soares, hoje 10 meses de seu falecimento, a pedido de Sebastião Soares e família. Bênção e proteção para Diego Oliveira Rubasqueves, que hoje está completando mais um ano de vida. Que Nossa Senhora abençoe, a pedido da mãe Silvana. Orações pela alma da Dona Conceição, 10 meses de falecimento. Também pela alma de Rosilene Cantuário, que Deus receba ela de braços abertos, aos doentes e cuidadores, e também para a mãe Luzia, a pedido de Solange. Bênçãos, orações para a filha Crislene de Freitas, que fará aniversário no sábado. Que Nossa Senhora sempre abençoe, a pedido dos pais Mauro e Rosiclete. Orações para a filha Maria Paula Romanovici, que hoje está de aniversário. Que Nossa Senhora abençoe sempre, também dando muita saúde para a mãe Olga, a pedido de Inês. Orações, bênçãos para Célia Regina Roman Carneiro, que hoje está de aniversário. É o pedido de toda a família. Agradecendo a Deus e a Nossa Senhora por todas as bênçãos e pedidos atendidos a pedido de uma filha de Deus. Pedindo a São Bento cura e libertação da bebida alcoólica do filho, que se afaste das más companhias e volte à igreja, a pedido da mãe. Oração para a mãe Daniela, pai Adão, irmãos Lucimari, Maria Rita, Ayrton, cunhada, os cunhados, o esposo Sebastião. Que Deus abençoe, a pedido de Marisete. Pedindo a Deus mais uma graça neste momento de aflição e indecisão, a pedido de uma filha. Onze horas 17 minutos, este foi mais um momento dos pedidos de orações. Convite para a missa. Um ano se passou. A saudade é imensa. O tempo passou e nada poderá apagar a lembrança do seu amor, do seu sorriso e de sua alegria. Jamais te esqueceremos, mas nos confortamos em saber que Deus lhe escolheu em sua moradia, pois com certeza ele sempre esteve presente em ti. Com esta mensagem, esposa e filhos de Cláudio Pichichesne convida a todos para a missa de um ano de seu falecimento, que será realizada no sábado, dia 4 de julho, às 10 horas da manhã, na Capela São Marcos, em Pinhalzinho, e às 19, na Igreja Matriz Sagrado Coração de Jesus. Por mais este ato de fé cristã, a família agradece.
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0: 11:30.
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0: 11:45.
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0: meio-dia e 5 minutos.
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8: Excelente quinta a você. Hoje, dia 2 de julho, dia ensolarado com tempo bom, tempo firme em Rio Azul e região. Pois é, gente, de acordo com o CIMEPAR, devemos seguir com o dia então ensolarado. Tempo firme, não há previsão de chuva. A máxima chegando aos 24 graus hoje, neste momento registro de 23. Amanhã, sexta-feira, também não tem previsão de chuva, só que amanhã nós podemos ter céu mais nublado, uma sexta-feira, né, mais nublada, com céu fechado. Amanhã mínima 11, a máxima 19 graus. No sábado, sol com muitas nuvens, também sem chuva. Domingo, ainda sem chuva, mas um dia mais nublado. E aí, gente, a próxima chuva prevista é na segunda-feira, dia 6 de julho, com pancadas. 6,1 milímetros previstos para segunda-feira. Na terça-feira aí deve ser um dia de sol. E na quarta-feira tem alerta de geada. Na próxima quarta, dia 8 de julho, é a próxima geada, o próximo alerta de geada feito pelo CIMEPAR aqui para Rio Azul. Então, hoje ainda a temperatura, né, agradável, neste momento 23 graus, a máxima chegando até os 24, temos a presença do sol, temperatura agradável, mas aí, gente, então a partir da próxima semana já temos, né, o retorno do frio com previsão de geada. O Jomar Valença sempre com a gente, agora pela segunda vez hoje, trazendo

0: dos destaques do Paraná para a gente diretamente da capital paranaense em parceria com a rede AERP. Jomar, boa tarde.
1: Alô, alô, muito boa tarde para você, Thaís Vieira, boa tarde a essa equipe que faz o Talento Notícias segunda edição, levando todas as informações necessárias, as entrevistas, os convidados, o nosso abraço, o nosso boa tarde. Hoje é quinta-feira, 2 de julho. Arapongas está entre as cidades beneficiadas pelo novo sistema de abastecimento integrado do norte do Paraná, projeto da Sanepar, que também vai atender a Apucarana e Rolândia. A licitação internacional já foi publicada e o leilão está marcado para dia 24 de setembro. O contrato é estimado em cerca de 2 bilhões de reais ao longo de 20 anos. O sistema terá duas novas captações de água no Ribeirão Apertados e no Rio Taquaras, além de uma nova estação de tratamento. Em Arapongas, o reservatório Papa Piri será ampliado em mais 4 milhões de litros. Pato Branco, no sudoeste do Paraná, vai receber uma nova escola estadual no bairro Alvorada, com investimento previsto de 20 milhões de reais. A unidade terá 14 salas de aula e estrutura planejada para oferecer mais conforto, acessibilidade e segurança a alunos e professores. A construção faz parte do programa Mais Escolas Paraná, uma parceria público-privada que prevê 40 novas escolas em diferentes cidades do estado. A iniciativa deve criar mais de 25 mil vagas na rede pública estadual, principalmente em unidades de tempo integral. Com tempo bom em Curitiba e temperatura máxima prevista de 25 graus para a tarde de hoje, Jomar Valença com as informações da rede AERP. A todos uma ótima quinta-feira e nós voltamos amanhã.
0: Combinado, Jomar, te espero. Gente, o tornado que atingiu o município de Reserva, nos Campos Gerais, no último domingo, foi classificado pelo Sistema de Tecnologia e Monitoramento Ambiental do Paraná, o CIMEPAR, como de categoria F2 na escala Fujita, utilizada internacionalmente para medir a intensidade desses fenômenos. Então, ontem ainda, né, nós aguardávamos essa confirmação do CIMEPAR se o evento que passou por Reserva era ou não um tornado e de qual categoria, gente. Então, o CIMEPAR confirmou o tornado da categoria F2 com os ventos, né, que chegaram a 200 km por hora. A classificação preliminar foi definida após as primeiras vistorias técnicas realizadas em campo e indica que os ventos chegaram a aproximadamente 200 km por hora. A escala Fujita, gente, ela vai de F0 a F5. Na categoria F2, os ventos variam entre 180 e 253 km por hora e são capazes de provocar danos significativos, como árvores arrancadas pela raiz, destelhamentos, destruição parcial de edificações e lançamento de objetos a grandes distâncias. Foi a mesma classificação atribuída ao tornado que atingiu São José dos Pinhais, na região metropolitana de Curitiba, em janeiro deste ano. As equipes do CIMEPAR iniciaram as análises em campo na segunda-feira e seguem trabalhando para concluir o mapeamento completo da trajetória do tornado. Segundo o meteorologista do CIMEPAR, Reinaldo Kneibe, diversos indícios observados durante a vistoria confirmam a presença de um tornado e demonstram a força do fenômeno. Confira o que ele diz.
2: Nessa análise preliminar que nós estamos fazendo aqui, né, no município de Reserva, na comunidade, já identificamos vários sinais, assinaturas de um tornado. Árvores quebradas com a raiz toda. Por exemplo, uma araucária com um diâmetro maior que 2 metros foi ao chão totalmente arrancada pela raiz, principalmente uma raiz saudável, né? Então isso mostra a severidade do fenômeno. Várias araucárias tiveram só a copa arrancada, os destroços não estão, eles não caíram somente para um lado, tu consegue ver a torção, tu consegue ver o giro associado ao destroço. Houve lançamentos de alguns galhos de árvores por mais de 50 metros, talvez até 100 metros. Uma placa de sinalização foi lançada por mais de 150 metros. Então, são vários pequenos sinais que a gente já observou. O próprio rastro, né, dá para observar que ele não foi um. Não foram, os destroços não caíram somente para um lado, como se fosse uma microexplosão ou uma rajada de vento unidirecional. Então, a gente já conseguiu identificar que foi um tornado F2. com ventos em torno de 200 km por hora.
0: O CIMEPAR monitora, gente, continuamente as condições meteorológicas do Paraná e emite avisos sempre que há previsão de eventos severos.

0: 12h20 agora. Olha, iniciou hoje as obras, a Operação Tapa Buracos no asfalto ali entre Rio Vinagre e Marumbi dos Elias, aqui em Rio Azul. Então, a gente faz um alerta para quem transita por esse trecho, para quem utiliza esse asfalto, né, entre ali Rio Vinagre e Marumbi dos Elias, para que redobre a sua atenção, tome cuidado, né, enquanto essa operação Tapa Buracos está sendo realizada. Hoje, pela manhã, o prefeito Leandro Jasinski, prefeito de Rio Azul, falou, então comentou sobre essa operação Tapa Buracos que está sendo realizada ali no trecho. Confira.
1: Quem mora e quem transita no sentido do asfalto do Rio Vinagre até Marumbi dos Elias, todas essas comunidades que utilizam esse asfalto, né? Como todos sabem, o asfalto está em condições precárias e hoje já está iniciando a operação de tapa buraco, remendo nos locais que são necessários, né? Então a gente está pedindo a compreensão, população, andar mais com precaução, andar mais devagar para não ter nenhum perigo, porque a empresa vai estar trabalhando ali para na recuperação desses trechos em que formou buraco, em que formou muita ondulação, enfim, os locais que precisam ser refeitos, né? Como todos sabem, ali foi um asfalto que foi feito com uma base muito fraca e realmente está a cada período aí, pouco tempo de período, está se desmanchando e logo a gente vai ter que fazer um recap completo, né? Mas por enquanto ainda não é possível, nós vamos estar fazendo essa recuperação mais uma vez para evitar todos esses transtornos de cortar pneu e o risco, né? O risco de acidentes é muito perigoso, um asfalto assim, precário na situação que está. Então a gente está recuperando mais uma vez, a empresa começa hoje e eles estão então pedindo aí a atenção da população, né? A precaução de quem transita nesse trecho aí do asfalto do Rio Vinagre até Marumbi dos Elias.
0: Muito bem, então nós ouvimos o prefeito de Rio Azul, Leandro Jasinski, comentando sobre a Operação Tapa Buracos, que iniciou hoje nesse trecho ali entre Rio Vinagre e Marumbi dos Elias. Por isso, reforçamos a atenção sua, atenção motorista que utiliza esse trecho, você que vai passar por ali, redobre sua atenção, reduza a velocidade, né? Porque o trecho está passando então por essa Operação Tapa Buracos para melhoria da via, melhoria do asfalto. Então, é importante que você redobre a atenção ao passar pelo trecho.

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6: Olha, atenção, a informação do padre Matheus Nunac, aqui da de Rio Azul, da Paróquia Sagrado Coração de Jesus. Atenção, amanhã, sexta-feira, haverá missa às 6h15, tá? Às 6h15 da manhã e também às 19h. Tá? Então, atenção amanhã na matriz, missa às 6h15 e às 19h. Também, de acordo com o padre Matheus, haverá missa amanhã na comunidade de Invernada e na Água Quente dos Rosas, às 13h. E atenção, foi perdida uma pasta com documentos em nome de Carlos Alexandre Nievola, entre a igreja de Butiazal até a sua residência. Então, quem encontrou, por gentileza, entregue aqui na Rádio Talento ou entre em contato com ele pelo telefone 42991092255. Repetindo, o telefone é 42991092255, mediante gratificação. Então, atenção, gente, foi perdida uma pasta com documentos em nome de Carlos Alexandre Nievola, ali no trecho entre a igreja do Butiazal até a casa dele, até a residência dele. Então, por favor, né, gente, quem encontrou, quem souber, né, alguma informação sobre essa pasta de documentos, quem encontrou, entre em contato com ele nesse telefone que eu acabei de citar, ou entregue aqui na Rádio Talento, né, o proprietário dessa pasta de documentos está oferecendo gratificação, né, então, mediante gratificação, tá, então... Por gentileza, se você encontrou essa pasta com documentos em nome de Carlos Alexandre Nievola, entre em contato pelo telefone ou entregue aqui na Rádio Talento. 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
1: Luísa Ramos.
2: Paris, quinta-feira, 2 de julho de 2026. O presidente ucraniano, Volodymyr Zelensky, pediu nesta quinta mais apoio dos aliados da Ucrânia para sua defesa antiaérea e solicitou autorização dos Estados Unidos para produzir mísseis Patriot após um novo ataque de grande escala da Rússia a Kiev, que deixou pelo menos 17 mortos e dezenas de feridos na madrugada. O prefeito da capital, Vitaly Klitschko, declarou que este é o maior ataque da Rússia desde o início da guerra e decretou um dia de luto em Kiev. A chefe da diplomacia da União Europeia, Kaja Kallas, afirmou que vai propor novas sanções contra entidades que apoiam a indústria militar russa. Autoridades ucranianas afirmam que os ataques atingiram principalmente prédios residenciais e infraestruturas civis. Vários incêndios foram registrados e milhares de moradores passaram a noite em abrigos, estações de metrô e estacionamentos subterrâneos. No Oriente Médio, as negociações indiretas entre Estados Unidos e Irã foram suspensas e devem ser retomadas após as cerimônias do funeral do líder supremo iraniano, o Ayatolá Ali Khamenei, que começam neste sábado em Teerã e devem durar 6 dias. Mediadores do Catar e do Paquistão afirmam que houve avanços nas discussões para consolidar a trégua firmada em junho, embora persistam divergências sobre o programa nuclear iraniano e o controle do Estreito de Hormuz. Teerã anunciou hoje a criação de um canal de comunicação para registrar eventuais violações do acordo, enquanto o presidente americano Donald Trump afirmou que o processo para desnuclearizar o Irã avança. O chefe da equipe de negociação iraniana, Mohammad Bagher Ghalibaf, apelou por vingança por Ali Khamenei, morto no primeiro dia da ofensiva de Israel e Estados Unidos contra Teerã em 28 de fevereiro e incitou a população a participar em massa dos festejos fúnebres. Na Venezuela, um homem foi encontrado com vida entre os escombros 8 dias após os terremotos que devastaram o país. Hernan Gil, de 43 anos, estava preso sob uma guarita de um prédio em La Guaira, uma das regiões mais atingidas pela tragédia em 24 de junho. Centenas de socorristas de 7 países participam da operação de resgate e os terremotos deixaram cerca de 2.300 mortos e 50 mil pessoas seguem desaparecidas. Diante da dimensão da tragédia, a presidente interina Delcy Rodrigues declarou na quarta-feira 7 dias de luto nacional. Da Rádio França Internacional para a agência Rádio Web de Paris, Luísa Ramos.
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1: Olha, o Estado autoriza a licitação para a construção do Centro de Inovação e Tecnologia de Irati.
2: Espaço voltado ao desenvolvimento científico, tecnológico, cultural e ao empreendedorismo no centro-sul do Paraná são alguns dos objetivos do futuro Centro de Inovação e Tecnologia Terra dos Pinheirais, em Irati, que teve a licitação autorizada nesta quarta-feira pelo governador em exercício Darcy Piana. O investimento é de R$68.600.000, sendo a maior parte do estado com recursos do Fundo Paraná. Darcy Piana ressaltou a importância desse novo espaço.
3: Para mim, pela ligação que eu tenho com Irati, estou aqui entregando essa obra, R$68 milhões, 8 da prefeitura e 60 do estado. O Centro de Inovação, Tecnologia e tudo aquilo que faz as nossas crianças, os jovens, aprenderem e aplicarem, porque amanhã são eles que vão comandar o nosso estado, a nossa prefeitura, e precisam estar preparados.
2: O Centro de Inovação possui contrapartida da Prefeitura de Irati, que corresponde à disponibilização do terreno e dos projetos de engenharia, que compreendem cerca de R$8 milhões. O intuito é fortalecer o ecossistema de ciência, tecnologia e inovação da região Centro-Sul. A ideia é que o novo centro seja um hub de inovação voltado à integração entre universidades, empresas, pesquisadores e empreendedores. Ocupando uma área de 8.600 metros quadrados, a unidade será estruturada para oferecer espaços de coworking, incubação e aceleração de startups, laboratórios de pesquisa, desenvolvimento e inovação, ambientes para capacitação profissional, auditórios e espaços destinados a eventos científicos e tecnológicos. O projeto contempla a conclusão da obra do Teatro Denise Stoklos, paralisada desde 2010. A entrega do espaço está prevista para 2029. Para tirar o projeto do papel, o governo do estado vai utilizar recursos do Fundo Paraná, dotação constitucional administrada pela SET, Secretaria de Estado da Ciência, Tecnologia e Ensino Superior, voltada ao apoio financeiro de desenvolvimento científico e tecnológico do estado. Para o secretário da pasta, Aldo Bona, a construção do Centro de Inovação vai proporcionar a devida utilização de um espaço que ficou abandonado por anos.
4: Nós temos aqui um esforço da sociedade paranaense depositado e que está parado e que o governo Ratinho Júnior, junto com a prefeitura de Irati, agora traz a solução. Né? Trata-se de um ambiente de ciência, tecnologia, arte, cultura, inovação, que vai agrupar aqui todas as forças produtivas da cidade, sobretudo os ativos tecnológicos, negócios inovadores, aliando isso à cultura, economia criativa, tudo isso é fundamental e vai levar à conclusão desta obra do teatro.
2: O prefeito de Irati, Emiliano Gomes, destacou o trabalho conjunto entre as equipes da SET e da prefeitura.
5: As equipes da Secretaria de Tecnologia e Ensino Superior, junto com a nossa equipe, trabalharam nesses últimos 2 meses refinando o projeto e, ao mesmo tempo, acelerando para que a gente pudesse estar assinando esse convênio. Então, é um trabalho que tem que parabenizar as equipes que trabalharam para esse projeto poder ter estrutura sólida para a gente poder seguir em frente. Então, estou muito feliz. É um projeto que vai fomentar o desenvolvimento regional, vai unificar todas as culturas, assim por dizer, por conta do teatro, mas mais do que isso, vai fomentar o empreendedorismo em todas as suas frentes e reunir os nossos ativos. Quem vai coordenar tudo isso é o nosso ELI, Ecossistema Local de Inovação, que agora se chama Fórum Conecta Pinheirais. Então, Fórum Conecta Pinheirais vai tocar esse grande centro de tecnologia, unificando as nossas potencialidades. Estou muito feliz.
2: A iniciativa responde à necessidade de implantação de uma infraestrutura regional voltada à inovação no centro-sul do Paraná, suprindo uma demanda histórica por um ambiente capaz de conectar pesquisa, desenvolvimento tecnológico e empreendedorismo. Repórter Gabriel.
0: A oitava edição da Copa do Mundo de Futebol Masculino foi disputada na Inglaterra no ano de 1966 e ela terminou com o título de campeão sob posse dos anfitriões. Os ingleses, pela primeira vez, conquistaram a taça da maior competição de seleções nacionais. Foi a terceira vez em 8 que os donos da casa deram a volta olímpica ao final da disputa. Eu sou o jornalista Diego Brião e o Estação História é uma produção RWCast, que é a central de podcasts do grupo Rádio Web. Te convido para, a partir de agora, relembrarmos a Copa do Mundo de 1966. A Copa de 66 reuniu 16 equipes, como era o habitual naquele momento da história da competição. A capital, Londres, e outras 6 cidades receberam partidas. Foram sedes Birmingham, Liverpool, Manchester, Middlesbrough, Sheffield e Sunderland. Na fase de grupos, as equipes foram divididas em 4 chaves. O Brasil integrou o grupo C, juntamente com Bulgária, Hungria e Portugal. Porém, a seleção brasileira não fez uma campanha digna de um lugar especial na história do futebol nacional. Na partida de estreia, houve uma vitória, a única, por 2-0 contra a Bulgária, com gols dos históricos atacantes Pelé, do Santos, e Garrincha, que jogava pelo Corinthians à época. Na rodada 2, o Brasil perdeu para a Hungria por 3-1. O gol brasileiro foi convertido pelo atacante Tostão, do Cruzeiro. Já a terceira e última rodada da fase de grupos reservava ao Brasil um novo resultado negativo, que determinaria a eliminação na fase de grupos, 3-1 para Portugal. O autor do último gol do Brasil na Copa de 66 foi o lateral esquerdo Rildo, do Botafogo. A seleção brasileira era treinada por Vicente Feola, que fora o técnico da campanha do título na Copa de 1958, realizada na Suécia. Feola foi um histórico meio-campista do São Paulo, além de ter defendido a camisa do Boca Juniors da Argentina.
6: É uma Copa que entrou para a história meio que pela porta dos fundos, né? Porque é uma Copa com muita violência, é uma Copa com muitos erros de arbitragem, é uma Copa em que, a partir da segunda fase, árbitros da Alemanha apitam os jogos da Inglaterra e árbitros da Inglaterra apitam os jogos da Alemanha. Apesar da seleção da Inglaterra ser uma boa seleção, ter grandes jogadores, né? Bob Moore, Bob Charlton, o Hurst, o Banks, que é um baita de um goleiro, né? O Brasil tem nessa Copa especificamente uma participação muito pífia, né? O Brasil foi eliminado na primeira fase, o Brasil fica em 11º lugar, é uma das piores classificações do Brasil nas Copas, só perde para a Copa de 34 quando o Brasil fica em 14º, mas é uma Copa que entra para a história por causa disso, né? A Copa da violência, a Copa da vergonha, né? São muitos os enunciados, as manchetes que fazem referência a essa Copa, né? É uma final que chama muita atenção, porque é a primeira e única vez que uma final de Copa foi disputada num sábado, né? E uma outra coisa, a Inglaterra nunca saiu de Wembley, jogou 6 jogos em Wembley. Uma vez em 2001, se não me engano, eu entrevistei o Eusébio, e o Eusébio, que foi o craque daquela Copa, o artilheiro daquela Copa, Portugal ficou em 3º lugar, né? O time português era treinado por um brasileiro que era o Otto Glória. Ele tinha muita mágoa daquela Copa, porque a semifinal, a Inglaterra não deveria ter jogado em Wembley, deveria ter jogado em Liverpool. E Portugal deveria ter jogado em Wembley, na semifinal, que foi contra a União Soviética, né? Então, é muito curioso isso, né? Porque o time português era um time, na comparação com a Inglaterra, era um time muito mais habilidoso, né? Jogando muito com a característica do futebol sul-americano, né? Então, só para lembrar, a seleção portuguesa perde, né, para a Inglaterra na semifinal, e a Alemanha ganha da União Soviética na semifinal. E aí que o Eusébio falava, né, que o jogo contra a Inglaterra deveria ter sido em Liverpool.
0: Thiago Berrage é jornalista e autor de livros sobre a Copa do Mundo, como, por exemplo, a obra intitulada Biografia das Copas, o maior espetáculo da Terra no rádio, na TV e nos jornais. Esta obra foi publicada pela editora 11 Cultural. Thiago concedeu entrevista ao Estação História. A Copa de 66 foi, por exemplo, a última disputada pelo atacante Garrincha. O histórico atleta do Botafogo jogou os mundiais de 58 e de 62, quando o Brasil ganhou as primeiras duas taças nesta competição. Em 62, no Chile, em especial, Garrincha foi uma peça decisiva da equipe que era treinada por Aimoré Moreira. Fora de campo, a Copa de 66 também deixou marcas importantes.
6: Do ponto de vista das transmissões esportivas, é a primeira Copa em que todos os jogos, todos os 32 jogos foram armazenados, né, na íntegra. O filme oficial da FIFA é o primeiro filme em cores, né? E é uma Copa que eu acho muito interessante de se estudar e de se inteirar, né, de rever os jogos, né? Era um momento do futebol força, né, da Europa. E só para fechar, quando o Brasil vai jogar contra a Inglaterra no segundo jogo da primeira fase da Copa de 70, né? Lá estavam as duas seleções campeãs das três Copas anteriores, né? E aí os jornais da época dizem o seguinte, né? Que era o embate entre o futebol força da Inglaterra e o futebol arte do Brasil. Para qual caminho que o mundo iria naquela Copa de 70, né? Felizmente foi pro lado do futebol arte.
0: A seleção da Inglaterra foi a campeã da Copa de 66. Era o primeiro título desta seleção no torneio. Na fase de grupos, os ingleses empataram com o Uruguai por 0-0, venceram o México por 2-0 e superaram a França, também por 2-0. Na fase de quartas de final, a Inglaterra eliminou a Argentina ao ganhar a disputa por 1-0. Passou por Portugal na semifinal com uma vitória por 2-1 e derrotou a Alemanha Ocidental na prorrogação da final por 4-2. O atacante Geoff Hurst, da Inglaterra, e do West Ham, time também deste país, fez 3 dos 4 gols ingleses naquela final. A Inglaterra, anfitriã, era a seleção campeã em 66, repetindo o que fizeram o Uruguai em 1930 e a Itália em 34, ocasiões em que também a seleção da casa terminou como a vencedora do torneio. Origens das informações utilizadas ao longo desta edição: Federação de Futebol Internacional Associado, FIFA, The Football Association, que é a Federação Inglesa de Futebol, e a entrevista concedida pelo jornalista e escritor Thiago Berraich. Edição Mário Melo, produção e reportagem Diego Brião.
1: Segunda edição do Talento Notícias de hoje fica por aqui. Eu agradeço a sua companhia. Até mais.
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11: Meio-dia e 57 minutos.
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4: Olha nós de novo aqui, olha nós de novo aqui. Bora, bora, Bill. Dia 2 de julho de 2026, uma boa tarde pra você. Estamos chegando, hein? Bora que bora, bora que bora! (9) 9919-9752 é o zap do sucesso, hein? Esse é o WhatsApp do sucesso pra você pedir a sua música. O que tá bombando no Brasil e no mundo, o que toca nas principais rádios do planeta. O que é sucesso, o que vai ser, o que foi sucesso. Você ouve aqui na 97.9, bebê.

Taylor Swift, To Pray of Ophelia. Boa tarde. Assina da Ofélia. 99197-52, vem comigo. Peça sua música e vamos juntos até às 17.

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Uma pancada de música, bebê! Chitãozinho e Chororó, Cabocla, Tereza, Luca, Porta Aberta. Direto dos anos 2000, Gala, Free From Design. Passou por aqui também a Taylor's Fit. A Sina do Félia. Tá esperando o quê? Pega o telefone, manda um WhatsApp, manda uma mensagem, peça a sua música, vamos juntos!

0: da Vinga Boys canta.
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0: Alô, Paulo Frontin, tô chegando e agora.

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Mandar um abraço lá para o meu irmão Darley da DW Auto Center lá de Malé, ouvindo a Talento. Dê uns brindes pra nós aí, domingo tem festa em Malé, festa do padroeiro, hein? O jubileu aí, 75 anos da paróquia São Pedro. Eu estarei lá no bingo, no leilão, ajudando a equipe com o apoio do Chopitala. Alô, Darley! Aumenta o som aí, garoto!

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1: Tá tudo quieto hoje. Será que o povo foi no banco receber pagamento?
2: tudo quieto.
1: O jogo do Brasil é domingo, piazada.
3: Brasil!
0: Mandar um abraço lá para os meus irmãos do Passo do Meio 1. Estarei aí no bingo. No dia 9 de agosto. Dia dos Pais, estaremos lá, hein? Obrigado lá ao meu amigo, meu irmão, que eu toquei o casamento dele, o Pedro Oxiani, também a Patrícia Stanque. Pessoal aí que fizeram contato comigo, estarei no bingo lá dia 9 de agosto, lá no Passo do Meio. Dia 6 de setembro, estarei em Paulo Frontin, lá em Vera Guarani. Nesse domingo estarei aqui na Matriz, em Malé, na paróquia São Pedro, os filhos do Rio Grande, uma grande festona, hein? Dia 26 de julho, opa! Estarei lá na festa em honra a Santo Antônio e Nossa Senhora do Monte Serrat. Lá na Barra da Cachoeira, estarei lá pela primeira vez, hein? E nessa vez estarei em parceria junto com o Shop Dalla. No leilão estarei com meu irmão, meu parceiraço Hélio Cordeiro. Um abraço para todos os leiloeiros aí de Rio Azul, Hélio Cordeiro, o Gerson, Geraldo, toda a piazada aí. O Jorginho Solda faz leilão também. Tem bastante leiloeiro aí, hein? Eu estarei pela primeira vez junto com o Hélio Cordeiro. Tem bastante prenda lá na Barra da Cachoeira, estaremos lá, hein? E a tarde dançante animada pelo meu amigo aqui, o Adenilson Passos, o grupo Alma de Pampa Piazada. Dia 26 de julho, todos os caminhos levam para a Barra da Cachoeira. Xalalalala. Tem áudio, o povo tá ligado no talento.
4: Oi, DJ, tudo bem? Gostaria que você rodasse pra mim a música Meu IP Florido, só pra ouvir.
0: Opa!
4: E pra todo mundo que tá ouvindo, Rosemary, aqui do interior da Beiralim.
0: Beleza, querida, aumenta o som, minha irmã, aqui a música não para, bora que bora.

0: 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Boa tarde, boa tarde, Dobre Vete, bora Bill.
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2: 13:29.
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2: 13 horas e 33 minutos.
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1:35. Boa tarde. Adilson Toque, plantador de fumo, estamos semeando fumo. Mandou a foto das bandejas aqui, é o Jorge Luiz Karpinski. Valeu, garoto! Pediu, tocou, vai até as 5 detonando as melhores.

0: A indicação da Márcia de Irati, Eduardo Maia, This Is My Life. 1:43, boa tarde. Ô Adilson, tamo aí de folga, Adilson. Tomar aquele verde de respeito, toque aí o Guasca e a Roqueira. É o Rafael Schneider, valeu, valeu, garoto. Bora que bora, meu irmão, bora que bora.
1: É isso aí, galera. 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

0: 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Falar em Surmas, deixa eu mandar um abraço para o meu irmão que tá sempre me ouvindo aí. Ele que é o pai do Keller, meu parceiro aí do Queco Som Iluminação, o Jaciel Surmas. Antigamente o apelido dele era Jaspion. Muitas pessoas não sabem, mas Jaspion era um filme, né? Uma série que tinha em 1900, lá vai bolinha, hein? Ô, Jaciel, era do meu tempo, guri! Jaspion, Jiraiya, quem nasceu aí de 1970 pra cá sabe o que eu tô falando, hein? Se você perguntar pra um piazinho agora aí, uma criança, o que que é Jaspion, Jiraiya, não sabem. 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Ô Passos, você lembra do Jaspion, Jiraiya? Não é do seu tempo, né? Eu acho que não é do seu tempo, não. Você é de 2000 pra cá, né? É. O pai do Keller, o apelido dele é Jaspion. É um desenho lá, uma série que passava há 40 anos atrás. Misericórdia! Faz tempo, garoto! Valeu, Jaciel Surmas! Tamo junto, garotito! 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
1: Treze horas e 55 minutos. 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
1: 13 horas e 57 minutos.
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3: Pontualmente 2 horas, abrindo mais um bloco com Ronnie Replug, Apologize. Boa tarde. Já indicação da Anitta Xeremeta, Distante do Meu Bem. Já indicação do Adriana Gonçalves, o rap do Guasca. Você pode pedir a sua música agora. 99199752. Bora!

2:14, 2:14. Matando saudade com Space Girls, Viva Forever. Passou por aqui, Chiru Missioneiro, Mega Rap do Guasca, Irmão Freitas, Distante do Meu Bem, e a primeiríssima lá, o Ronnie Replup com Apologize na Talento. Bora, bora, Bill!

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0: 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Tamo junto, garoto!
1: Quatorze horas e 21 minutos.
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6: Hoje é dia 2 de julho de 2026, temperatura 24 graus, 2:24. Uma boa tarde pra você. Bora, bora pra frente, que foguete não tem ré. O único cara que ganhou dinheiro andando pra trás foi o Michael Jackson. Adilson, toque a música Cristal Quebrado com Mato Grosso e Matias. A Eliane Silveira.

E aí, tá tudo bem? Tá tudo legal? Bora que bora, bora, Binho! Pra você que tá trabalhando aí, ouvindo a Talento. Ô, Veri, você tá trabalhando ou é feriado por aí? Ô, Cazu Morato, tá trabalhando ou tá de folga? Ô, Kovaleski, tá na luta ou é feriado aí, guri? Um abraço lá para os irmãos Boros de Malé, a piazada da construtora lá, hein? Então na luta aí, é bonito, guri! 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Subem Mais Proteção Veicular. 2:28. Boa tarde.

Esse é o som do Avicii, Way Brother. Lá para o Rudy, que trabalha na Zagansky. Sábado é aniversário dele. Ô, Rudy, passe a localização pra gente ir lá tomar uma gelada, garoto. A homenagem da sua irmã da Vere, tá bom, garotão? Tamo junto, Rudy. Abraço a piazada da Zagansky aí. Valeu, piazada. Pode pedir a sua música 99199752. Bora, bora! Vamos juntos até às 5 horas, hein? 5 horas eu tô passando. Essa semana que não passa, hein? Cheirinho de Pix! Me perguntaram do jogo que vai ter domingo. Que jogo? Que eu gosto de Pix! O que, que eu quero saber de jogo? Eu gosto de Pix na conta. Opa, caiu um Pix aqui, peraí, deixa eu ver. Opa! Obrigado, meu amigo! Meu amigo! Obrigado, guri! Aí, ó, Pix, boleto, bora que bora! Tem gente que tá preocupado com o jogo no Brasil. Eu quero saber de Pix. Ô, Mauri, você tá aí, ô, Mauri?

0: E atenção que vem aí mais um Fandango, piazada. É o Baile Gaúcho no Martins, Centro de Eventos, dia 11 de julho. 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Opa, bora que bora, guri. E como o Mauri mandou pra mim, fala, garotão!
1: Tem gente que tá preocupado com o jogo no Brasil.
0: Mas, o danadinho tá gravando o programa aí, guri? É, Mauri, o pessoal tá preocupado com o jogo. Eu tô preocupado com o Pix. Tem áudio, tem áudio. Deixa eu ver quem chegou por aqui.
2: Áudio.
0: Opa! Quem é?
2: Para minha música, o Bruno Lemone.
0: Como é que é o nome?
2: Nada lembrar. Cajinho. Amada lembrar, Cajinho. Dormi na praça. Amada lembrar.
0: Ah, sim, dormir na praça, bora. Bora, bora.
2: Mas não vai esquecer.
0: Não vou esquecer.
2: Não pegar pelas orelhas.
0: Vai pegar pelas orelhas?
2: Cabelo na rumbaia. Mas não pode demorar.
0: Verdade, verdade.
2: Ele é minha música.
0: Já vai, já
2: é
0: vai.
2: É o tio Sapeca.
0: Como é que você falou? Vai pegar pelas orelhas? Valeu, Jusilele! Ô DJ, toque a música Choram as Rosas, é a minha irmã ali, a Cleusa Kustimansky. Ô Cleusa, a hora que sobrar um tempinho na nossa agenda, a gente vai visitar você aí, tá bom? Beleza, querida? Obrigado, tá, pela amizade, que Deus abençoe você, minha irmã, toda a sua família aí. Vamos levar o Anthony pra você conhecer, tá bom? Ela pediu Bruno com o Marrone, Choram as Rosas. E a minha irmã aqui, a Jucinelli, pediu aí Dormir na Praça. Bora, bora abrir, bora, Bill. Pediu, tocou, guri.
3: Brasil.
0: Duas e trinta, já? Nossa, hora do café, já? 2h39. Será que mais alguém aí gosta de Pix igual eu? Ou vocês são preocupados com o jogo do Brasil?
3: Brasil!
0: Uma boa tarde pra você. Fique na Talento! Diferente de tudo, diferente de todos. Eu sou Adilson Rodrigues, vamos até às 5 horas. Eu sou o pai do Anthony. Meu maior tesouro que tá lá em casa, hein? Me escutando pela Alexa.

0: Mandar um abraço lá para a Margarete, que está de aniversário hoje. Eu sou seu ouvinte, Adilson, de todos os dias, moro no Porto Soares. Estou de aniversário hoje, Adilson. Toca qualquer música pra mim curtir, seu programa é mil. Ô, Margarete, Deus abençoe você, minha irmã. Obrigado, obrigado pelo carinho, pelo nosso trabalho e pela Rádio Talento. Valeu, Marga! É a Margarete lá do Porto Soares. Adilson, toque a música Love Me Like You, da Ellie Goulding. Ofereça para o meu grande amor, a Rosângela. Quem pede aí é o maridão, é o Edmar Nazar. Ô, Edmar, Deus abençoe você, meu irmão. Foi uma honra tocar no seu casamento. Um abraço aí para sua mãe, a dona Natália. Diga para dona Natália, logo, logo a minha agenda no domingo vai dar uma liberada nas datas e eu vou passar aí pra nós tomar um chimarrão, um cafezinho preto com a tua mãe. Valeu, Edmar! Deus abençoe você, garoto! A minha irmã, Cleusa Cochimans, que pediu Bruno com o Marrone. Bora! Bora, Bio!
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2: 12:48.
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1: 14:51.
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1: Lembrando que nesse domingo tem a grandiosa festa em Malé do Padroeiro São Pedro, 75 anos, jubileu de ouro, hein? É o jubileu domingo agora, é 75 anos da festa lá em Malé da nossa paróquia, 75 anos de história, muita fé, muita bênção, muita gratidão a Deus e também ao Padroeiro São Pedro. Eu estarei domingo lá ajudando o povo no bingo, no leilão, com apoio do Chopdala, vai ter o chopp geladinho, vai ter o almoço, já estamos fazendo as postagens também nas redes sociais, você pode chegar cedo, vem pra missa e vem participar com a gente. Um abraço para todos que estão por lá trabalhando, vai ser mais ou menos assim no domingo. 2:53. Um abraço para todos que estão lá peleando. Domingo que vem a festa. 75 anos da paróquia São Pedro em Malé. É o nosso jubileu.

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2: Bora, bora, bora, Bill! 1 minuto para as 3 horas. Temperatura 24 graus. Estamos ao vivo pela Rádio Talento FM 97.9. Você pode escutar aí na internet, hein? www.radiotalentofm.com.br ou também na Alexa. Alexa, tocar Rádio Talento FM Rio Azul. Tá todo mundo ouvindo a Talento. Só não ouve quem não quer. Tem áudio, tem áudio. Deixa eu ver quem tá comigo por aqui. Boa tarde.
3: Oi, DJ, tudo bom com
2: tudo,
3: você?
2: Tudo.
3: Toque a música Tarantela comigo pra mim que tô dobrando roupa.
2: Valeu. Adilson, mande uma top pra nós aqui da DW em Malé, o Darley. Vou mandar o Tarantela pra você, Darley. Um abraço aí para Sirley, Duda, Andrei, com toda a família aí, ó. O povo tá ligado no Talento. Bora que bora. Aqui a música não pode parar.
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2: Mais uma produção do DJ Gabri Ponte. Depois de La Bambolina, tantas músicas que ele produziu, chegou aqui a Tarantela.

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2: Mais uma produção desse DJ e produtor monstro, hein? É o Gabi Ponte. Chime de rock, chime de rock. Essa é do tempo do Gula Gula lá em Malé, hein? Tempo do Beer Bar Scala Country. Um abraço lá para o meu amigo Celção. Melhoras aí, Celção. Tamo junto, meu irmão. Chime de rock, chime de rock.

Olha a hora, 3:07. Boa tarde e tome música. Domingo vai ser assim, Malé. Os filhos do Rio Grande e a grandiosa festa do padroeiro São Pedro.

0: 11:10.
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4: 15h13.
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2: 3:14, 3:14, bora. Adilson, toque aí a Love Me Like You com a Ellie Goulding. Para minha esposa Rosângela, Adilson. Quem pede é o maridão lá, o Edmar Nazar. Também tem áudio por aqui. Fala, Sandra!
3: Boa tarde, DJ. Tudo bem?
2: Tudo.
3: DJ Roda é a música Na Cor dos Olhos Seus.
2: Opa!
3: Com Terceira Dimensão.
2: Beleza.
3: Quero oferecer essa música lá pra minha mãe no Porto Soares, dona Jandira.
2: Jandira?
3: Tá na escuta do teu programa.
2: Opa,
3: e pra
2: beleza.
3: Mim, que tô em casa e ouvindo você.
2: Valeu, amiga! Manda um abraço pro João Maria. Estaremos junto com ele na festa da Barra da Cachoeira. Tá bom, minha irmã? Deus abençoe vocês aí. Tem áudio, direto do Rio Azul de cima.
4: Oi, DJ, gostaria muito de ouvir a música Cachorrinho.
2: Opa, Kelly
4: Key. Kelly Key.
2: Opa.
4: Aquela música do Cachorrinho com Kelly Key. Vem cá, meu cachorrinho, sua dona tá chamando. Eu quero ouvir aquela música, tô com saudade.
2: Tá certo.
4: Oferecer pra todos que estão na escuta, Neide do Rio Azul de cima, quem tá falando.
2: Valeu, Neide. Kelly Key, Cachorrinho. Falar em cachorrinho, deixa eu mandar também para os meus cachorrinhos lá em Malé, né? Tá lá o Scooby, a Mini, a Andy, o Grandão, o Ursinho. Cachorro é engraçado, né? A gente começa com um, quando você vê, tem uma meia dúzia na tua casa. Eu comecei com um cachorro lá em casa. Um dia, quando eu abri o portão, eu olhei no meu pátio, já tem 5. 3:15, bora, Bill!

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2: Boa tarde.
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saudade com aquele que cachorrinho. Passou por aqui também, terceira dimensão na cor dos olhos seus. Halle Gold, Love Me Like You Do. É uma pancada de música, hein? É a maior audiência do FM todo dia, toda hora, da 1 às 5. Pediu, tocou o programa do DJ. Bora, bora!

0: 6h27, nós falamos dos nossos parceiros, nossos patrocinadores aqui. 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
3: 15h33. 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
2: 3:37, Adilson, aqui é o Leonides do Lajeado. Toque coração de vidro. Valeu, valeu, garotinho, tamo junto, meu irmão. Já, já, a sua indicação aqui na Talento. Adilson, toque a música, como é que é o nome? Quem aguenta, é isso? Do Jade Jadson, é o piá do gaúcho, valeu, piazinho.
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1: Ô DJ, meu aniversário foi segunda-feira, só hoje tive tempo de pedir uma música pra mim, DJ. Dou a vida por um beijo, Zezé de Camargo e Luciano. Valeu, valeu, Caiane.

0: 11:47.
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5: A hora certa, 3:50. Pessoal, foi perdida uma pasta com documentos em nome de Carlos Alexandre Nievola, entre a igreja do Butiazal até a sua residência. Quem encontrou, entregar aqui na Rádio Talento ou entrar em contato com o mesmo pelo telefone 429-9109-2255, mediante gratificação. Foi perdida uma pasta com documentos em nome de Carlos Alexandre Nievola, entre a igreja de Butiazal até a sua residência. Quem encontrou, entregar aqui na Rádio Talento ou entrar em contato com o mesmo pelo telefone 429-9109-2255, mediante gratificação. 3:52, esquina do Pão, Panificador e Confeitaria, aonde você encontra pães, bolos, massas, salgados, fresquinhos todos os dias. 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Faltando 7 minutos para as 4, tem áudio.
6: Boa tarde, meu amigo DJ Edilson. Aqui é o Nelson Pichino, Porto Soares. Hoje eu queria pedir aquela música bem campeira, Vida de Gaúcho aí, dos Bertucci, e oferecer para toda a minha família Pichibes e também a família Rosário. E para meu pai José Pichibes, que tá na escuta aí. Tchau, obrigado.
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4: 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Boa tarde. Deus.

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1: Estamos chegando de novo, meu compadre.
2: Tá chegando aqui o Minuano, o entreveiro das bailantas lá para o Nereu da Cortiça. Um abraço, tamo junto, garoto.

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2: 4 horas mais 15 minutos, 4:15.

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Adilson, toque a música Saco de Ouro, com Eduardo Costa, a indicação da Elizabeth. Cheguei agora do trabalho, DJ. Valeu, Elizabeth, aumenta o som aí, minha irmã.

0: 16:26.
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3: 16h28.
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1: Olha a hora, 4:30, com a primeira, uma boa tarde pra você que tá ligado aqui na Rádio da Família, Rádio Talento. Cada vez mais pessoas ouvindo a nossa rádio, hein? Ouça bem alto aí para o teu vizinho escutar junto a Talento, tá bom? Se tiver tudo quieto no teu vizinho, hein? Aumenta o volume do teu rádio pra ele saber que você é inteligente, que você ouve a gente. Mandar um abraço lá para a Julinha, o Simão. A Sandra mandou um áudio. Tem um pedido que também do Nia, o som do Singa Song. O Vernon, é isso? Ontem ele pediu aquela legal do Gut Gnuk. Romney Carton, Shane Dave. Aí é bonito, hein? Bora, Bill, tem áudio. Pediu, tocou, foi até as 5. É a última meia hora do programa, bora!
2: Ideia disso. Toque telefone mudo. É a Sandra da Barra dos Martins. Pra Márcia de Irati, prima minha.
1: Opa!
2: E pra tudo da Barra dos Martins.
1: Valeu!
2: E pra Maria de Miranda. Telefone mudo.
1: Valeu, querida. Deus abençoe você, minha irmã.
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3: 4:38 já. Boa tarde. 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Boa tarde. Os Agroboy, Igrejinha Azul.

0: 16h44.
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6: A hora certa, 4:47.
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6: 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Bora, bora, bora. Tem áudio, fala, garotão.
8: Oi, DJ, boa tarde. Tudo animadão, tudo tranquilo.
6: Tudo.
8: Bradei na frente do horário, você não escutou.
6: Opa!
8: Já hoje.
6: Ah, sim.
8: Mas tava sem internet.
6: Ah, tá.
8: Agora chegamos, eu tinha queimado ela e já arrumar.
6: Beleza.
8: Peço rodar uma música com Carlito, Baduí e o Roninho. Minha vida sem você.
6: Ah, sim.
8: E ofereço para todos que estão na escuta o teu programa. Se for atendido, muito obrigado. Até.
6: Valeu, garoto!
8: E um abraço pro Anthony.
6: Opa!
8: Que Deus abençoe esse.
6: Amém.
8: Garoto muito esperto.
6: Amém.
8: Muito animado.
6: Amém.
8: Tudo de bom.
6: Obrigado, Dário. Tem mais áudios?
9: Boa tarde, Adilson. Tudo bem? Foi possível, toque a música. É, Amor Distante, pra Lídia Rosário de Vila Veronese, que tá na escuta.
6: Beleza.
9: Perto do programa.
6: Opa!
9: Beleza, Sinalista dos Santos. Valeu.
6: Valeu. Adilson, toque sinônimo de amor. É o Jonathan Ferreira do Rio Azul em cima. Bora, pediu, tocou, bora que bora.
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Erga Jus, tudo bem? Por possível, toque a música. É. Amor Distante. Pra Lídia Rosário, de Vila Veronese, que tá na escuta, não perde o programa. Beleza?

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1: Muito bem, faltando 4 minutos para as 17. Temperatura 22 graus, hoje é dia 2 de julho. Eu tô ficando por aqui. Volto amanhã a partir da 1 hora da tarde. Quero que vocês fiquem com Deus. Quero que Deus abençoe cada um de vocês. Deus é bom o tempo todo Deus é bom. Eu sou Adilson Rodrigues, o pai do Anthony. Amanhã tô de volta a partir da 1 hora. Tá chegando por aqui o meu amigo, o Adenilson Passos, marcando o seu talento com muita música boa. Continue na talento. Fiquem com Deus e até o futuro. Vou deixar minha última aqui, ó. Sinônimo de amor, a indicação do Jonathan. Fiquem com Deus, estou indo com ele. Um abraço e até amanhã. Tchau.

0: 17:01.
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óbvio. Óbvio que eu tô, né? Já são 17 horas mais 11 minutos por aqui, ó. 5:11, uma excelente tarde pra você, meu compadre, minha comadre. Pra você aí, meu amigo, minha amiga. Tá chegando a partir de agora, hein? Começando mais um Marcando Seu Talento. Baguada e tarde, né? Quinta-feira, 2 de julho já de 2026. Quando se passar segundo nosso calendário, daqui a pouquinho vou contar. Eu vou contar já não, daqui a pouquinho conto pra vocês. Olha a temperatura da marca dos 22 graus aqui já na cidade de Rio Azul. Solzão brilhando lá fora, tá, parece verão hoje, né? Tá gostoso demais. Que coisa, não? 17:12, tá trabalhandinho, tá descansando, o que você tá fazendo aí? Conta lá pra mim. 9

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0: aí os quatro galdérios pra vocês. Ó. Maneira de barriga galpão. Olha, já são 17h39 por aqui, ó. Vou mandar tua mensagem lá, meu companheiro. Tem muita participação aqui. Já vou abrir aqui as mensagens de vocês, viu? Deixa eu falar pra vocês, hoje então é 2 já, né? 2 de julho de 2026. Quando o ano se passar, segundo o nosso calendário, 183 dias. Já estamos na 27ª semana, alô de hoje. É minguante, né? É dia do hospital hoje, que coisa. Um abraço pra todo o pessoal aí, né? Que trabalha, todos os profissionais do hospital aí, ó. Dia do bombeiro brasileiro também. Bombeiros, um abração pra vocês aí, ó. E hoje também se comemora o dia da independência da Bahia.
1: Que coisa!
2: Meu Deus!
0: Temperatura, deixa eu dar uma olhadinha. 20 graus nesse momento, a temperatura tá gostosa, né? Vou falar pra você que tá rolando a campanha do Agasalho 2026, é a 18ª campanha Sesc Senac RPC 2026. Se você quiser fazer doação de roupas, cobertores, agasalhos, de repente até um calçado, compadre, não tem problema, viu? Aquela roupinha que tá lá na sua casa, você não usa mais, que você de repente pensou até em jogar no lixo, não joga, não. Ah, mas Denilson, tá muito usadinha, não tem problema. Pode trazer para fazer doação. E a Rádio Talento FM é um dos pontos de coleta aqui na cidade de Rio Azul. Você pode trazer aí, né? Tem uma caixa enorme aqui na recepção que você pode deixar a sua doação, tá bom? Vamos fazer a nossa parte. 17h40, olha, deixa eu falar para você, na loja Gobi. 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Trabalhadinho escutando aqui, não? Alô, meu amigo Sérgio, alô, Cleide. Alô, meninas, um abração para vocês aí, não?
1: É na maneira que a gauchada.
0: Tem que anotar o nome das meninas, senão eu esqueço aí, ó. Atracado na linha de trabalhadinho escutando nós aí, não?
1: É desse jeito que eu.
0: 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Um abração lá, meu amigo Irdo, né? Alô, meu amigo Irdo! Grande Irdo, né? Alá, sempre curtindo, escutando no mas também a nossa programação por aqui, ó. 17h42, deixa eu dar uma olhadinha, tem mensagem.
1: Rapaz do céu!
0: Quem tá ligado comigo? Tem um áudio aqui já de cara, oi! Alô?
3: Você tá aí, homem velho! É Adriana Gonçalves da Vila Gimbaroski. Tamo que pegando.
0: Oi, Adriana.
3: Tá com a menina do olho verde, menina? Com a Amanda Batista.
0: Certo.
3: Você sabe, né?
0: Sim.
3: E eu ofereço pros meus olhos verdes, porque você sabe que eu amo ele.
0: Aí é bonito, né?
3: E mando pra você tudo aí da rádio.
0: Que maravilha, Adriana. Aí é bonito. Ô, Adriana, um abração pra você. Obrigado pelo carinho e pela sintonia. Vou mandar assim lá, especialmente lá pro Toninho. Pra você que estão curtindo aí lá na Gimbaroski, né? Ô, povo querido da Vila Gimbaroski, como é que estão? Tudo bem? Tudo certinho? Daqui a pouquinho vamos achar a menina.
2: Os olhos verdes.
1: Ganhei uns trocos.
2: Exato.
0: Vamos achar. Quem mais? Opa, tem Nilson. Só que qual que é a música do Zezé de Camargo, Luciano? É o Nentio e a família, pessoal de Rio Azul de Cima. Ô, Nentio, como é que tá? Tudo bem? Tudo certinho? Como é que tá esse povo querido de Rio Azul de Cima? Sempre ouvindo nós, hein, ó. Que vamos achar aí, ó. Vamos chapecar uma do Zezé de Camargo e Luciano. Mas aquelas bem judiadas, ó. Boa tarde, toque a música no lugar onde eu moro. Com Hugo e Thiago, mais toque o Rafael Schneider. Ô, Rafael Schneider, como é que tá, bicho velho? Essa música é bonita demais, né? É, daqui a pouquinho vai sair, ó. No lugar onde eu moro. Antonina, boa noite. Olha, hoje.
4: Dá carinho pra toda essa mulher.
0: Olha, hoje é aniversário de uma pessoa muito especial pra mim.
4: Quanto mais foi.
0: Deus abençoe ele sempre, né? Ele seja muito, muito feliz. É aniversário do Miguel, né? Ô, Antonina! Que maravilha, então, parabéns pro Miguel, né?
4: Mas são os pequenos que me...
0: Ô, Miguel, escutou aí, rapaz?
4: Eu vou levando a...
0: Ela falou assim, ó, ela te ama muito, você é muito especial pra ela, viu, Miguel?
4: Só me atrapalha.
0: Grande Miguel, com certeza tá trabalhando aí na lida, né?
4: Desse jeito vou levando.
0: E a Antonina tá fazendo uma homenagem pra você. Parabéns, saúde, paz, felicidade, tudo de bom! E a carne, onde que vai ser, ô Miguel?
4: Malhando, não posso
0: pra... Costela.
4: Mais que formiga.
0: Deus abençoe grandemente, né? Grande amigo, grande amigão, todo dia tá mandando mensagem, tá participando aqui na Rádio Tarento.
4: Mas nas panelas, né? Tanta...
0: E tá aí ficando mais velho, bicho velho, ó. Conta pra nós, Antonina, quantos anos o Miguel tá fazendo?
4: O xarope.
0: É.
4: Tinha que ser de garoto.
0: 19, de certo, não? Um abração pra você também, tá bom, Antonina? Obrigado pelo carinho e pela audiência de sempre. Vamos fazer o seguinte, vamos trazer moda?
4: Adianta você vir com essa...
0: Vamos trazer moda na sequência, ó. Já sei que indicações de vocês por aqui.
4: Já sei que tô na...
0: Mas essa aqui que eu tenho certeza que vocês conhecem, ó.
4: Esse monte,
0: vocês conhecem com certeza. Fez muito sucesso. Assim, ó.
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4: 18 horas.
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7: Aí pro pessoal que pediu o Zezé de Camargo Luciano pra mudar a minha vida, assim ó, 18:27 já.

0: dias.
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1: Olha, já são aqui, deixa uma olhadinha. 18h34, não? Já mandou tua mensagem pra mim ou não? Já mandou, então manda. 99919-9752 é o telefone pra você participar aqui comigo. Até às 19, tô por aqui com o Madeleine, não? Já vou atender esse povão querido. Vou falar pra você que ligou o seu rádio, meu compadre. 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Ação lá pro meu amigo Bialuca.
0: Ô, Bialuca!
1: Forte abraço, bicho velho. Era pra ter dado um pulão no Bialuca, hoje não deu tempo, né? A correria, rapaz, olha. Mas hoje,
0: na marcação, um tiquito, um biriguido.
1: 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Você que tem aí, ó, meu compadre velho, de repente a disponibilidade, quer trabalhar com o pessoal da Madeireira. Vagas para o período diurno e também noturno. Benefícios oferecidos são seguro de vida, uniforme completo, convênio farmacêutico, odontológico, de gás, empréstimo consignado, cartão presente Natal e ajuda de custo para combustível aos colaboradores que moram em outras cidades também. Valor do salário de R$2.123, mais o vale alimentação. Candidatos interessados podem entregar o seu currículo na portaria da empresa. Ou também, né? Você pode mandar aí o seu currículo no e-mail, nesse aqui, ó. rh@mrclaro.com.br. Anotou? rh@mrclaro.com.br. E mandar lá, meu compadre, pode ser aí, ó. A sua oportunidade.

0: zum zum.
1: Deus é lindo.
2: Deixa eu ver quem tá ligado comigo.
0: Gritando esse
1: Pedro. Para, Pedro, Pedro, para.
3: Pedro, Pedro, para.
2: Pedro, para, para, Pedro.
3: Para, Pedro, para, para, Pedro.
2: Essa aqui de 1615, mais ou menos.
0: Lá. Era o Pedro lá num canto, beliscando a namorada.
2: Boa tarde, Nilson, tô ouvindo. Rádio Talento, Alzira Pauloski.
3: Para, Pedro, para, para, Pedro.
2: E a sua música, Mateando Solito, para todos os ouvintes do programa.
1: Ai.
2: Olha, que Deus abençoe sempre.
1: Esse Pedro não tem...
2: Tudo de bom pra você. Obrigado, viu, Alzira?
1: Pedro!
2: Tudo em dobro pra você e pra toda a sua família.
0: Mas que a fé...
2: Esse povão querido aí da Serra Azul, né?
0: Apagaram...
2: Como é que tá a Serra Azul aí, ó?
0: A bagunça foi...
2: Elizabeth, boa tarde. Denilson, toque a música.
0: Droga.
2: A picape com Zé Moraes.
0: Pedro.
2: Nós que estamos tomando um chimarrão, Elizabeth. Oh, Elizabeth, tomando um mate especial de primeira. Um abraço pro povão querido aí do Lajeado, né? Olha, eu falei pra Antonina já hoje brincando. Pra ela me contar a idade que o nosso amigo Miguel tá fazendo hoje, né? E ela contou aqui, rapaz, olha. 56 anos. Mas que barbaridade. Ô Antonino,
1: não
2: dá nem pra dizer, né?
1: Não,
2: tá moço ainda o Miguel. Ô Miguel, que coisa, não, Miguel?
0: Pedro foi do...
2: Mais 4 aninhos, chega a 60 anos, que Deus abençoe, viu?
0: Surgiu,
2: né? Mas olha, não dá pra dizer que tem 60 não, né?
0: Foi complicada.
2: Dá pra dizer que tá com
0: pelos fundos.
2: 27 anos, mais ou menos, viu, Miguel? Imagina só, rapaz.
3: Pedro, Pedro,
2: Deus abençoe grandemente com muita saúde.
3: Pedro,
2: continue sendo esse cara bacana aí, esse cara animado de sempre, né?
3: Velha,
2: é homenagem hoje da Antonina. Ela falou aqui, ó.
0: Agarrado.
2: Falou que você é o amor da vida dela, viu, Miguel? É, Antonina mandou já hoje aqui no comecinho aqui, ó. Parabéns, Miguel!
1: E a carne!
0: Noite inteira,
2: queremos carne. Deixa eu dar uma olhadinha. Boa noite, Denilson. O Ademir dos Santos, da Barra do Rio Azul, a escuta na programação, hein? Como é que tá, Ademir, velho? Um abração pra ti. Um abraço pra toda a sua família, esse povo querido da Barra do Rio Azul, né? Aliás, estaremos aí, né? Ah, não, não é Barra do Rio Azul, nós estamos na Barra da Cachoeira, né? Tem diferença numa coisa com a outra, né? Um abração pra esse povo querido aí da Barra do Rio Azul, né? Ademir, um abração pra ti, compadre velho. E a Barra da Cachoeira, nós estaremos dia 26, né? Fazendo um bagual no Tedelo, compadre velho. Vai ser de sartar reboco das paredes. Menina faceira. Menina. O José Amauri Podívia. Boa noite, meu amigo. Boa noite pra você, o meu amigo José. Como é que tá tudo certinho? Um abração pra toda a sua família. Qual é a previsão do tempo, Denilson? Hoje esquentou pra caramba. Ah, Célia é de Curitiba, né? Já vou contar pra você a previsão, tá bom, Célia? Ela toque a música. Boa noite. Estou ouvindo, olha, se puder tocar aí uma dos Serranos, eu agradeço. Abraço pra você, Célia. Obrigado por estar sintonizadinha também, né? Que maravilha. Já que ela perguntou, vamos contar pra ela então? Não só pra série, mas pra todos que estão ouvindo a programação, não? Pra você que tá curioso, quer saber o que vai acontecer com o tempão, hein? O que você acha, meu compadre? Vai chover mais ou não vai?
4: Vamos cantar!
2: Vai firmar o tempo? Olha, deixa eu contar aqui pra vocês o seguinte, tá? Amanhã é sexta-feira. Segundo informações atualizadas do Clima Tempo aqui, ó, devemos ter uma sexta-feira de sol com nuvens durante todo o dia, períodos de céu nublado. Não há previsão de chuva para amanhã, tá? A máxima deve ser de 20 graus e a mínima de 13 graus. Sabadão, sol com nuvens também durante todo o dia. Alguns períodos de céu nublado também, muitas nuvens, né? Não há previsão também de chuva para o sabadão, tá bom? 17 a máxima, a mínima deve ser de 11. Domingo, a máxima deve ser de 20, a mínima de 12. Não há previsão também de chuva por enquanto, né? Então, resumindo, olha, aí na segunda-feira muda a história. Vocês querem saber na segunda-feira? Tá marcando 7,1 milímetros de chuva lá. Mas até lá muita coisa pode mudar ainda, viu? Mas só pra resumir, viu? Ô Célia, pra você que pediu aqui, ó. Então, esse final de noite não há previsão de chuva, realmente? Para amanhã, sexta, sábado e domingo não há previsão de chuva. Aí, na segunda-feira, existe um pouquinho de chuva prevista, tá bom? Devemos ter tempo bom aí, ó. Esse finalzão de semana. Que maravilha, ó. Vai dar pra secar tudo as roupas, gurizada, velho. Vai dar pra lavar as coisas, que tá tudo sujo, né? Meu Deus do céu, olha. Eu nunca vi tanta água caindo esses dias, olha. Boa noite, Denilson, tudo bem? Toque a música. Camisa manchada para Lídia Rosário da Vila Veronese. Seu programa é nota mil. Obrigado, viu, ô Lídia. Lídia Santos tá ligadinha com a gente, tá sintonizadinha, né? Obrigado pelo carinho, viu, ô Lídia. Isso é bom demais, não é? Vamos sapecar daqui a pouquinho, modo pra vocês aqui na sequência também. A Jenny mandou assim, Denilson. Toca se for possível, mandou bailaço. Eu acho que vai dar tempo ainda, Jenny, ó. Olha, 6h43 aqui ainda. Hoje o tempo tá indo devagarzinho, né? Tem dia que passa voando a hora. Daqui a pouquinho nós sapeca e mandou bailaço também, tá bom?
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1: A Célia falou assim, ó, obrigada. Vai dar pra lavar roupa. Principalmente roupa, né, ô Célia?
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1: Principalmente roupa, né? Olha a tristeza você lavar roupa e não...
0: Porque
1: e não secar a roupa, né?
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1: É, meu compadre, velho.
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1: Rio Grande Velho.
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1: Vamos trazendo música nova pra vocês aqui, ó.
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1: músicas atualizadas aí pelo André ontem, né?
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1: É, rapaz, olha. É só musicão, homem do céu.
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1: Com as botas cheias de poeira chegando assim, ó.
0: Velho.

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5: Adenilson Passos.
6: Ah.
5: É a Sandra da Barra dos Martins.
6: Oi, Sandra, diga.
5: Toque Menina Gaudeia.
6: Certo.
5: Pra Jaqueline de Miranda e pra Maria de Miranda e pro Tacílio de Miranda.
6: Maravilha, então, ela pediu, tá chegando aqui, ó. Vamos matar a saudade agora, então? Meu Deus, que música!

0: Vamos analisar bem essa música. Que é piá bandido, né? Que é piá barbado, se for pra analisar. Ele tomava essa cola da menina só pra ver a menina chorar. Mas olha, olha livre, né? Que é farto o chinelo na bunda que fazia, olha. Olha a ação aqui, eles dão uma olhadinha, 18h58, não? Ah, zóia. Indicação lá da... Acho que é Sandra aqui, né? Não vou achar aqui a mensagem agora. Eu perdi nas mensagens aqui já, olha. Pediu a menina da aldeia. Eita, que maravilha. E a lagartixa baia. Ó, fala aí, lagartixa baia, quem tá me ouvindo aqui, ó. É, meu grande amigo Nelson Bikowski. Ô, Nelson! Calma, lagartixa! Pensa no homem pra dançar, pensa no homem pra jogar bola. Cara, eu vou te contar, olha. Quando eu crescer, eu quero ser igual a você, Nelson. Ele disse, buenas, tia, como vai? Tudo tranquilo? Olha, Matiane curtindo a programação, não? Parece possível, lasque, cadê a labaia? Fazinho encerraca, cadê a labaia aqui pra você, meu amigo Nelson, não? Um abraço pro Nelson, um abraço pra toda a sua família aí, Nelson. Nelson também, né? Que coisa séria! Esse povo querido, ó. A Rosângela, um abraço lá também pro Breno.
1: Não se acerta.
0: Com certeza, mateando.
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0: Escutando nós aqui, olha. É muita gente ligada aqui, ó. O meu amigo Miguel mandou mensagem. O aniversariante mandou mensagem. Vamos ver o que o Miguel tá falando. Fala, Miguel!
2: Boa noite, Denilson. Estamos na estrada ainda. Mas vamos que vamos.
0: Sim.
2: Quinta-feira, amanhã já sexta. Chegando dia 11 para jantar de férias de novo, homem do céu.
0: Meu Deus! Meio.
2: Mas aí que eu me retiro.
0: Viu? Você nem ia trabalhar mais, mano.
1: Uma lagartixa.
0: Tá louco? Homem mais tira férias que trabalha?
1: Ainda mais.
0: Eu queria um trabalho desse pra mim, olha. Que tá, nem ele se conforma, né? Um abração, meu amigo Nelson. Estamos sabendo que você tá de aniversário. Antonina já mandou aqui as mensagens, né? Ó. Te dando os parabéns, que Deus te abençoe. Que Deus ilumine as suas mãos aí, né? Aliás, todos os nossos amigos motoristas, que de uma forma ou de outra estão ouvindo a programação aqui da rádio, olha. Deus abençoe todos vocês, tá bom? Então tá bom, né, Miguel? Vamos fechar a programação, vamos embora. Na sequência, vem a voz do Brasil, sei que vocês adoram. Depois tem Claudinho Cordeiro com Super Parada Total. Eu volto amanhã, tá, gente? Beijão pra vocês. Indicação do meu amigo Nelson Bikowski. Ô Nelson, levanta o volume do seu rádio. Chegando assim, ó. Mano Lima pra cantar, cadê a labaia pra ti?

0: atravessando 53 municípios nordestinos e consolidando um novo eixo logístico. Dos 15 bilhões de reais estimados para concluir a obra, a ferrovia recebeu 11 bilhões até maio deste ano. O ministro dos Transportes, Jorge Santoro, lembra que investir em ferrovias é melhorar a vida da população.
1: Ferrovia cria um fenômeno chamado aglomeração. Juntar atividades econômicas, juntar equipamentos públicos, reduzindo o custo, aumentando a produtividade, melhorando a vida das pessoas.
0: A Transnordestina terá capacidade para transportar mais de 30 milhões de toneladas de carga por ano, reduzindo o custo com transporte e fortalecendo o escoamento de grãos, fertilizantes, combustíveis, cimento e minério. Reportagem Graziele Bezerra.
2: E hoje o presidente Lula esteve em Luiz Gomes, no Rio Grande do Norte, para inaugurar o túnel Major Salles, uma das obras mais importantes do ramal do Apodi, que vai levar água ao oeste do Rio Grande do Norte e reforçar a segurança hídrica da região.
3: O ramal do Apodi vai beneficiar cerca de 750 mil pessoas em 54 municípios dos estados do Rio Grande do Norte, Paraíba e Ceará.
4: Com 6,5 km de extensão, o túnel Major Salles vence o trecho mais complexo do ramal do Apodi e faz a ligação entre a Paraíba e o Rio Grande do Norte. A estrutura recebeu investimentos de mais de 85 milhões de reais e terá capacidade para transportar até 20 metros cúbicos de água por segundo. O ramal faz parte do projeto de integração do Rio São Francisco e, quando concluído, vai beneficiar cerca de 750 mil pessoas em 54 municípios do Rio Grande do Norte, Paraíba e Ceará. Uma obra complexa que vai levar água e desenvolvimento para a região, disse o ministro da Integração e do Desenvolvimento Regional, Valdez Góes.
5: O ramal do Apodi foi 1,5 bilhão de reais. Só o túnel Major Salles foi mais de 80 milhões de reais para fazer. Para a água chegar, matar a sede e produzir emprego e renda.
4: Mais do que uma grande obra de engenharia, o túnel representa esperança para uma região marcada por longos períodos de estiagem. A chegada das águas do Velho Chico significa mais segurança para o abastecimento das cidades, fortalecimento da agricultura e melhores condições de vida para quem convive há décadas com a seca. A ministra da Casa Civil, Miriam Belchior, lembra que foram anos de empenho para realizar o maior projeto hídrico do país.
6: Nós fizemos um número gigantesco de reuniões para resolver problemas. Quantas vezes eu sobrevoei o eixo norte, o eixo leste para ver o andamento das obras. Foram muitos anos para a gente garantir que essas obras estejam hoje beneficiando a população aqui do Rio Grande do Norte.
4: O túnel Major Salles integra o trecho final do ramal do Apodi. Ao todo, o projeto de integração soma 477 quilômetros de canais em dois eixos. Com a obra, 12 milhões de pessoas vão ser beneficiadas em 390 municípios de Pernambuco, Paraíba, Ceará e Rio Grande do Norte. É água para a população do semiárido, mais produção e mais dignidade a quem sempre precisou conviver com a escassez e a fome, disse o presidente Lula.
7: Eu fico imaginando a quantidade de séculos que o povo do semiárido espera água. A seca é um fenômeno da natureza que a gente não briga com a natureza. Mas a fome, por conta da seca, é falta de credibilidade, de caráter de quem governa o país ou os estados.
4: No Rio Grande do Norte, o governo do Brasil também entregou 20 ônibus escolares por meio do novo PAC. Os veículos vão reforçar o transporte de estudantes, principalmente nas áreas rurais. Reportagem Pablo Mundim.
2: As empresas estatais federais brasileiras tiveram lucro de quase 170 bilhões de reais em 2025.
3: Um aumento de 45% em relação ao ano anterior.
2: Mais recursos e também mais investimentos para políticas públicas de apoio ao cidadão.
8: O lucro acumulado em três anos se aproxima dos 484 bilhões de reais. Os dados estão no relatório agregado das empresas estatais de 2025, divulgados nesta quinta-feira pelo Ministério da Gestão. Quase 5% de toda a riqueza produzida no país foi resultado de investimentos das estatais federais. 2025 também marca o crescimento dos investimentos dessas empresas. São 115 bilhões e 900 milhões de reais, um aumento de 115% comparado a 2022. A Conab, por exemplo, executou o maior programa de aquisição de alimentos da história. Foram compradas aproximadamente 88 mil toneladas de alimentos em 2025. E a Petrobras atingiu a maior produção de petróleo desde quando foi criada. De acordo com a secretária de Coordenação e Governança das Empresas Estatais, Elisa Leonel, para além do lucro expressivo e da contribuição com o orçamento do país, o impacto social dessas empresas é bem claro no dia a dia da população brasileira.
9: A Embrapa, com a pesquisa agropecuária, que gera uma segurança alimentar e uma produtividade no campo brasileiro inestimável. As empresas hospitalares, que têm prestado apoio fundamental ao SUS, são cerca de 51 hospitais nas redes hospitalares de empresas estatais federais. E os aeroportos regionais, por exemplo, que a Infraero gere e que são necessários num país de dimensão continental.
8: Outro ponto de destaque é a atuação de estatais como o Serpro, que usa as melhores tecnologias para garantir soberania digital, processando e armazenando em território nacional os dados dos brasileiros. Reportagem Carlos Oliveira.
3: O Bolsa Família traz impactos na saúde dos beneficiários.
2: Foi o que mostrou estudos da Fiocruz com organizações parceiras.
3: O risco de morte materna, por exemplo, é 30% menor entre quem é atendido pelo programa.
10: Reduzir a pobreza faz bem para a saúde. A conclusão é de um conjunto de pesquisas da Fiocruz, que analisou os impactos do Bolsa Família na saúde dos beneficiários ao longo dos últimos 10 anos. Os dados foram divulgados em revistas científicas e mostram a relação entre o programa de distribuição de renda e a redução da mortalidade e da incidência de diversos tipos de doenças em populações vulneráveis, como exemplificou o pesquisador da Fiocruz, Maurício Barreto.
11: Desde a mortalidade materna, a mortalidade infantil, a nutrição infantil, a doenças infecciosas como a tuberculose, HIV/AIDS, hanseníase, né? Ficou muito sólido a ideia de que há um efeito positivo do Bolsa Família na saúde da população brasileira.
10: Entre mais de 4 milhões de bebês nascidos vivos, as gestantes beneficiadas pelo Bolsa Família apresentaram uma probabilidade 11% menor de ter bebês com baixo peso. E o risco de morte por causas relacionadas à gravidez e ao parto foi até 31% menor em comparação com aquelas que não recebiam o benefício. Segundo os pesquisadores, o resultado está associado ao maior acesso ao pré-natal e aos serviços de saúde estimulados pelas condicionalidades do programa. Como explica Rafael Osório, secretário de Avaliação, Gestão da Informação e Cadastro Único do Ministério do Desenvolvimento e Assistência Social, Família e Combate à Fome.
12: As gestantes têm que fazer o pré-natal, as nutrizes têm que levar suas crianças recém-nascidas para fazer o acompanhamento do desenvolvimento, a medição do peso.

0: No caso da tuberculose, beneficiários do Bolsa Família tiveram incidência 41% menor da doença. As pesquisas utilizaram dados do Cadastro Único para Programas Sociais do Governo Federal, referentes a cerca de 96 milhões de cidadãos brasileiros, cruzados com informações sobre nascimentos, hospitalizações, notificações de doenças e óbitos. Reportagem Luana Karen.
1: E foi lançada hoje também a terceira edição da Pesquisa Nacional de Saúde 2026.
2: O estudo realizado pelo IBGE e Ministério da Saúde vai investigar o estado de saúde, hábitos de vida e utilização dos serviços de saúde em mais de 140 mil domicílios no país.
1: A edição deste ano traz novidades como a coleta de biomarcadores, como sódio, colesterol, hemoglobina glicada, além de sorologia para chikungunya.
2: A pesquisa começa a ser feita na segunda-feira, dia 6 de julho. E os resultados vão orientar políticas públicas, apoiar a gestão do Sistema Único de Saúde e monitorar metas nacionais na área.
1: O governo do Brasil segue com ações humanitárias na Venezuela, atingida por terremotos que já causaram a morte de mais de 2 mil pessoas.
2: Um hospital de campanha da Marinha foi montado em La Guaira e equipes brasileiras estão oferecendo atendimento, incluindo internação, módulo pediátrico e estrutura voltada a doenças infecciosas.
1: A capitão de Mar e Guerra, Marisa Martins, fala sobre a estrutura de atendimento.
3: A gente tem uma capacidade agora, nesse momento, de até 20 internações por até 48 horas. Temos uma capacidade de 2 leitos de CTI. Conseguimos fazer em torno de 150 atendimentos por dia. Temos um pequeno centro cirúrgico que a gente consegue fazer pequenos procedimentos. O que a gente está vendo muito nesse momento, desde quando a gente chegou até agora, são os pós-traumas, né? Que não tiveram assistência depois que foram atendidos, primeiro atendimento e foram embora. Então a gente está pegando essa segunda fase, pessoas que já são de doenças crônicas, diabéticos, hipertensos.
2: O governo federal também tem transportado toneladas de insumos em saúde e purificadores de água até a Venezuela.
1: A exportação de produtos de defesa brasileiros ultrapassou US$1,8 bilhão no primeiro semestre do ano.
2: Uma alta de 29% se comparado ao mesmo período de 2025.
1: Os produtos já chegaram a 150 países por meio de 130 empresas exportadoras.
2: Entre os produtos exportados estão aeronaves, armamentos leves, munições e serviços de engenharia.
1: Para o secretário de Produtos de Defesa do Ministério da Defesa, Heraldo Luiz Rodrigues, esse crescimento foi impulsionado por ações de incentivo do governo do Brasil.
4: Nós estamos investindo bastante, não só a defesa, mas todos outros ministérios investem também na aplicação de recursos para o desenvolvimento tecnológico das nossas empresas de defesa. Esse desenvolvimento, ele capacita as empresas a terem produtos no estado da arte para poder ser vendido. Então, produtos de defesa com alta qualificação e com boa operacionalidade para uso. Então, isso começa aí um processo de fortalecimento das indústrias.
2: Mais de 64 mil procedimentos médicos e sociais foram realizados pela Força Aérea Brasileira em regiões de difícil acesso na Amazônia.
1: A Operação Excelsior percorreu uma rota estratégica pelo interior do Amazonas e do Pará para levar atendimento especializado e exames.
5: O exercício de campanha de emprego de logística, saúde e intendência operacional, o Excelsior 2026, realizou 64.119 procedimentos médicos e sociais em comunidades de difícil acesso, levando atendimento especializado, exames e suporte à população ribeirinha. A ação foi realizada em parceria com a organização não governamental Voluntários do Sertão, que percorreu uma rota estratégica pelo interior da Amazônia, passando pelos municípios de Itacoatiara e Parintins, no estado do Amazonas, e chegando na etapa final em Oriximiná. O brigadeiro médico Alexandre de Araújo Melo, comandante do exercício, traz mais detalhes.
6: Os principais desafios foram as grandes distâncias e dificuldades de acesso na Amazônia, o elevado volume de pacientes, a necessidade de assistência multidisciplinar, a limitada oferta local de exames e procedimentos especializados e a garantia da continuidade do cuidado. Esses desafios foram superados por meio de planejamento logístico integrado, emprego de estruturas temporárias de atendimento, atuação de equipes multidisciplinares, profissionais, mobilização de especialistas e equipamentos, utilização de telemedicina e articulação com as redes locais de saúde para encaminhamento e acompanhamento dos casos mais complexos.
5: Para atender essas comunidades, a FAB mobilizou um hospital de campanha e uma estrutura de apoio logístico capaz de transportar

0: equipamentos, medicamentos e profissionais de saúde para a região. Balsas da Comissão de Aeroportos da Região Amazônica foram utilizadas no transporte de materiais, enquanto equipes de apoio garantiram a montagem e o funcionamento da estrutura. Além do atendimento médico, a operação contou com ações de acolhimento social e assistência religiosa, oferecendo apoio aos moradores e também às equipes envolvidas na missão. Reportagem Gabriel Pinheiro.
1: Já está em funcionamento a plataforma informa.br para facilitar o acesso a informações públicas do Poder Executivo Federal.
2: Criada pela Controladoria Geral da União, a ferramenta utiliza inteligência artificial para localizar dados disponíveis em diferentes portais do governo e assim apresentar os resultados em um único ambiente.
1: Pelo informa.br, o cidadão pode pesquisar informações sobre áreas como saúde, educação, transporte, segurança e benefícios sociais.
2: Caso o conteúdo não esteja disponível, também é possível registrar e acompanhar pedidos diretamente pelo sistema.
1: Saiba mais sobre a nova plataforma em informabr.cgu.gov.br.
2: Aprender uma nova língua de forma gratuita e direto pelo celular ou computador já é uma realidade para muitos brasileiros que utilizam o MEC Idiomas.
1: A plataforma ultrapassou as 560 mil matrículas em todo o país.
2: O programa do Ministério da Educação agora vai ser integrado ao programa Idiomas Sem Fronteiras para ampliar o acesso dos estudantes.
3: O MEC Idiomas ultrapassou a marca de 564 mil matrículas ativas em todo o país. A plataforma gratuita do Ministério da Educação oferece cursos de inglês e espanhol em formato online, com aulas que vão do nível básico ao nível avançado e podem ser acessadas pelo portal ou aplicativo. Do total de matrículas, mais de 426 mil são para cursos de inglês e cerca de 138 mil para espanhol. Os estudantes têm acesso a teste de proficiência, trilhas de aprendizagem, exercícios, recursos de inteligência artificial para praticar conversação e comunidades de estudo. A plataforma vai ser integrada ao programa Idiomas Sem Fronteiras, fortalecendo a Política Nacional de Ensino de Línguas. A iniciativa busca ampliar o acesso gratuito ao aprendizado de idiomas, melhorar a proficiência dos estudantes e apoiar a formação acadêmica e profissional em todo o país. Para se inscrever, acesse gov.br/MEC. Claudimário Carvalho, para a Voz do Brasil.
1: O aplicativo pode ser baixado pelos sistemas iOS ou Android. Já a plataforma pode ser acessada pelo site mecidiomas.mec.gov.br.
2: E as inscrições para o ProUni, o programa Universidade para Todos, abrem no dia 7 de julho.
1: O programa é destinado a quem procura vaga em instituição de ensino superior privada.
2: Saiba quem pode participar.
4: O Ministério da Educação publicou o edital do processo seletivo do programa Universidade para Todos, o ProUni, para o segundo semestre de 2026. As inscrições são gratuitas e estarão abertas de 7 a 10 de julho, exclusivamente pela internet no endereço acessounico.mec.gov.br. Para se inscrever, é necessário ter completado o ensino médio e ter participado das edições de 2024 ou de 2025 do Exame Nacional do Ensino Médio, o Enem. No exame, o candidato deve ter tirado, no mínimo, 450 pontos na média das 5 provas, sem ter zerado a redação. O edital veda a inscrição para quem declarou ter participado do Enem na condição de treineiro, ou seja, para quem fez o exame apenas para autoavaliação antes mesmo de concluir o ensino médio. Para fins de classificação e pré-seleção no ProUni, será utilizada a edição do Enem em que o estudante conseguiu a melhor média. O resultado da primeira chamada vai ser divulgado no dia 15 de julho no endereço acessounico.mec.gov.br/ProUni. Já a segunda chamada sairá no dia 5 de agosto. Reportagem Júlio César de Oliveira.
1: Mais investimento na educação superior no país.
2: O Ministério da Educação anunciou mais 90 milhões de reais para fortalecer as universidades federais.
1: No total, 70 milhões de reais vão ser destinados às ações de extensão universitária. Os recursos vão ser distribuídos entre 69 universidades federais e poderão financiar atividades que aproximem o ensino da comunidade.
2: Outros 20 milhões de reais vão ser destinados à criação de cuidotecas, espaços de acolhimento para crianças que funcionarão no período noturno.
1: Mais brasileiros no mundo digital.
2: Pesquisa do IBGE revela que no ano passado 95% dos lares brasileiros tinham internet.
1: É o maior percentual da pesquisa, com um aumento de 1,3 ponto percentual em relação ao ano anterior.
2: O crescimento foi mais acelerado nas áreas rurais e a região norte apresentou o maior aumento no percentual de domicílios com banda larga fixa.
1: A conexão discada, aquela feita pela rede de telefone, foi de apenas 0,2% no Brasil.
2: De acordo com o Ministério das Comunicações, pela primeira vez, mais de 90% da população com 10 anos ou mais utilizou a internet.
1: E essas foram notícias do governo do Brasil.
2: Uma realização da Secretaria de Comunicação Social da Presidência da República.
1: Com produção da empresa Brasil de Comunicação.
2: Fique agora com as notícias do Poder Judiciário e do Congresso Nacional. Boa noite.
1: Boa noite para você, até amanhã.
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7: STF homologa plano de reestruturação da Comissão de Valores Mobiliários.
8: STJ restabelece condenação da banda Aviões do Forró ao pagamento de danos morais por uso não autorizado de música.
7: Para a Justiça do Trabalho, motorista de ônibus não acumula função por atuar também como cobrador.
8: Boa noite, eu sou Marcela Luiz.
7: E eu sou Walter Lima.
8: O Supremo Tribunal Federal homologou o plano emergencial de reestruturação da Comissão de Valores Mobiliários, a CVM, apresentado pela União.
7: A elaboração do plano foi determinada pelo tribunal no âmbito da ação que questiona dispositivos de lei sobre a taxa de fiscalização dos mercados de títulos e valores mobiliários. Marcelo Della Libera.
9: O relator do caso é o ministro Flávio Dino. Em maio, ele determinou que a arrecadação futura da taxa de fiscalização passasse a ser destinada à CVM, observada a desvinculação das receitas da União, e proibiu novas retenções pelo Tesouro Nacional. Na mesma decisão, o ministro também determinou que a União apresentasse dois planos de reestruturação da autarquia. O primeiro, de caráter emergencial, foi este, homologado nesta quinta-feira. O segundo, de médio prazo, deverá ser apresentado em até 90 dias. Na nova versão, a União elevou as metas de julgamento de processos administrativos para o segundo semestre de 2026, apresentou o cronograma para a incorporação de 30 novos servidores aprovados no Concurso Público Nacional Unificado e previu a criação de um fórum permanente entre a CVM e o Banco Central para aprimorar a fiscalização de mercados como os de fintechs, tokens e criptoativos, criadas por inovações financeiras.
8: Banda Aviões do Forró terá de indenizar por danos materiais e morais autores da música Pra Lavar.
7: Essa condenação foi restabelecida pelo STJ. Fátima Uchoa.
10: Os autores da música ajuizaram ação por danos materiais e morais, alegando que a obra foi gravada e executada em público sem autorização e que trechos do refrão foram empregados em material publicitário de uma marca de cerveja sem identificação da autoria. O Tribunal de Justiça de Pernambuco manteve apenas a condenação por danos materiais, mas a quarta turma do STJ restabeleceu sentença que concedeu também reparação moral de R$100 mil, avaliando que o uso indevido da música gera dano moral sem necessidade de prova de abalo psicológico, independentemente de eventual valorização ou desvalorização da música com o uso pela banda Aviões do Forró. A relatora foi a ministra Isabel Galotti.
8: Para a Justiça do Trabalho, motorista de ônibus não acumula função por atuar também como cobrador.
7: Esse é o entendimento unânime da Justiça do Trabalho, Mila Amaral.
11: A quinta turma do TST isentou a empresa Aviação Redentor do Rio de Janeiro de pagar adicional ao motorista. Ele trabalhou por 7 anos na empresa e alegou que nos fins de semana, além de dirigir, também fazia o trabalho de cobrador nas folgas dos colegas. Por isso, pedia 30% a mais no salário. O Tribunal Regional do Trabalho do Rio acatou o pedido do motorista, mas o TST reverteu a decisão. Isso porque esse tipo de situação já é um tema de consenso para o tribunal, ou seja, é de entendimento unânime que diz que as funções de motorista e cobrador são complementares e compatíveis.
8: Justiça determina a cassação de chapas por fraude à cota de gênero em município de Rondônia.
7: A ação foi ajuizada pelo Ministério Público Eleitoral. Vanessa Pereira.
12: As decisões do Tribunal Regional Eleitoral de Rondônia confirmaram que houveram fraudes à cota de gênero por parte das legendas do PDT e Agir no município de Pimenta Bueno, em Rondônia, durante as eleições de 2024. O tribunal acolheu os argumentos do MP Eleitoral e reconheceu que os partidos usaram candidaturas femininas fictícias apenas para preencher o percentual mínimo de 30% exigido pela legislação, sem o real propósito de disputa eleitoral. Na decisão, a justiça determinou a anulação dos votos das legendas do PDT e Agir para o cargo de vereador e tornou dirigentes e candidatas inelegíveis por 8 anos.
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8: Uma boa noite.
7: E até amanhã.
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1: Eu sou Paula Groba.
2: E eu sou Humberto Pinheiro.
1: E estes são os destaques de hoje do Jornal do Senado, que começa agora.
2: Senado vota MP de 266 milhões e meio para as cidades atingidas por enchentes em Minas Gerais.
1: Rede de proteção à mulher passa a ter prioridade no recebimento de alimentos.
2: Sancionada lei que inclui Ayrton Senna entre os heróis da pátria.
1: Boa noite.
2: Boa noite.
1: Além de proteção e abrigo, mulheres que escapam da violência doméstica precisam ter acesso à alimentação. E para ajudar nesse acolhimento, uma nova lei garante prioridade no abastecimento de alimentos às casas-abrigo e aos centros de atendimento às vítimas.
2: A norma teve origem em um projeto da senadora Tereza Leitão. Os detalhes com Marcela Cunha.
3: Com a nova lei, a rede de acolhimento a mulheres em situação de violência doméstica e familiar passa a ter prioridade no abastecimento de alimentos. Alimentos distribuídos pelo Sistema Nacional de Segurança Alimentar e Nutricional, o SISAM. A regra vale especialmente para centros de atendimento integral e casas-abrigo previstos na Lei Maria da Penha. A medida também alcança os dependentes das vítimas, como filhos e outras pessoas sob seus cuidados. O texto teve origem na proposta da senadora Tereza Leitão, do PT de Pernambuco, que lembrou que a ideia é reforçar a rede de proteção, garantindo a alimentação durante o período de acolhimento.
4: Destacando que é mais uma forma de garantir apoio, acolhimento às mulheres vítimas de violência. Essa é uma luta grande que precisa ser travada em todas as frentes.
3: Já a relatora, a ex-senadora Augusta Brito, do Ceará, afirmou que a medida ajuda a fortalecer a rede de atendimento para que mulheres em situação de violência tenham condições de deixar o ambiente de agressão com apoio e dignidade. A expectativa é que a prioridade no fornecimento de alimentos ajude a manter em funcionamento os serviços que recebem mulheres e crianças em situação de risco.
1: E a Comissão de Direitos Humanos aprovou um projeto que evita que a indenização paga pelo agressor à vítima de violência doméstica saia do patrimônio comum do casal.
2: Atualmente, a lei já prevê, por exemplo, o ressarcimento ao SUS pelo agressor de possíveis custos de tratamento de saúde da vítima devido às agressões. Repórter Rodrigo Rezende.
5: Quando for definido pela Justiça que um agressor indenize a mulher vítima da agressão e essa for sua esposa, os recursos para o pagamento não poderão ser retirados dos bens em comum do casal, no caso, por exemplo, de um casamento em comunhão de bens. Esse é o objetivo de um projeto aprovado pela Comissão de Direitos Humanos do Senado. A relatora, a senadora Jussara Lima, do PSD do Piauí, apontou que essa é uma questão de justiça. Ela teve seu relatório lido na CDH pela senadora Damaris Alves, do Republicanos do Distrito Federal.
6: Sem essa cautela poderia ocorrer uma distorção evidente. A vítima seria formalmente indenizada, mas na prática parte do valor indenizatório sairia de seu patrimônio.
5: Atualmente a lei já prevê, por exemplo, o ressarcimento ao SUS pelo agressor de possíveis custos de tratamento de saúde da vítima devido às agressões. O projeto será analisado agora pela Comissão de Constituição e Justiça.
1: O episódio envolvendo um pedaço de vidro em um copo de água de uma professora, colocado por alunos de uma escola municipal de São José dos Campos, no interior de São Paulo, reacendeu o debate sobre a segurança dos profissionais da educação.
2: No Senado, a Comissão de Constituição e Justiça aprovou um projeto que endurece as penas para crimes cometidos contra profissionais das áreas de educação e saúde. Os detalhes com o repórter Bruno Lourenço.
7: O projeto de lei eleva o homicídio, lesão corporal grave ou morte contra esses profissionais no exercício de suas funções ao patamar de qualificado e, consequentemente, ao rol dos crimes hediondos. Além disso, aumenta as penas para lesão corporal, ameaça, constrangimento ilegal, desacato e injúria. O relator, senador doutor Irã do Progressista de Roraima, defendeu que o endurecimento penal é pedagógico e urgente para conter o sentimento de desamparo que assola essas categorias essenciais ao desenvolvimento social do país.
8: O aumento dos casos de agressões a trabalhadores da Saúde e da Educação demonstra que os mecanismos jurídicos e institucionais atualmente disponíveis são insuficientes para assegurar um ambiente de trabalho digno e seguro para esses profissionais.
7: O crime hediondo impede benefícios como anistia, graça ou indulto e torna a progressão de regime prisional muito mais rigorosa.
1: E um grupo de senadores quer agilizar a votação em plenário e antes do recesso do projeto que regulamenta a educação domiciliar no Brasil.
2: A proposta que trata do homeschooling está sob análise no Senado desde 2022 e já mobilizou manifestações favoráveis e contrárias da sociedade. O parecer da relatora é pela aprovação. A repórter Raíssa Abreu conta os detalhes.
9: O senador Eduardo Girão, do Novo do Ceará, um dos que assinou o pedido de urgência, disse que o ensino domiciliar precisa de uma definição, já que muitas famílias que já praticam o chamado homeschooling têm vivido em insegurança jurídica. Em 2019, o STF decidiu que a modalidade não é inconstitucional, mas que precisa ser regulamentada por uma legislação específica.
10: Enquanto a gente não cumpre o nosso papel no Senado, famílias estão sendo aí intimidadas por militantes ideológicos do judiciário, inclusive com até prisão, pedido de prisão, né? Porque essas famílias não estão conseguindo se regulamentar porque o Senado não age.
9: Quem não concorda com a liberação da prática, como o professor Romualdo Portela, teme que as crianças e adolescentes percam o direito ao convívio com a diferença proporcionado pelas escolas.
11: A educação domiciliar é uma privação de direito destas crianças, porque elas não são preparadas para viver num mundo em que necessariamente elas terão que se haver com uma pluralidade de comportamentos, de crenças, de modos de encarar a vida.
9: Eduardo Girão informou que o pedido de urgência está sendo negociado com o presidente do Senado, Davi Alcolumbre.
1: O Senado aprovou hoje a medida provisória que destina 266 milhões e meio de reais para a reconstrução da zona da Mata Mineira, atingida pelas fortes chuvas de março.
2: Os recursos serão usados na recuperação de moradias e serviços públicos e no pagamento de auxílio a famílias afetadas. A reportagem é de Douglas Castilho.
12: Do valor total, uma parte será aplicada diretamente em ações de resposta e reconstrução de infraestrutura emergencial, como habitações, escolas e unidades de saúde destruídas pelas tempestades, e o restante será convertido em pagamento de uma parcela única de R$ 7.300 para cerca de 5 mil famílias elegíveis. A votação da MP foi viabilizada após uma rápida articulação do Congresso Nacional, e o presidente do Senado, Davi Alcolumbre, explicou a urgência da análise da matéria.
13: O estado de Minas Gerais, a zona da Mata Mineira, perderia a possibilidade de utilizar esse crédito para minimizar os danos e os impactos causados pelaquela tragédia natural. Não seria razoável um estado da federação que sofreu com uma tragédia não ter condições de minimizar os danos e os impactos causados por essa tragédia a centenas e milhares de pessoas.
12: Com a aprovação nas duas casas do Congresso, o texto que segue para a promulgação assegura o repasse imediato das verbas que serão alocadas pelo Ministério da Integração.
1: Uma lei que teve origem num projeto do Senado inscreveu o nome de Ayrton Senna da Silva no livro de heróis e heroínas da pátria.
2: Tricampeão mundial de Fórmula 1, Senna já era patrono do esporte brasileiro e agora passa a integrar o memorial que homenageia brasileiros e brasileiras que marcaram a história do país. Repórter Henrique Nascimento.
14: Ayrton Senna da Silva agora faz parte do livro dos heróis e heroínas da pátria. A lei nasceu de um projeto apresentado no Senado pelo senador astronauta Marcos Pontes, do PL de São Paulo. Tricampeão mundial de Fórmula 1, Senna já é patrono do esporte brasileiro. Para uma geração inteira, ele marcou as manhãs de domingo com vitórias, emoção e a bandeira do Brasil no alto do pódio. Marcos Pontes comemorou a nova lei e lembrou o orgulho que Senna despertava nos brasileiros.
15: Eu sei que pelo menos os mais velhos acordavam no domingo, como eu, para assistir o Ayrton Senna. Não era nem a Fórmula 1, era o Ayrton Senna vencendo, colocando a bandeira do Brasil lá em cima.
14: O senador Nelsinho Trade, do PSD de Mato Grosso do Sul, afirmou que Senna deixou um exemplo de dedicação, ética e fé.
16: Esse é o legado e é o segredo que o Ayrton deixou dentro de mim.
14: O livro dos heróis e heroínas da pátria fica no Panteão da Pátria em Brasília e reúne nomes que marcaram a história do país.
2: Edição de Paula Groba e trabalhos técnicos de João Lira, o Jornal do Senado fica por aqui. Acompanhe agora as notícias da Câmara dos Deputados. Boa noite.
1: Boa noite e até amanhã.
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18: Câmara estende proteção de direitos a plantas desenvolvidas geneticamente.
19: Comissão amplia repasses a municípios e fundos para regiões sul e sudeste.
18: Projeto de lei que equipara misoginia ao racismo vai avançar com urgência.
19: Deputados aprovam medidas de apoio aos exportadores e contra enchentes.
18: Boa noite. Câmara aprova medidas provisórias que destinam recursos para a saúde de policiais, apoio a empresas exportadoras e para recuperação após enchentes em Minas Gerais. A repórter Daniele Lessa acompanhou as votações.
20: O plenário da Câmara aprovou três medidas provisórias que destinam recursos para a saúde de policiais, apoio a empresas exportadoras e para recuperação após enchentes que aconteceram em Minas Gerais no início do ano. Uma das medidas provisórias direciona recursos arrecadados com as empresas de apostas conhecidas como bets para o Fundo para Aparelhamento e Operacionalização das Atividades FIM da Polícia Federal, o FUNAPOL. O repasse dos recursos das bets será gradual. 1% em 2026, 2% em 2027 e 3% a partir de 2028. Além disso, o governo federal fica autorizado a repassar até 200 milhões de reais ao FUNAPOL ainda em 2026, utilizando recursos livres do Tesouro Nacional. Esses recursos poderão ser usados para custear a saúde dos servidores da Polícia Federal, da Polícia Rodoviária Federal e da Polícia Penal Federal. O projeto ainda permite que recursos do FUNAPOL sejam usados para pagamento de retribuição por atividade extraordinária a servidores da Polícia Federal. Segundo o governo, o objetivo é garantir financiamento estável para a segurança pública e promover a valorização e a proteção da saúde dos profissionais. Relator da medida provisória, o deputado Aloísio Mendes, do Republicanos do Maranhão, destacou que os servidores das polícias federais enfrentam riscos elevados, desgaste físico e pressão psicológica, o que justifica as medidas de proteção à saúde e valorização profissional.
21: Fazendo um gesto importante para nossas polícias da União, Polícia Federal, Polícia Rodoviária Federal, Polícia Penal Federal, que prestam um relevante serviço à sociedade e que agora, com a aprovação da SMP agora, terão a sua saúde mais bem cuidada, dos seus familiares, essa profissão que é tão desgastante, que causa tantos prejuízos à saúde dos nossos profissionais.
20: Outra medida provisória aprovada cria novas regras para fortalecer linhas de financiamento do Plano Brasil Soberano para empresas afetadas por instabilidade internacional, razões geopolíticas ou aumento de tarifas comerciais. Os recursos de até 15 bilhões de reais poderão atender exportadoras de bens industriais, produtos agropecuários, pesca, aquicultura, florestas plantadas, recursos minerais e setores industriais relevantes para o comércio exterior. Ao defender a aprovação da MP, a deputada Érica Cocai, do PT do Distrito Federal, falou da importância de investir na indústria nacional como forma de proteger o país de oscilações nos preços internacionais.
22: De crédito de 15 bilhões, que visa desenvolver a indústria nacional, absolutamente fundamental, que visa fazer frente ao que nós estamos vendo com a crise, com a guerra do Irã, para que nós não tenhamos os efeitos deste processo na elevação do próprio combustível, que o Brasil possa se proteger.
20: O plenário também aprovou a medida provisória que destina crédito extraordinário de 266 milhões de reais ao Ministério da Integração e Desenvolvimento Regional para ações de recuperação e apoio financeiro às famílias afetadas pelas enchentes e deslizamentos que atingiram a Zona da Mata de Minas Gerais no início do ano. As três medidas provisórias serão analisadas em seguida pelo Senado. Da Rádio Câmara de Brasília, Daniele Lessa.
23: Luiz Lima, do Novo do Rio de Janeiro, critica os gastos do governo federal com publicidade institucional e afirma que os recursos deveriam ser destinados a áreas prioritárias. Ele afirma que a campanha oficial tem caráter político e não reflete a realidade da população.
18: Para Luiz Lima, as peças publicitárias divulgam informações enganosas sobre temas como segurança pública, combate ao feminicídio e economia. Ele também afirma que o aumento dos preços e a perda de poder de compra contradizem a mensagem divulgada pelo governo.
17: Votação.
0: A Câmara aprovou o aumento do prazo de proteção de direitos sobre plantas desenvolvidas geneticamente. O repórter Antônio Vital acompanhou a votação.
3: O plenário da Câmara aprovou o projeto que amplia de 18 para 25 anos os direitos de propriedade sobre sementes e mudas desenvolvidas geneticamente de videiras, árvores frutíferas, árvores florestais, árvores e plantas ornamentais e cana-de-açúcar. A proposta altera a Lei de Proteção de Cultivares, que é o nome que se dá às variedades de plantas desenvolvidas ou selecionadas por meio de técnicas de melhoramento genético. Cultivares apresentam características como resistência a pragas, maior produtividade, adaptação ao clima ou sabor melhor, o que as diferenciam de outras plantas da mesma espécie. A proposta aprovada mantém o prazo de proteção dos direitos de cultivares das demais espécies vegetais em 15 anos. A legislação determina o pagamento de royalties pelos produtores às empresas que desenvolvem os cultivares. Prevê exceções, como no caso do produtor que reserva sementes para uso próprio, sem fins comerciais, ou para o pequeno produtor que multiplica as sementes por conta própria e as troca com outros agricultores familiares. O projeto aprovado exclui os produtores de cana-de-açúcar que exploram área de até 150 hectares da obrigação de pagar os royalties. Exclui ainda os pequenos produtores de plantas ornamentais. O relator, deputado Arnaldo Jardim, do Cidadania de São Paulo, diz que as mudanças eliminam distorções que hoje afastam o investimento na produção de novos cultivares, como no caso de florestas de eucaliptos e pinos. Segundo ele, cultivares desse tipo demoram até 20 anos para serem desenvolvidos e o prazo menor de proteção dos direitos desestimula as empresas a desenvolverem novas espécies.
4: Cada vez que você faz o desenvolvimento de uma nova variedade, de um novo cultivar, você tem que ter investimentos em pesquisa. Então é normal que você cobre um royalties por aquilo que é a utilização dos novos cultivares. Qual era o grande desafio? Você ter um justo equilíbrio. Você não poderia ter um período dessa cobrança de royalties muito pequeno, porque não compensaria. E você não poderia ter também esse período muito extenso, porque você restringe o acesso a essas novas variedades.
3: O relator acatou o pedido de deputados do PSOL e do PT e excluiu do pagamento de royalties sobre cultivares os pequenos produtores de plantas ornamentais. Para o deputado Tarcísio Mota, do PSOL do Rio de Janeiro, a medida vai beneficiar mais de 800 mil pessoas. O projeto que amplia de 18 para 25 anos os direitos de propriedade sobre cultivares de videiras, árvores frutíferas, árvores florestais, árvores e plantas ornamentais e cana-de-açúcar seguiu para análise do Senado. Rádio Câmara de Brasília, Antônio Vital.
17: Agricultura.
18: Sérgio Turra, do PP do Rio Grande do Sul, critica o anúncio de mais de R$500 milhões para o Plano Safra, afirmando que os produtores rurais endividados não conseguem acessar o crédito. Ele argumenta que a medida não atende esse público específico.
0: Sérgio Turra defende a proposta de securitização das dívidas rurais, afirmando que a medida é essencial para garantir a sobrevivência dos produtores e da economia gaúcha. Ele também não concorda com a classificação da proposta pelo governo como uma pauta bomba.
18: Santim Roveda, do União do Paraná, cobra mais apoio ao agronegócio e critica o corte de verbas para o Plano Safra. O congressista avalia que a redução das verbas para custeio e seguro rural vai deixar os produtores desprotegidos, especialmente diante de previsões climáticas severas.
0: Santim Roveda cita o Paraná como exemplo de logística, cooperativismo e exportações a ser implementado em outros estados, mas lamenta que o excesso de impostos federais tire a rentabilidade de quem trabalha e gera riqueza no campo e na cidade.
17: Economia.
18: Deputados concordam com representantes de micro e pequenas empresas sobre a atualização geral da tabela do Simples e não apenas dos limites do MEI. A reportagem é de Luiz Cláudio Canuto.
5: Representantes de micro e pequenas empresas criticaram o projeto do governo de atualização dos limites de faturamento do microempreendedor individual, o MEI, e cobraram uma atualização geral da tabela do Simples. A proposta do governo chegou recentemente à Câmara e se soma a outros mais de 30 projetos a respeito do tema. Pelo projeto do governo, o teto do MEI subiria dos atuais R$ 81 mil para R$ 110 mil em 2027 e R$ 140 mil em 2028. O projeto também permite que um MEI contrate até 2 empregados por um salário mínimo ou piso salarial da categoria. Na Câmara, o tema já é analisado por uma comissão especial, onde o relator, deputado Jorge Guetem, do Republicanos de Santa Catarina, defende uma revisão geral do Simples e não apenas do limite do MEI. O presidente da Frente Parlamentar Mista do Ambiente de Negócios, Mendonça Filho, do PL de Pernambuco, concorda com a atualização da tabela do Simples Nacional para micro e pequenas empresas. A defesa da correção foi reforçada também pela presidente da comissão especial sobre o tema, deputada Anne Ortiz, do PP do Rio Grande do Sul. Desde a última atualização dos limites, em 2018, a inflação acumulada pelo IPCA é de 55,4%.
6: Não por conta de um crescimento real, não por conta de um crescimento orgânico, mas sim por um achatamento do teto por conta dessa inflação acumulada.
5: Segundo o relator do projeto sobre o MEI, deputado Jorge Guetem, se o ajuste da tabela se limitar à faixa do microempreendedor, o risco será de distorção do Simples.
7: É uma conta simples fazer. Por que que eu vou estar numa alíquota maior ali como micro e pequena empresa de 180 mil se eu posso estar numa alíquota bem menor, né, que é o benefício que os MEIs têm? São contemplados, né? Então, elevando a 140.
5: Uma das ideias em debate prevê que o teto dos microempreendedores suba para 140 mil reais. Já o das microempresas subiria de 360 mil para 869 mil reais por ano. E o das empresas de pequeno porte passaria de 4,8 milhões de reais para 8,69 milhões de reais. Da Rádio Câmara de Brasília, Luiz Cláudio Canuto.
23: Maurício Marcon, do PL do Rio Grande do Sul, contesta os dados sobre o desemprego e a inflação anunciados pelo governo. Para ele, o discurso de crescimento econômico desconhece a realidade da população, que sofre com o aumento no preço dos alimentos e dos combustíveis.
18: Segundo a análise de Maurício Marcon, o cenário nacional é oposto ao anunciado, com um déficit acima de R$ 1 trilhão e com a dívida pública superando 80% do PIB, o que prejudica a criação de novas empresas, a geração de empregos e a produção nacional.
23: Doutor Fernando Máximo, do PL de Rondônia, celebra a aprovação pela Câmara de proposta de emenda à Constituição relatada por ele, que garante a imunidade tributária total para templos religiosos e suas entidades, como creches, asilos e orfanatos.
18: Doutor Fernando Máximo explica que a medida, agora sob análise do Senado, isenta de impostos a compra de bens e serviços, com os tributos pagos sendo devolvidos às entidades em 90 dias para reinvestimentos nas entidades de assistência social filantrópicas.
17: Desenvolvimento regional.
23: Comissão especial aprova aumento de repasses para municípios e criação de fundos para Sul e Sudeste. A repórter Noelle Nobre tem os detalhes.
8: Uma comissão especial da Câmara dos Deputados aprovou uma proposta de emenda à Constituição que aumenta o Fundo de Participação dos Municípios, o FPM, e cria fundos específicos para o desenvolvimento das regiões Sul e Sudeste. O parecer aprovado é do deputado Arnaldo Jardim, do Cidadania de São Paulo. A medida eleva de 50 para 53% a parcela da arrecadação federal de impostos que deve ser dividida com estados e municípios. Isso garantirá às prefeituras uma quarta parcela extra de 1% do FPM a ser paga anualmente no mês de março. O relator, Arnaldo Jardim, acredita que os municípios hoje estão sobrecarregados.
24: A Constituição de 88 dá um sinal, mas a prática acabou se revelando ao contrário. Houve uma reconcentração de recursos na União. E isso não foi acompanhado da divisão de responsabilidades. Todas as novas políticas foram no sentido de repassar responsabilidades aos estados e municípios.
8: Além do reforço para as cidades, a proposta cria fundos constitucionais de financiamento para o Sul e o Sudeste, nos moldes do que já existe para o Norte, o Nordeste e o Centro-Oeste. Cada um desses novos fundos receberá 1% da arrecadação federal para financiar o setor produtivo local. Para evitar um choque nas contas públicas, a implementação será gradual, 0,5% em 2027 e o valor integral em 2028. A estimativa é que em 2028, cada novo fundo regional e o aumento do FPM representem separadamente um aporte de mais de 11 bilhões de reais. Agora, a proposta segue para o plenário da Câmara, como lembrou o presidente da comissão especial, deputado Cobalcini, do MDB de Santa Catarina.
9: A gente tem que agora fazer uma construção além daquela que nós construímos aqui na comissão especial. Precisamos estender para o Brasil.
8: A proposta que aumenta os repasses para os municípios e cria fundos de desenvolvimento para as regiões Sul e Sudeste precisa ser votada em 2 turnos no plenário antes de seguir para análise do Senado. Da Rádio Câmara de Brasília, Noelle Nobre.
10: Saúde.
11: Paulo Soares, do Podemos de São Paulo, faz um apelo pela continuidade dos atendimentos no Hospital e Maternidade São José, de Barra Bonita. Ele alerta que o fechamento do pronto atendimento da unidade pode sobrecarregar outros hospitais e comprometer a assistência na região.
12: Paulo Soares também defende a atualização da tabela do SUS e mais investimentos na rede pública de saúde. Segundo o parlamentar, o financiamento adequado é essencial para garantir o funcionamento dos hospitais filantrópicos e das Santas Casas.
10: Justiça.
11: Deputados aprovaram regime de urgência para o projeto que equipara o ódio às mulheres ao crime de racismo. O repórter Antônio Vital explica.
3: Depois de muito debate em plenário, a Câmara dos Deputados aprovou regime de urgência para o projeto já aprovado pelo Senado, que prevê punições para a prática de misoginia, como é chamada a prática de ódio, desprezo ou preconceito contra as mulheres. O projeto inclui o crime de misoginia na mesma lei que já pune com pena de 2 a 5 anos de prisão sem direito à fiança, discriminação ou preconceito de raça, cor, etnia, religião ou procedência nacional. A coordenadora do grupo de trabalho que analisou a proposta, a deputada Tabata Amaral, do PSB de São Paulo, apresentou nova versão para o texto no início de junho, com alterações na proposta aprovada pelos senadores. Ela alterou principalmente a definição de misoginia. Tabata Amaral retirou os termos ódio e aversão previstos no projeto do Senado para caracterizar a misoginia. Na nova versão, misoginia é descrita como a prática, a indução ou a incitação de menosprezo ou discriminação contra a mulher, que promova violência, negue sua igualdade de direitos ou ofenda sua dignidade em razão da condição de mulher. O texto aprovado pelo grupo de trabalho também prevê que o juiz poderá suspender temporariamente conta ou perfil na internet que estimular violência contra a mulher. No plenário, o regime de urgência foi aprovado com 293 votos favoráveis e 158 contrários, depois de muita discussão. Deputados da Frente Parlamentar Evangélica manifestaram preocupação com a possibilidade de pregadores religiosos serem enquadrados no crime de misoginia. Outros deputados disseram que a definição do crime é vaga e pode motivar censura. Foi o que disse a deputada Júlia Zanatta, do PL de Santa Catarina.
13: Ainda temos termos muito vagos que deixam a critério do juiz e isso acaba numa perseguição. Me parece sim que é para perseguição religiosa, para calar opositores, mulher que é bandido na cadeia.
3: O texto do grupo de trabalho também aumenta as penas de calúnia, difamação e injúria quando praticados no contexto de violência familiar. E dobra a pena para postagens com incentivo à violência contra a mulher, quando praticados na internet com o fim de obter lucros. A deputada Tabata Amaral, coordenadora do grupo de trabalho, disse que está ouvindo lideranças dos partidos para chegar a um texto de consenso. Ela defendeu punição para quem incentiva a violência contra a mulher.
13: A gente vê o número de homicídios no Brasil cair, mas o número de feminicídios aumenta. E nós precisamos dar uma resposta. E essa resposta passa por enfrentar grupos de ódio que estão se articulando, especialmente no submundo da internet. Grupos de ódio que entenderam que você incentivar o estupro, você incentivar a violência, você atacar uma mulher, infelizmente, é uma forma de ganhar dinheiro, é uma forma de viralizar, é uma forma de vender um curso.
3: Com o regime de urgência, o projeto que prevê pena de até 5 anos de prisão para quem praticar o crime de misoginia pode ser votado diretamente no plenário da Câmara, sem passar pelas comissões permanentes da Casa. Da Rádio Câmara de Brasília, Antônio Vital.
17: Relações Exteriores.
23: Alencar Santana, do PT de São Paulo, critica a suposta submissão de políticos brasileiros a interesses estrangeiros, citando uma correspondência oficial de autoridade externa que trata da possibilidade de uma equipe de transição governamental brasileira ser colocada à disposição de outra nação.
2: Alencar Santana afirma que o documento menciona a entrega de riquezas estratégicas e de tecnologias como o PIX. Ele classifica a hipótese como traição à pátria, alerta sobre o risco de interferência externa nas eleições e defende uma postura firme na defesa dos interesses do Brasil.
23: Termina agora o Jornal Câmara dos Deputados, produzido pela Rádio Câmara, com trabalhos técnicos de Wellington Teles e apresentação de Cibele Comanetti e Márcio Aquilissardi. Uma boa noite para você.
2: Boa noite e a Voz do Brasil volta amanhã.
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14: 20 horas.

noite, já alô você, muito boa noite. Estamos chegando, o programa Super Parada Total começando na sua rádio Talento FM. Vem conosco a partir de agora até as 20h30, 21h30, né? Você tem muita música legal para você curtir nessa noite. É a noite de quinta-feira, salve, salve, quinta-feira. 2 de julho de 2026. Nesse dia 2, nós comemoramos o dia do hospital, dia do bombeiro brasileiro, independência da Bahia. E o programa do Cláudio. Gente, bom, gente querido, um grande abraço, muito boa noite, cidade, boa noite, interior, boa noite, nosso povo internauta, estão ligados com a gente, seja bem-vindo, boa noite. Começando o programa nesta noite, é a noite de quinta-feira, já quase no final de semana, né? Vou falar em final de semana, sexta-feira amanhã tem Gaitaço, né? Gaitaço aqui pela sua Rádio Talento FM. É o Conexão Gaitaço, nós vamos deixar para quando não tem programa ao vivo. Amanhã tem programa ao vivo, viu? Amanhã é Cibaldo Martins e seus alunos, algum dos alunos ele vai trazer aqui para fazer o Gaitaço e a cantoria aqui do programa. E daí na semana que vem já está marcado com o nosso amigo Sabiá. Sabiá e o gaiteiro que ele vai convidar e mais alguns amigos, né? É porque toda sexta é Gaitaço, né? Gaitaço e cantoria. 20 horas e 4 minutos na sua Talento FM. Grupo Bailaço. Vamos marcar de sair? Olha a canção que você vai ouvir.

0: 20h16.
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Aê, moçada, vamos que vamos. Agora são 20h19. Vamos atendendo aqui os nossos ouvintes. Quem tá participando do programa aqui agora é o seu Jaciel Cordeiro. Alô, seu Jaciel Cordeiro. Deixa eu ver uma coisa, parece que tem

0: Calma, Chiru. Daqui a pouco o Chiru Missioneiro canta. Daqui a pouquinho. Calma, Chiru. Já sei o Cordeiro que tá pedindo a música com ele, né?
1: Louco. O Chiru Missioneiro.
0: Fala aí de novo, seu Jaciel.
1: Ô, Cláudio, mano, meu titi tá louco.
0: Titio tá louco?
1: Com o Chiru Missioneiro.
0: Chiru Missioneiro, vai cantar o titio tá louco daqui a pouquinho. E aqui nós temos o meu amigo, esse que é o... Rapaz, eu não me lembro o nome dele. Deixa eu ver aqui.
2: Boa noite, Cláudio Cordeiro. Aqui é o Emílio, do Basputinga.
0: Ah, o Emílio?
2: O Emílio Pichibicheski.
0: O Emílio Pichibicheski.
2: Peça a música Vida de Gaúcho.
0: Vida de Gaúcho.
2: Os Bertucci, quer mandar lá pro seu Alberto, lá do Putinha. Beleza, Cláudio?
0: Beleza, meu amigo. Obrigado aí pela audiência. Deixa eu ver quem mais aqui. Vamos lá. Tonico Schneider, a música do Porca Velha Lembrança, pra mim ouvir e manda pro amigo Mosquito. É? Deixa eu ver se é aqui algum amigo Mosquito, é mesmo, é pra mandar pro amigo Mosquito e o seu Cebolinha, é o Francisco e meu amigo Tonico de Rio Azul do Soares, certito? Então vamos atender o pedido aí do meu amigo, é, deixa eu achar mais aqui, Tonico Schneider, agora aqui. Boa noite. Quem que disse boa noite pra mim? É a Sandra. Boa noite, Sandra. Deixa eu ver quem mais aqui. Vamos lá. Vamos em frente. Certo, vamos mandar a música aí. Titio tá louco? Começando aqui com o Chiru Missioneiro. Boa noite.

0: Muito bem, moçada, muito bem. Vamos em frente. Amanhã tem Gaitaço, viu? Amanhã Gaitaço ao vivo, Sibaldo e alguns de seus alunos. Gaitaço e cantoria aqui no programa. Amanhã, a partir das 20 horas, 10, 21 e 30, a gaita vai roncar, a garganta vai cantar. E tudo vai ficar. Tudo, todos vão se animar. Beleza, mas a semana que vem é o Sabiá e seus amigos convidados para o Gaitaço e Cantoria. 20 horas e 35 minutos. Alô, Geraldo Moraes, também quando quiser, rapaz, você entra em contato comigo que nós vamos agendar. Vamos atender aqui os nossos pedidos do Antônio Schneider. Pedindo a música Cadeira Cativa e a música do Renan Raí, Você é Tudo Pra Mim. Manda pra mim ouvir, Tony Schneider, pra todos os ouvintes e pra você. Obrigado, meu amigo. E o Jaciel Cordeiro, bom, esse aqui nós já atendemos, né? Ou ele quer mais música? Deixa eu ver uma coisa. Ô, senhor Jaciel, o senhor quer mais uma música, é?
1: Hã? Ô Cláudio, manda o Sistema Antigo com os Monarcas e
0: Sistema Antigo.
1: Baile na Serra.
0: E Baile na Serra, então tá. Bom, então bem, Elizabeth do Nascimento, boa noite Cláudio, toque a música não com o Teixeirinha e a música Solteirona com Teodoro e Sampaio, só pra curtir, é Elizabeth que tá pedindo. Muito bem, Elizabeth. Seu Roberto, alô, seu Roberto, boa noite.
2: Nossa, Cláudio Cordeiro, uma boa noite.
0: Boa noite.
2: Estamos participando mais um dia. É. Graças a Deus, enquanto eu estiver vivo, acho que vamos participar todo dia do
0: isso.
2: Programão aí.
0: Prazer.
2: Pois é, eu queria pedir aquela música também do Ademar Betusta e do Tajaiba Matrana. Minha terra, lugar de alegria. Oferece para todo mundo que gosta da música gaúcha aí, tá bom? Mas aquela primeira deles.
0: Minha terra.
2: Eu até tenho esse LP aí comigo. E até tô ouvindo aí, já tô com a gaita aqui. É, fazendo um ensaio aí com as notas dos Betus, que é muito boa. Com certeza. E aí, puder para rodar, roda aí. Certo. Agradeço, Cláudio Cordeiro. Sucesso, até mais. Fica com Deus. Oferece para os Martins aí, tá bom?
0: Beleza.
2: Sucesso, até mais. Fica com Deus. Tudo de bom.
0: Tá, obrigado, seu Roberto. Então, vamos de música. Quero ver quem mais que participando. Ó, por enquanto é só, né? Vamos com o Zé Cristiano e... Zé Neto e Cristiano e a música Cadeira Cativa que pediram. Agora são 20 horas e 38 minutos.

0: Patrícia Bertuzzi.
1: Ah, moçada, essa aí é dos Bertuzzi. Essa é dos Bertuzzi. E essa aqui nós queremos oferecer lá pro compadre Adão, né? O meu cunhado. Ô, compadre Adão de Lima, que hoje tá de aniversário, homem, rapaz do céu. Hoje é nível do compadre Adão. Então nós vamos cantar os parabéns aí pro compadre Adão, né?
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1: Aê, compadre Adão, Adão de Lima. Aniversário é hoje. Parabéns.
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1: Parabéns, felicidade.
2: Parabéns.
1: Muitos e muitos anos de vida, homenagem a toda a família, da esposa e das filhas.

Parabéns, compadre. Deus abençoe aí o compadre Adão, que está de aniversário hoje. Que maravilha, que beleza, compadre Adão. Tudo é bom pro senhor, felicidade. Que Deus abençoe sempre o senhor, né? Com muitos e muitos anos de vida, com saúde, alegria, festa e amizade, né? Deus abençoe sua saúde para que tenha uma boa vida, vida em abundância, como diz Cristo Jesus, né? Tenhamos vida, vida em abundância. Compadre Adão, recebendo as homenagens aí, minha, do Cláudio, da Marlene, também da compadre Neuzira, que é sua esposa, e da Claudiane, da Fernanda, da Cristiane, de todos os seus familiares aí. Um abraço, compadre Adão, Deus abençoe o senhor, felicidade. E essa moda aqui, a música nós vamos tocar aqui com os Bertucci, na minha terra que é lugar de alegria. Isso aqui, ó. Depois nós tocamos Itajaíba também.